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4: 10 e 34.

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Meu Pai, agora que as vozes silenciaram e os clamores se apagaram, aqui a minha alma se eleva para Ti para dizer: creio em Ti, espero em Ti, amo-Te com todas as minhas forças. Glória a Ti, Senhor. Deposito em Tuas mãos a fadiga e a luta, as alegrias e desencantos deste dia que ficou para trás. Se os nervos me traíram, se os impulsos egoístas me dominaram, se dei lugar ao rancor ou à tristeza, perdão, Senhor. Tende piedade de mim. Se fui infiel, se pronunciei palavras vãs, se me deixei levar pela impaciência, se fui um espinho para alguém, perdão, Senhor. Nesta noite, não quero me entregar ao sono sem sentir sobre a minha alma a segurança de Tua misericórdia inteiramente gratuita, Senhor. Eu Te agradeço, meu Pai, porque foste a sombra seca que me cobriu durante todo este dia. Senhor, em redor de mim tudo já é silêncio e calma. Envia-me o anjo da paz. Relaxa os meus nervos. Sossega o meu espírito. Solta as minhas tensões. Inunda meu ser de silêncio e de serenidade. Vela por mim, Pai querido, enquanto me entrego confiante ao sono, como uma criança que dorme feliz e protegida em Teus braços. Em Teu nome, Senhor, descansarei tranquilo. Assim seja.

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1: Paz a você, amigo e amiga, acompanhante da Luz na Rede. Saudação e paz do Senhor. E nesse final de semana, estamos concluindo nosso mês de agosto, nosso mês vocacional, dando graças a Deus por nossa vocação e pedindo por novas vocações, por todas as vocações de que a nossa igreja, nossas comunidades necessitam. E elas surgem como nossa oração, nosso pedido a Deus. Primeiramente, valeria relembrar que todas as vocações, inclusive a do catequista, que celebramos nesse final de semana, todas as vocações que Deus chama para o quadro da sua igreja em favor da missão, todas as vocações são, primeiramente, uma iniciativa pessoal, zelosa e amorosa de Deus. Ele que livremente escolhe quem Ele quer escolher e enviar. Depois é o Espírito Santo que dá a graça, o carisma a cada vocacionado para que aí corresponda à missão que o Pai deseja dele. Depois é Jesus que chama e Ele é que expressa as condições para que cada um responda fielmente à sua vocação. Depois é a igreja que escolhe, que discerne, que institui ou que organiza cada vocação, cada ministério em vista da missão. Agora perguntemos, e a palavra de Deus, nesse final de semana, o que ela revela, o que ela ensina sobre o mistério da vocação? Prestemos atenção, tem iluminações muito importantes. Comecemos com Jeremias. Jeremias relata a sua experiência vocacional e missionária. Três aspectos nesse texto de hoje. Primeiro, o chamado é irresistível. Ele mesmo diz: seduziste-me, Senhor, e eu me deixei seduzir. Fostes mais forte, venceste, tivestes mais poder. Depois encontramos Jeremias sofrendo com as incompreensões encontradas na missão. A ponto dele dizer: Senhor, me tornei causa de irrisão e de chacota. Todos zombam de mim. E teve a tentação de abandonar. Mas qual foi a experiência seguinte? Ele mesmo diz: senti um fogo dentro de mim a queimar-me todo o corpo. Logo, impossível voltar atrás. Então, os três aspectos que aprender da vocação, da experiência vocacional de Jeremias. E no relato do Evangelho, também cheio de ensinamentos, primeiramente Jesus e os seus discípulos na caminhada para Jerusalém, onde Jesus assinala que vai se dar a sua paixão. Haverá sofrimento, haverá morte, mas haverá também ressurreição. Esse último ponto os discípulos não prestaram atenção, porque o foco deles era outro. Na verdade, eles tinham seus próprios projetos. Então, o que acontece? Logo, a resistência aparece, dos discípulos aparece em Pedro, que tenta tirar Jesus do caminho, tenta desviá-lo, dizendo: Senhor, não vamos para Jerusalém, vamos tomar outro caminho. E que Jesus rebate, repreende severamente, dizendo a Pedro: Satanás, afasta-te de mim, vai para longe. Você não pensa com o pensar de Deus, mas dos homens. E logo em seguida, Jesus completa a sua advertência, os seus ensinamentos sobre a vocação. Estamos dizendo: quem perder a sua vida por causa de mim, vai ganhá-la. Mas quem quer ganhar a sua vida, vai acabar perdendo-a. E em seguida, dá as três condições para que uma vocação seja de fato realizada. Primeiro, renunciar a si mesmo, renúncia aos próprios desejos, aos próprios projetos, despojamento de si mesmo para se colocar na disponibilidade para Deus. Sem isso, impossível. Vai estar a pessoa sempre buscando a si mesmo, na missão. Segundo ponto, tomar a sua cruz. Isto é, não torcer caminho quando há dificuldade, não desanimar, enfrentar a cruz, enfrentar as resistências. Sem isso também não tem jeito de seguir em frente à missão. E terceiro ponto, seguir, colocar-se a caminho, dar passos, né? Dar passos, isto é, acolher de fato a lógica do

0: a Deus que me amou, me chamou, me enviou. Enfim, diante das renúncias, dos desafios, das cruzes, provações, como sou? Sempre avanço, estou sempre disposto a seguir em frente? Ou sou daqueles que está sempre questionando em desistência, em fugir da missão? Então vamos pensar e rezar e pedir a Deus a graça de renovar nossa vocação, de nos comprometer, de trabalhar para que toda a nossa igreja seja de fato vocacionada e vocacional, que nossas comunidades criem uma cultura que apoie nossos jovens e crianças a também questionar sobre a sua vocação. E por fim, peço a bênção de Deus sobre todos os nossos catequistas, para que Deus os proteja, guarde, recompense. E rezo muito para que perseverem, para que surjam novas vocações de catequistas. E rezo por nossa Comissão Diocesana de Catequese, tão dedicada, que tem feito um belo esforço, inclusive conseguiu organizar-se para instituir alguns catequistas, como era o desejo do Papa Francisco, que Deus seja louvado. Que assim seja. Com a bênção de Deus, vamos levar todos os aprendizados desse mês vocacional para viver mais e melhor a nossa vocação. Em nome do Pai, do Filho e do Espírito Santo, que Deus nos abençoe e nos guarde na paz, na ternura, na alegria do Evangelho. Amém.
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4: 11:33.

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1: Meia-noite e quatro.

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0: Meu caro e minha cara ouvinte, estamos juntos para mais uma semana. Este é o momento Despertai para o Amor. Eu quero desejar a você graça e paz e uma semana de realizações. Gostaria de falar sobre a decisão. Alguns obstáculos para tomar as decisões. Decisões precisam ser tomadas diariamente. As pessoas com dificuldade de decidir costumam perguntar o que as impede de fazê-lo. Muitas vezes elas dizem que não sabem o que é certo, ou que têm a impressão de não conseguir escolher um caminho entre as várias possibilidades, porque posteriormente elas poderiam descobrir que a outra escolha teria sido melhor. O que se percebe são concepções que impedem essas pessoas de decidir-se, devido às imagens que fazem de si mesmas. Daí a importância de examinar as ideias que estão por trás dessa incapacidade de tomar decisões. Uma dessas concepções pode ser o perfeccionismo. As pessoas pensam que têm que tomar a decisão absolutamente certa, sempre. Mas não existe decisão absolutamente certa. Toda decisão é relativa. Não nos é dado saber de antemão o que vamos encontrar no caminho escolhido. Por isso devemos aceitar a relatividade de nossa vida e também de nossas decisões. Aceitação, esta que se mostra difícil, por exemplo, para um perfeccionista. O perfeccionista gostaria de ter domínio de tudo, e tomar uma decisão significa o contrário, significa abdicar da segurança e abrir mão exatamente daquilo que se quer manter. Até para decisões menos importantes, os perfeccionistas enfrentam problemas maiores. Para comprar um carro, uma senhora não conseguia decidir-se pela cor. Diante de todas as cores que a empresa lhe oferecia, ela hesitava. Nenhuma cor preenchia as suas expectativas. Assim, ela ficou em dúvida por semanas em relação à cor que devia escolher, o que lhe consumiu bastante energia. De um lado, ela não estava segura quanto ao próprio gosto, e de outro, havia o receio da reação dos outros a uma determinada cor. Ela estava se colocando na dependência do julgamento de terceiros. Enfim, não importa a cor que escolho, uma vez que posso acostumar-me com qualquer carro. No entanto, para muitas pessoas, esta escolha acaba sendo uma cerimônia. O perfeccionismo pode estar ligado à compulsão de querer controlar tudo. Mas ao tomar uma decisão, entregamos o controle, confiamos a decisão a Deus. Por isso, a falta de confiança também é algo que dificulta a decisão. Caro ouvinte, pensemos nisso. Você pode viver isso em você ou pode conhecer pessoas que têm dificuldade de decidir. Talvez seja porque são perfeccionistas demais. A decisão é sempre relativa, é preciso decidir e confiar. Você pode encontrar mais mensagens diariamente curtindo a nossa página no Facebook, facebook.com/Padre Ezequiel. Um forte abraço, Deus te abençoe e te guarde. Em nome do Pai, do Filho e do Espírito Santo. Amém.
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9: 6:09.

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5: 6:35.

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4: 33.

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3: 2 horas.

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4: 12:31.

A Radioatividade leva até vocês mais um programa da série a série. Dedique uma canção a quem você ama. Eu tenho aqui em minhas mãos uma carta. Uma carta de um ouvinte que nos escreve e assina com um singelo pseudônimo de Maria.

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2: 3 horas.

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1: 4 e 2.

0: que são amigo especial e que a gente gosta demais. Essa é a oração do amigo. Há muito se diz que quem encontrou um amigo encontrou um precioso tesouro. Há muito se diz que a amizade verdadeira dura para sempre. Não tem aquelas tempestades da paixão, nem a calmaria exagerada do descompromisso. Há muito se diz que os amigos verdadeiros são aqueles que se fazem presente nos momentos mais difíceis da vida, naqueles momentos em que a dor parece querer superar o desejo de viver. De fato, os amigos são necessários nesses momentos, mas talvez a amizade maior seja aquela em que o amigo seja capaz de estar ao lado do outro nos momentos de glória e vibrar com essa glória. Não ter inveja, não querer destruir o troféu conquistado, aplaudir e se fazer presente, ser presente. A amizade não obedece à ordem da proporcionalidade do merecimento. Não há sentido em querer de volta tudo que com generosidade se distribuiu. A cobrança esmaga o espontâneo da amizade, e a surpresa alimenta o desejo de estar junto. O amigo, ele gosta de surpreender o outro com pequenos gestos, coisas aqui e ali que roubam um sorriso, um abraço, um suspiro. É tudo puro e tudo lindo. Há muito se diz que não é possível viver sozinho. A jornada é penosa e sem amparo. É difícil caminhar. Juntos, os pássaros voam com mais tranquilidade. Juntas, as gaivotas revezam a liderança para que nenhuma delas se canse demais. Juntos, é possível os golfinhos comentarem a beleza de um oceano infinito. Juntos, mulheres e homens partilham momentos inesquecíveis de uma natureza que não se cansa de surpreender. E eu te peço, Senhor, nesta singela oração, que me dês a graça de ser fiel a todos os meus amigos. São poucos, mas são preciosos. E eu te peço, Senhor, que me afastes do mal da inveja que traz consigo outros desvios. A fofoca, a terrível fofoca que humilha, que maltrata, que faz sofrer. Eu te peço, Senhor, que o sucesso do outro me impulsione a construir o meu caminho e que jamais eu tenha ânsia de querer atrapalhar a subida de meus amigos. Eu te peço, Senhor, a graça de ser leal, que eu saiba ouvir sempre e saiba quando é necessário falar. Senhor, sei que a regra de ouro da amizade consiste em não fazer ao amigo aquilo que eu não gostaria que ele me fizesse. E te peço que eu seja fiel a essa intenção. E eu sei que essa regra fará com que o que se diz há tanto tempo se realize na minha vida. Que eu tenha poucos amigos, mas amigos que permaneçam para sempre. Não poderia ter muitos, não teria tempo para cuidar de todos. E de amigo a gente cuida, amigo a gente acolhe, amigo a gente ama. Senhor, protege os meus amigos, que nesta linda jornada consigamos conviver em harmonia, que nesse lindo espetáculo possamos subir juntos ao palco sem protagonista, ou melhor, que todos sejam protagonistas, que todos percebam a importância de estar ali no palco, na vida. Obrigado, Senhor, pelo dom de viver e de conviver. Obrigado, Senhor, pelo dom de sentir e de manifestar o meu sentimento. Obrigado, Senhor, pela capacidade de amar, que é abundante e sem fim. Amém. Fiquem com Deus. 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
3: FM 4 e 8.

0: Senhor, eu te peço paz. Paz na minha casa, paz na minha família, paz em todas as famílias do mundo. Paz nas ruas, paz nas escolas, paz nas empresas, paz nas praças, paz no coração das mulheres e dos homens. Paz nas igrejas, paz nos presídios, paz nos hospitais, paz nas estradas, paz na cidade, paz no campo, paz no coração das mulheres e dos homens. Senhor, eu te peço paz, paz no coração das mulheres e dos homens, porque o teu amor nos uniu. A paz é a certeza de que o teu amor não foi em vão. Paz, Senhor, paz, Senhor, eu te peço paz. 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
8: 4:36.

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nesta canção, vamos prestar uma homenagem a um dos maiores duos do Brasil, os imortais Cascatinha e Inhame.

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0: Olá, minha amiga ouvinte, que bom que estamos juntos mais uma vez. Esse é o Momento Despertar. Eu sou o Padre Ezequiel e desejo graça e paz a você, a tua família, a tua vida, a tua semana. Que nós possamos, a cada passo, encontrar mais realização, poder estender mais a mão, aprender a arte da solidariedade e do bem, que fortalece o mundo, que faz as pessoas viver. Queria conversar hoje sobre a crise. O que significa uma crise na nossa vida? De certa forma, quando nós vivemos uma crise, nós somos transpassados. A crise é sempre um tornar-se transpassado. Nossa vida não corre sem dificuldades. Alguma coisa de dentro ou de fora vem intrometer-se. O que nos transpassa, isto nos abre, mas também pode quebrar-nos. Uma crise pode quebrar-nos. A cruz não é apenas uma imagem da crise, mas também do fracasso. Fracasso e crise não são a mesma coisa. A crise é antes um processo doloroso, no fim do qual surge nova vida. Fracasso significa que algo está quebrado, mas assim mesmo crise e fracasso têm algo a ver entre si. Pelo fracasso, eu posso ser aberto para nova vida, para meu verdadeiro eu. O fracasso pode abrir-me de fato e da forma mais radical para Deus. Na crise acontece, em última análise, o mesmo. É tirado de meu interior o que não corresponde à minha verdadeira natureza. Todo o secundário, tudo o que tenho, o que possuo, o meu êxito, minha fama, meu mérito, será eliminado, será quebrado para que apareça o essencial. Isso é bonito, caro ouvinte. Na crise nós podemos perder o secundário, mas o essencial nós nunca perdemos. Em cada crise precisa morrer alguma coisa em nós. Morrem as ilusões que construímos em torno de nossa vida, em torno de projetos, em torno de nós mesmos. A ilusão de que dominamos nossa vida. A ilusão de que por meio de uma vida adequada tiramos todos os empecilhos do caminho. A ilusão de que nada nos pode acontecer se observarmos estritamente os mandamentos de Deus. Na crise, sempre morre um pedaço do ego. Muitos místicos, pessoas muito espiritualizadas de Deus, acham que devemos aniquilar o nosso ego para que Deus encontre espaço em nós. Mas é perigoso alguém aniquilar o seu ego. A própria vida tira de nós as ilusões de nosso ego. Ela nos abre através da crise e do fracasso. Das crises e dos fracassos. A crise nos abre para Deus, mas também para nosso verdadeiro si mesmo, para a imagem única e genuína que Deus fez para si de cada um de nós. Porque Deus fez e tem uma imagem de mim e uma imagem de você. Na crise, nós podemos descobrir essa imagem que Deus fez de nós e nos agarrarmos só a ela, sem criar ilusões demais. Pensemos nisso.
1: Água limpa quero ver, água viva vou beber.
0: Forte abraço, uma ótima semana. Deus te abençoe e te guarde. Em nome do Pai, do Filho e do Espírito Santo. Amém.
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6: 5:34.

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0: 5h44.
1: Conheço um velho ditado que é do tempo dos agaios. Diz que um pai trata 10 filhos e 10 filhos não tratam um pai. Sentindo o peso dos anos, sem poder mais trabalhar, o velho peão estradeiro com seu filho foi morar. O rapaz era casado e a mulher deu de implicar. Você manda o velho embora se não quiser que eu vá. E o rapaz, coração duro, com o velhinho foi falar.

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0: Senhor, no silêncio deste dia que amanhece, venho pedir-te a paz, a sabedoria e a força. Quero hoje, Pai, olhar o mundo com os olhos cheios de amor. Quero ser paciente, compreensivo, manso e prudente. Quero ver além das aparências teus filhos assim como tu mesmo os vê. E deste modo não vê senão o bem em cada um deles. Cerra os meus ouvidos a toda calúnia. Guarda a minha língua de toda maldade, que só de bênção se enche a minha alma. Que eu seja tão bom e tão alegre, que todos aqueles que de mim se aproximem sintam a tua presença. Reveste-me de tua beleza, Senhor, e que no decurso deste dia eu te revele a todos.
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1: 6:04.
2: Vamos lá, gente boa, bom dia, bom dia, bom dia, bom dia pra você, muito obrigado pela companhia, obrigado por estar com Cláudio Francis, voltando por aqui, segunda-feira boa, hoje é dia 31 do mês 8, ano 2026, um forte abraço pra você, muito obrigado pela companhia, obrigado pelo Alto Astral, obrigado por estar com Cláudio Francis nessa manhã gostosa, de um calorão doido, né pessoal, um calorão louco, maluco, né, oh meu Deus do céu, vamos que vamos, né, ontem choveu bastante lá em Belo Horizonte, foi uma tempestade doida, né, e choveu em vários locais aí da região centro-oeste de Minas, viu pessoal? É isso mesmo. E tomara que a chuva chegue pra gente bem de mansinho aqui, né? A gente espera, né? Quando faz muito calor, a chuva chega, não é isso? O pessoal fala que quando faz muito calor, o negócio despeja tudo, né? Pois é, então meu bom dia sempre muito especial, muito agradável pra você que acompanha o programa da Nova Veredas FM, Manhã Sertaneja, que vai começar a partir de agora no oferecimento do Sicoob Credibom, mais que uma escolha financeira, produtos assim, gente boa, o sucesso na sua cozinha, vem pra cá. 6:05 agora. Bom dia, meu povo querido. Bom dia, meu povo amado. Um forte abraço e obrigado pela companhia. 6:06 agora. 6:06. Amanhã mais gostosa do seu rádio já vai começar por aqui. Daqui a pouquinho a gente envia o seu alô, tá bom? Isso aí. Você vai mandando sua mensagem aqui. A gente vai se destacando e mandando o alô pra você. Chitãozinho e Xororó. Vamos brincar de ser feliz?

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Imenso estar com todos vocês aqui no rádio para a gente falar das músicas boas que a gente toca por aqui, viu, pessoal? 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É isso mesmo. Ah, o pessoal já tá falando aqui, amanhã o Thales volta? Volta. Sei que vocês estão com saudade do Thales, ele volta amanhã, viu? Volta, deve fazer uma, duas semanas, depois sai de férias de novo para mais 10 dias, viu, pessoal? Vocês vão ter que ir me aturando por enquanto, viu? É isso aí. 6h21 agora, bom dia! Alô, Jadinho do Bigode, popular Bigodão, tá ligado com a gente, viu? Lúcio da São Cristóvão, Gordo, é mamãe Maria Xavier, o Preto do Açougue, ouvindo a gente, o Iraque na Rosa, Toninho Saudade, ouvindo a gente também, Adelson Costa, alô, Cidinha, José Eurípides, bom dia, obrigado pela audiência, Thales Tavares, tá me ouvindo, Neno, lá na Fazenda Paraíso, Jorge, lá em Itaúna, o Dorico da Pipoca, né? Ô, Dorico, muito obrigado pela companhia. O Dorico tá sempre ouvindo o programa lá em Lagoa da Prata. A gente boa toda a vida. Dorico, bom dia pra você. Obrigado pela audiência. 6h22, a música não para. Vamos ao som do Gilberto Gilmar, As Palavras de Amor.

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É a nossa programação, a melhor do seu rádio. Rick Renner, Saudade Botadeira, ainda Pedro Bento e Zé da Estrada, João de Barro, Gilberto e Gilmar, cantou pra gente a música Palavras de Amor, o Rapilo, lá em Pitangui, tá ligadão no programa, né, Rapilo? Obrigado pela audiência, obrigado pela companhia, todos que se envolvem através do nosso programa. Nós queremos agradecer pela audiência, pela companhia, pela satisfação de nos dar a audiência fantástica todos os dias aqui no rádio, tá bom? É um privilégio de Deus estar aqui comunicando para este povão brasileiro, né? Esse povão mineiro, povão bom despachense, né? É o dom que o Cláudio Francis recebeu de Deus, o dom de comunicar, o dom da comunicação. Isso, é facilidade total na comunicação. Te agradeço demais por estar ouvindo o meu programa, por estar curtindo a nossa programação. Que Deus os abençoe e que nos proteja sempre, todos os dias, tá bom, pessoal? É isso mesmo, que Ele nos dê força para prosseguir aí na nossa profissão, forças para a gente prosseguir no nosso trabalho, forças para a gente estar sempre unidos, fortes, em busca de um objetivo ideal para as nossas vidas, tá certo? Às 6 horas e 33 minutos, você que está acordando agora, já está pronto para o trabalho, você que já está trabalhando neste momento, vamos juntos, gente, vamos juntos para mais uma semana, que seja mais uma semana muito abençoada para todos nós, né? Mais uma semana para a gente conquistar tudo que a gente quer, tudo que a gente quer, tudo que a gente merece na vida, tá bom? É isso aí, é o que a gente deseja para você aí de coração que nos ouve, beleza? Deixa eu ver aqui a previsão do tempo. Opa, você quer saber? Eu vou te contar agora a previsão do tempo para você que está ligado com a gente, ouvindo esse programão de rádio, viu? Amanhã Sertaneja. Hoje é dia 31, gente, já é o último dia do mês de agosto, né? Amanhã já é setembro, meu Deus do céu, amanhã já é setembro, viu? Amanhã já é setembro. Gente, hoje vai fazer calor pra caramba, viu? A temperatura mínima pra noite é muito, muito calor, né? 21 graus é calor pra caramba. Caramba, né? Mas para durante o dia também é um calor infernal, hein? 34 graus, viu? Sol o dia todo, aumento de nuvens na parte da tarde, não chove, né? A previsão indica que não chove, mas quem sabe, né? Temperatura mínima 21, máxima 34, sensação térmica de 21 na mínima e na máxima 27, umidade relativa do ar 35% na mínima, na máxima chega a 85% e a intensidade dos ventos chega a 9 km. Tem um ventinho gostoso pra gente, não é isso? Tem um ventinho gostoso pra gente. Deixa eu ver aqui o quadro calendário para hoje. Eu vou falar o quadro calendário aqui hoje e vou falar também a partir das 9h30 da manhã, viu? Hoje é segunda-feira, dia 31 de agosto, é dia do seu aniversário. Parabéns para você. Hoje é dia de quê? É dia do nutricionista, pessoal. Hoje é dia do nutricionista. Parabéns aos nutricionistas que gostam de trabalhar em prol da nossa saúde, né? É um dever deles nos ajudar, né? Mas a gente tem que querer também, senão nada vai para frente, né? O nutricionista nos propõe uma dieta muito rica em coisas boas para o nosso organismo, né? Basta a gente querer. Então, eu quero hoje abraçar com muito carinho aos nossos profissionais da nutrição, né? Eles que nos ajudam sempre, né? Para a gente realmente comer certo, comer as coisas na hora certa e produtos saudáveis também, né? Parabéns para você que é nutricionista e que está ouvindo o meu programa. Parabéns a todos vocês, nutricionistas. Hoje é dia de São Raimundo Nonato. Parabéns, viu? É dia de São Raimundo Nonato. Hoje é dia internacional da pessoa afrodescendentes, viu? Dia também internacional do blog. E hoje é dia do seu aniversário. Parabéns para você, felicidades, tudo de bom. Que Deus te abençoe sempre. 6 horas e 35 agora, pessoal. 6h35, bom dia.

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11: Voltamos, 15 minutos faltando agora para as 6, 7 horas da manhã, viu? 15 faltando para 7 da manhã. Ótimo dia para você, obrigado pela companhia. A gente, amanhã quem vai estar por aqui é o Thales, viu? Amanhã o homem vai estar por aqui mais cedo, viu? É, 6 horas já vai estar por aqui no ar, viu? Beleza, pessoal? É, o Thales Tavares amanhã tá voltando das férias, viu? Depois de 20 dias, né? E depois vai trabalhar alguns dias aí, vai voltar mais 10 dias de férias de novo, né? É, o homem tá gostando das férias, não tá, pessoal? O que você acha? Tá gostando ou não tá? Pois é, 6h45, gente boa, 6h45, agora bom dia para você, muito obrigado pela companhia, vamos que vamos, seguindo por aqui, firmes e fortes, hein, firmes e fortes. Às vezes tu, às vezes eu, Roberta Miranda canta pra gente aqui no rádio. Legal.

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É a nossa primeira gravação, Zezé de Camargo aqui, Luciano, Zezé e Luciano, como anjo ainda, Victor e Léo, sinto falta de você, Roberta Miranda, às vezes tu, às vezes eu, 5 faltando para as 7, daqui a pouquinho tem a propaganda eleitoral gratuita aqui no rádio, e depois às 7h25 tem o Jornal da Itatiaia aqui no rádio, a primeira edição, depois vem Padre Antônio Otaviano, Cláudio Francis volta em seguida de 9 até às 11 da manhã, agora tem João Mineiro e Marciano, valeu pessoal, até daqui a pouquinho às 9 horas.

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1: Pautas prioritárias do governo entram na reta final antes das eleições.
2: Fim da escala 6x1, taxa das blusinhas e PEC da segurança devem dominar votações no Congresso.
1: Jogador do Vasco é alvo de operação contra tráfico de drogas e armas.
2: Após ocupação de mais de 100 pessoas, polícia monitora a área rural privada no Triângulo.
1: Após conversa entre Lula e Trump, Brasil e Estados Unidos retomam negociações sobre o tarifaço.
2: No futebol, Atlético e Cruzeiro terminam hoje os ajustes antes da decisão da Copa do Brasil.
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1: 7:26, Jornal da Itatiaia, segunda-feira, 31 de agosto de 2026. Apresentação, Fernanda Viegas e Eustáquio Ramos. Muito bom dia para você que está com a gente. Estamos ao vivo também no YouTube, no site, no aplicativo da Itatiaia, na Alexa, na TV a cabo e no canal 957 da Parabólica Digital. A partir de agora, toda a rede Itasat reunida para trazer os principais destaques de Minas, do Brasil e do mundo. 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
3: Acidente entre caminhão e carro deixa 4 pessoas feridas na BR-381, próximo à lanchonete Primavera, passagem por São Gonçalo do Rio Abaixo. Neste momento, o trânsito opera no sistema Parisiga, não há previsão de liberação total da pista. Segundo a Polícia Rodoviária Federal, as vítimas foram socorridas com ferimentos leves. Na capital, vários pontos de bloqueio por conta de quedas de árvores registradas durante o temporal do último domingo. Há bloqueios principalmente na Contorno, na altura da Tereza Cristina, Paracatu e também Barbacena. Direto da Central de Trânsito Itatiaia MIV, repórter Isabela Gouveia.
4: Agora, as condições do tempo.
5: Minas Gerais terá nesta segunda-feira um dia de céu parcialmente nublado no Jequitinhonha, Mucuri, Rio Doce e Zona da Mata. Demais regiões, céu claro a parcialmente nublado. Névoa seca no norte e noroeste e Triângulo Mineiro Alto Paranaíba. Possibilidade de chuva isolada à noite no sul, sudoeste e Triângulo Mineiro Alto Paranaíba. Já BH terá neste início de semana um dia de céu claro a parcialmente nublado. A temperatura máxima deve chegar aos 32 graus e a umidade ficará em torno de 30% à tarde. Repórter Aline Neves.
2: 7:28, jogador do Vasco é alvo de operação contra tráfico de drogas e armas. Do Rio de Janeiro, a nossa repórter Diana Rogers acompanha. Bom dia para você, Diana.
6: Bom dia, Fernanda Viegas, bom dia para os ouvintes. Pois é, Fernanda, é uma operação conjunta da Polícia Civil do Espírito Santo em atuação com a Polícia Civil do Rio de Janeiro contra uma quadrilha responsável pelo tráfico de drogas e armas em vários estados do país, incluindo o Rio de Janeiro, e suspeita de vínculos com uma facção criminosa. Entre os alvos estão empresários e jogadores de futebol, e entre os jogadores alvos dos mandados de busca e apreensão, não há mandados de prisão, está o atacante do Vasco, David Correia. Na casa dele, na Barra da Tijuca, zona sudoeste do Rio de Janeiro, a polícia apreendeu diversos celulares. De lá, o atleta vai seguir com os policiais até o centro de treinamento do Vasco, em Jacarepaguá, também na zona sudoeste, onde os policiais vão cumprir outros mandados de busca e apreensão. Segundo as investigações, a polícia analisa possíveis envolvimentos dos atletas e empresários alvos com a organização criminosa. Voltamos com vocês, Fernanda Viegas e Eustáquio.
1: Obrigado, Diana Rogers, direto do Rio de Janeiro. Ainda falando sobre a parte ruim do futebol, prisão de integrante da Galocura, Oswaldo Diniz, ao vivo.
7: Pois é, Eustáquio, 7:29, está novamente à disposição da justiça o membro de organizada que responde agora por tentativa de homicídio. Marcos Vinícius Oliveira de Melo, Vinicim, foi localizado ontem no bairro Santa Teresa, no final da noite, lá do leste de BH, por militares do batalhão de choque. Ele tinha contra si um mandado de prisão em aberto sob a suspeita de ter atirado contra um outro integrante da Galocura. Em julho deste ano, de acordo com a Polícia Civil, durante uma partida de futebol envolvendo membros da organizada, ele tentou matar a tiros um professor de Muay Thai que sobreviveu. Motivação envolve uma disputa política interna no grupo que está prestes a escolher um novo presidente. Vinicin já cumpriu pena por ter participado da morte de um cruzeirense em 2010, em março de 2024. Após afrouxamento de pena e liberdade condicional, também foi preso pela participação de outro confronto, também resultou em morte de outro torcedor do Cruzeiro. Repórter Oswaldo Diniz.
2: Sinal eletrônico marcou 7:30. O fim da escala 6x1 deve ser um dos principais assuntos do Congresso Nacional nesta semana.
1: A proposta está entre as pautas prioritárias que podem avançar nos próximos dias, na última semana de votações no Legislativo, antes das eleições.
8: A proposta que acaba com a escala de trabalho 6x1 entra nesta semana em uma fase decisiva no Senado, onde aguarda há 3 meses uma tramitação. A PEC foi aprovada pela Câmara em maio e chegou no dia 28 daquele mês ao Senado. Ela ficou sem avanço até o dia 21 de agosto, quando o presidente Davi Alcolumbre encaminhou à CCJ, a Comissão de Constituição e Justiça, o texto que havia sido aprovado na Câmara. Na semana passada, o relator do texto, o senador Omar Aziz, do PSD do Amazonas, apresentou seu parecer favorável, rejeitando todas as emendas e mantendo o texto que havia sido aprovado pela Câmara. Agora, após uma articulação feita pelo próprio presidente Lula, junto a Davi Alcolumbre e ao presidente da Câmara, Hugo Mota, a expectativa é que a CCJ analise essa proposta nesta quarta-feira. Mudança essa que pode ter impacto em diversos setores da economia. Um deles é o comércio, que, segundo a Confederação Nacional do Comércio, a CNC, pode ter um custo adicional de cerca de 122 bilhões de reais por ano com a mudança na jornada de trabalho semanal. Caso a proposta seja aprovada nesta semana na CCJ, o texto segue para o plenário do Senado. Por ser uma mudança constitucional, o texto precisa de pelo menos 49 votos favoráveis em 2 turnos. O texto aprovado na Câmara dos Deputados reduz a jornada máxima de 44 para 40 horas semanais, garantindo 2 dias de descanso e proibindo qualquer tipo de redução salarial. A mudança seria gradual, chegando a 40 horas depois de 12 meses. O presidente Lula defende a aprovação ainda nessa semana, mas Davi Alcolumbre não confirmou uma data para a votação no plenário. De Brasília, Pedro Nascimento.
2: Além da mudança na jornada de trabalho, os parlamentares também devem analisar a PEC da Segurança Pública e a medida provisória que prevê o fim da chamada taxa das blusinhas.
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1: Ô Rita, a semana será marcada pela divulgação de indicadores importantes da economia. Conta pra gente, bom dia.
9: Bom dia! Uma semana que deve ser marcada por números de crescimento da economia. Apesar de olharmos para o retrovisor, nós teremos a divulgação aqui no Brasil na terça-feira do PIB do segundo trimestre. A expectativa é que o crescimento anualizado tenha ficado em 1,8%. E hoje, daqui a pouco, como sempre, o Boletim Focus do Banco Central deve trazer uma redução na expectativa de inflação. Isso em função dos números divulgados na semana passada que apontaram uma desaceleração na geração de postos de trabalho com carteira assinada. Número após número, a economia brasileira vai dando sinais de desaceleração, o que abre espaço para que o Banco Central, na próxima reunião do Copom, possa cortar os juros. Na quarta-feira, nós teremos os números da produção industrial de julho. Em junho, a produção industrial surpreendeu negativamente, é mais um dado que mostra a desaceleração da economia, e recuou 1,8%. Para julho, a expectativa é de uma queda de 0,7%. No cenário internacional, nós teremos nos Estados Unidos a divulgação do livro Bege na quarta-feira, que é uma análise da conjuntura, como está a economia americana. E isso vai, é claro, influenciar na expectativa do investidor global em relação ao comportamento futuro da taxa de juros nos Estados Unidos. Até aqui, a expectativa é de que os Estados Unidos vão voltar a subir os juros. Se não subirem na reunião de setembro, será em outubro. E para fechar a semana, na sexta-feira, o Brasil divulga a balança comercial de agosto. A expectativa é de um superávit de 8,4 bilhões de dólares. Rita Mundim, para a Rádio Itatiaia.
2: 7h35, a seguir, os detalhes de nova pesquisa de intenção de voto para a presidência da República.
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18: A ex-prefeita de Contagem, Marília Campos, candidata do PT ao Senado Federal, dá sequência à série de sabatinas da Itatiaia com os concorrentes à Casa Alta da República. A candidata apontou a experiência de 4 mandatos à frente da Prefeitura de Contagem como um fator diferencial para sua eventual atuação como senadora por Minas Gerais.
19: Em primeiro lugar, porque o Senado ele é um lugar muito estratégico. É no Senado que a gente discute o Estado. E este ano, nas eleições, nós vamos eleger 2 senadores. É no Senado que a gente discute o orçamento. É no Senado que a gente fiscaliza o Executivo e aprovam-se leis fundamentais. Por exemplo, agora no Senado está lá tramitando a PEC da Segurança Pública, está tramitando o fim da jornada 6x1, está tramitando, por exemplo, as leis que regulam a questão dos jogos de apostas, que tem tanto provocado transtorno no nosso país. E eu, com a minha experiência de ter sido prefeita 4 mandatos à frente da Prefeitura de Contagem, eu quero levar a experiência e o meu compromisso com os municípios, com as nossas cidades, com a população que mora nas cidades, que está lá preocupada com a saúde, com a educação, né? com o emprego. Então, é por essa razão, eu que cuidei muito bem da minha cidade, quero ajudar Minas Gerais a ser reconstruída.
18: Marília afirmou que gostaria de assumir uma das cadeiras do Senado pela importância que o Senado tem para discussões estratégicas em Minas Gerais. A ex-prefeita de Contagem e candidata do PT afirmou que a democracia brasileira só será plena com o aumento da participação das mulheres na política.
19: O Senado tem 81 senadores e senadoras, apenas 15 mulheres. E nós, mulheres, somos maioria da população, mais de 50%. Na minha opinião, a democracia só será plena se nós tivermos mais mulheres na política representando o povo brasileiro, seja nas prefeituras, nas câmaras de vereadores, deputados e também no Senado Federal. Isso é muito importante, não apenas porque a gente pensa diferente, a gente faz diferente, mas porque também defenderemos políticas próprias para a nossa pauta de mulheres. Por exemplo, no combate às violências, por exemplo, no combate ao feminicídio, por exemplo, no enfrentamento para que as mulheres tenham mais autonomia.
18: Repórter Marcelo da Fonseca.
2: 7h40, o presidente Lula do PT aparece na liderança em todos os cenários de segundo turno para a presidência, segundo pesquisa Atlas Bloomberg, divulgada agora há pouco.
1: Contra Flávio Bolsonaro do PL, Lula tem 47,1% e o senador 42,6%. Já contra Ronaldo Caiado do PSD, o presidente aparece com 46,6% e o ex-governador de Goiás, 41%.
2: Na disputa com Romeu Zema do Novo, Lula registra 47%, enquanto o ex-governador de Minas tem 40,7%. Contra Renan Santos, Lula marca 47,5% e o candidato do Missão, 26%.
1: No primeiro turno, Lula também lidera com 43,4%, seguido por Flávio Bolsonaro com 33,7%, Augusto Cury do Avante tem 7,8%, Renan Santos 7,6%, Ronaldo Caiado 3,3% e Romeu Zema 1%.
2: A pesquisa ouviu pouco mais de 5 mil eleitores entre 25 e 30 de agosto, de terça a domingo passados. A margem de erro é de um ponto percentual para mais ou para menos e o nível de confiança é de 95%.
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21: O Dia a Dia da Política Entrevista conversa hoje com João Marcelo, prefeito de Nova Lima e presidente da Associação dos Municípios da Região Metropolitana de Belo Horizonte. Olá, João Marcelo, prazer recebê-lo aqui no nosso estúdio.
22: Olá, Berta, para mim sempre uma honra poder conversar sobre a nossa região metropolitana.
21: João Marcelo, a Granbel fez um debate com os candidatos ao governo de Minas. Quais são hoje as grandes demandas da região metropolitana de Belo Horizonte dirigidas aos candidatos? Um deles vai ser eleito governador de Minas.
22: Bom, foi uma oportunidade importante para os 34 prefeitos apresentarem aqueles pontos que se destacam. E a gente tratou da questão da mobilidade urbana. A gente sabe da necessidade de uma governança metropolitana da mobilidade com integração tarifária, integração de rotas e de sistemas. Tratamos também de um outro ponto que é muito relevante, que diz respeito à saúde pública. A região metropolitana sofre uma grande pressão do interior do estado e a gente defende uma regionalização e uma melhoria no financiamento das políticas de saúde pública no nosso estado e também a questão da segurança, onde muitas vezes os municípios são sobrecarregados com responsabilidades que por vez são do governo do estado. Claro que a gente quer trabalhar em parceria, a defesa da Granbel é de uma cooperação federativa e é dessa forma que a gente tem acreditado que nós vamos construir melhores soluções para o futuro. Mas foi um ótimo encontro. Além dessas pautas, outros assuntos também foram levantados, mas os que se destacam de maneira mais relevante são esses três.
21: Pensando na mobilidade, que é uma grande demanda dos municípios da região metropolitana de Belo Horizonte, qual é hoje o principal problema da integração? Tem rotas aí que se chocam, que se sobrepõem? Como é que estão esses problemas, esses gargalos?
22: O governo do estado, ele tem o contrato, ele é o gestor do contrato intermunicipal e cada prefeitura tem os seus contratos municipais. Na maioria das vezes não há integração, são contratos distintos, com sistemas distintos, com rotas que se sobrepõem. A partir do momento que se institui uma governança metropolitana com a participação do governo do estado e também dos municípios, com instâncias de deliberação, com proporcionalidade de demanda, a gente consegue de maneira técnica, ajustar esses contratos e promover uma integração que será necessária para facilitar e melhorar a vida de quem usa esse sistema, que são os milhões de mineiros que vivem na região metropolitana e que precisam da mobilidade, porque hoje eles moram numa cidade, trabalham em outra, estudam em outra e precisam se deslocar. Quando a gente fala de região metropolitana, não existe divisa entre município. É uma grande metrópole em que o cidadão precisa ter melhores condições de mobilidade.
21: Hoje, nós temos problemas de articulação política entre os municípios da região metropolitana. O governo do estado é muito criticado porque durante o seu mandato não trabalhou uma forma de articular politicamente as soluções para os problemas desta região. Como resolver isso em relação ao futuro governante?
22: O nosso pleito para todos os candidatos ao governo do estado, para que aquele que venha a ter sucesso na eleição e seja o nosso próximo governador, é que nos primeiros 100 dias de governo seja instituída uma mesa permanente de diálogo entre a Granbel e o governo do estado. A nossa região metropolitana tem 1/4 da população mineira. Então, se a gente pensar que em 853 municípios, 34 apenas concentram mais de 5 milhões de habitantes, é uma região muito relevante, né? E com grandes desafios, como aqui foi colocado. O nosso pleito é esse, que nesses primeiros 100 dias seja instituída essa mesa permanente de diálogo, para que essas discussões não fiquem simplesmente no discurso, mas possam se transformar efetivamente em ações concretas para o cidadão metropolitano.
21: Muito obrigada, prefeito, pela sua entrevista e por estar conosco aqui no nosso programa.
22: Eu que agradeço, muito obrigado a todos.
21: O Dia a Dia da Política Entrevista conversou hoje com o prefeito de Nova Lima e presidente da Grambel, João Marcelo. Berta Macaron para o Jornal da Itatiaia.
2: 7:46 no próximo bloco. O Ministério Público denuncia sargento por morte de capitã da PM em BH e ele está perto de virar réu.
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5: Isabela Gouveia, você já trouxe aqui no Jornal da Itatiaia informações sobre as consequências da chuva em Belo Horizonte de ontem, alguns pontos da cidade, muitas árvores caídas. Agora você tem informação de outra árvore na Pedro II.
6: Isso mesmo, Eustáquio. Pedro II parcialmente bloqueada devido a uma queda de árvore durante aquele temporal de ontem no encontro com a rua Peçanha, passagem pelo bairro Carlos Prates. De acordo com a BH Trans, trata-se de uma árvore de grande porte, ainda sem previsão de liberação da pista. Há movimentação intensa no local. Quem puder, vale buscar outros caminhos. 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Direto da Central de Trânsito Itatiaia Emive, repórter Isabela Gouveia.
7: 7h49, vai caber à justiça decidir se aceita ou não denúncia do Ministério Público pelo assassinato de uma capitã da PM em BH.
8: O Ministério Público denunciou o militar por feminicídio majorado, sendo três causas de aumento de pena: a questão dela ser mãe de um garoto especial, o motivo fútil e o recurso que dificultou a defesa da vítima e o modo cruel. Ele também foi denunciado por tráfico de drogas, fraude processual, já que teria aí maculado provas do processo, limpado as roupas de cama, apagado fotos do celular, denunciado também por três lesões corporais e também a pagar uma multa acima de R$50 mil, valor que será somado no decorrer do processo. Então, agora oficialmente denunciado pelo Ministério Público, a decisão tomada neste sábado pelo promotor Igor Bandeira e Silva. Lembrando que o sargento Eduardo Abner segue preso em regime disciplinar diferenciado, que é um regime mais rigoroso, na sede do 39º Batalhão. Repórter Renato Rios Neto.
5: 7h51, no próximo bloco do Jornal da Itatiaia, você acompanha.
7: Brasil e Estados Unidos retomam hoje negociações sobre tarifaço. No futebol, Atlético e Cruzeiro fazem hoje últimos ajustes antes da decisão da Copa do Brasil.
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6: Márcio Elias Rosa e o representante do Escritório de Comércio dos Estados Unidos, Jameson Grier.
7: A reabertura das negociações ocorre depois de uma conversa por telefone entre Lula e Donald Trump no dia 21.
6: 7h54.
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7: Quem chega com tudo é o garoto que marcou Enio Lima para falar já do clássico de amanhã, decisão das quartas de final da Copa do Brasil e ingredientes que apimentam o clássico, né, Enio? Julgamento hoje do Caio Jorge, o Everson é dúvida no Atlético, o Galo tá embalado pela vitória contra o Vitória e o Cruzeiro perdeu pro Vasco. Bom dia.
9: Bom dia, Saca. Bom dia, Fernanda.
6: Bom dia.
9: É o clássico começando mais cedo. Bastidores agitados. Hoje tem um julgamento do Caio Jorge no STJD, Wellington Campos.
10: Enio Lima, muita expectativa no Cruzeiro, também no Atlético, nas suas torcidas, com o julgamento de hoje do atacante Caio Jorge, que foi indiciado no artigo 254, jogada violenta, depois da notícia de infração que o Atlético apresentou ao tribunal devido à lesão, né, com o jogador Juan do Atlético. Ele será julgado e pode pegar de 1 a 6 jogos de suspensão. Cabe recurso porque este julgamento será em primeira instância. Enio Lima.
9: No Atlético, Barba Domingues espera contar com o goleiro Everson. E aí fica a situação também do Cruzeiro, que o departamento jurídico está de olho no STJD. Primeiro, Rubem Júnior.
11: O Cruzeiro, depois da derrota para o Vasco, teve a sua reapresentação ainda ontem, no Rio de Janeiro, no CT do Fluminense. Jogadores já estão em BH quando finalizam a preparação nesta segunda-feira, na Toca da Raposa. Foco total no clássico amanhã contra o Atlético. É decisão pela Copa do Brasil. Tendo força máxima depois de desfalques, por exemplo, o Fabrício Bruno cumpriu suspensão contra o Vasco pelo Campeonato Brasileiro e o time teve praticamente uma formação reserva contra a equipe do Vasco, justamente pela alta intensidade da temporada e ter o tanque cheio para o duelo de amanhã e possibilidade de força máxima. De olho no julgamento do KJ hoje no STJD, o corpo jurídico do Cruzeiro muito bem preparado para defendê-lo e em caso de uma punição, cabe também o efeito suspensivo. Todas as forças voltadas para uma força máxima amanhã contra o rival na Arena MRV. Tá certo, bom dia, Nação Azul.
9: No Atlético, o goleiro Everson segue como dúvida. Paulo Azeredo, bom dia.
12: É isso mesmo, bom dia pra você, quem tá ligado com a gente aqui na Itatiaia. O Atlético fecha a preparação hoje à tarde na Cidade do Galo, em Vespasiano, visando o compromisso amanhã contra o Cruzeiro, 9 da noite, quartas de final da Copa do Brasil, na Arena MRV. Pra este jogo, praticamente todos os ingressos já vendidos, restando aí pouquíssimos ingressos para o clássico decisivo de amanhã. E o Galo vai aguardar até o último minuto pelo goleiro Everson, que vive uma situação delicada com um trauma no pé, mas que o Barba já disse que vai aguardar por ele e que confia no departamento médico do Atlético. Caso seja possível, o Everson vai para campo e joga esta partida. O mais provável é que Gabriel Delfim seja o escolhido e o novo titular para a meta atleticana. E para fechar, o Juan cumpriu o protocolo de concussão até ontem, domingo, depois daquele lance polêmico e a queda que teve no primeiro clássico contra o Cruzeiro, empate 1-1 no Mineirão, e deverá estar em campo hoje à tarde, sendo, portanto, opção para Barba Domingues para o jogo amanhã. Com o Galo, para o Jornal da Itatiaia, para o repórter Paulo Zereto.
9: Pela Série B do Campeonato Brasileiro, o América voltou a vencer, bateu a Ponte Preta por 2-0 no Independência, com gols de William e ainda Rodrigo Pinheiro. Pela Série A, um jogo esta noite fechando mais uma rodada. Remo e Coritiba se enfrentam às 8 horas em Belém. Fernanda.
13: Obrigada, Enio Lima, com as informações do esporte. Agora, 7h58, após ocupação de cerca de 130 pessoas, a polícia monitora uma área rural privada às margens de uma estrada em Uberlândia, no Triângulo, para impedir a entrada de novos ocupantes.
14: Cerca de 130 pessoas ocuparam a área rural privada que fica em Uberlândia, no Triângulo Mineiro, às margens da rodovia MGC 497. As pessoas chegaram no início da manhã de domingo e instalaram barracas no local sem autorização. Imagens recebidas pela Itatiaia mostraram a presença de instalações de lona, barracas, veículos de passeio e motos. Toda a ação é acompanhada pela Polícia Militar, que passou o dia monitorando a invasão e evitando que mais pessoas entrassem na propriedade. O governador de Minas, Matheus Simões, do PSD, esteve no local e disse que o governo trabalha para a saída voluntária das pessoas e, se preciso, fazer a retirada através da PM. Simões afirmou que em todos os casos de invasão nos últimos anos, não foi preciso o uso de força.
15: Se elas não saírem voluntariamente, a gente conversa sempre com a justiça para que tudo aconteça com normalidade, a gente entra e faz a retirada.
14: Bandeiras do movimento Terra, Trabalho e Liberdade foram afixadas no local. Em nota, o governo de Minas disse que atua no sentido de evitar confrontos e excessos e que busca providências judiciais. Entretanto, as forças de segurança estão orientadas para atuar, mas com equilíbrio. Repórter Edson Costa.
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7: 8 horas em ponto em Belo Horizonte, hoje é segunda-feira, 31 de agosto de 2026. 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
3: 8:05. 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
2: Bom dia, meu ouvinte, meu abraço. Começamos mais uma semana, 31 de agosto, e agora vem setembro, e a vida vai vindo e vai vindo, e nós participando da vida, bailando levemente enquanto caminhamos, embora com a cruz da responsabilidade, sobretudo a responsabilidade do amor ao próximo, é uma responsabilidade. Não é uma bondade simplesmente da minha parte, é o meu dever servir o outro, amar o próximo, senão eu nunca vou nem me amar. Quem não ama o próximo não ama nem a si mesmo. É um amor embotado, aí não dá. Enfim, começamos mais uma semana com a graça de Deus, cheios de fé, de esperança. É assim que queremos caminhar. E o mais, a luz de Deus vai nos iluminando e fortificando para, nos embates da vida, no transcorrer da caminhada existencial, nós façamos aquilo que é do agrado de Deus. É o que nos interessa, no caso, né? O que agrada a Deus, porque o que agrada a Deus é o que é também agradável e benéfico para nós. É desse jeito. Ou não é? Ou seguir a Deus atrapalha? Muita gente acha que atrapalha. Atrapalha tanto que muitos até já resolveram negar Deus. Não, a vida, quando nega Deus, nega a vida também, é claro. Mas ele fala, não, eu sou ateu, Deus não precisa, olha só na vida, se ele me ajuda a ganhar o alimento de cada dia, se eu não cuidar da minha saúde, se ela fica boa ou estraga, eu tenho que cuidar. Deus tem outros serviços. Alguém pode, né, reagir desse jeito. Mas é claro, meu ouvinte, que é inevitável que o ser humano busque a Deus. Nem que seja um Deus natural. O princípio de tudo, ele tem que buscar, ué. Não tem jeito, ué. Como é que tudo começou? Tem que ter um começo que é de alguém que é anterior ao tempo, aos milhões de anos que dizem que o nosso planeta tem, não é? Milhões de anos. E milhões não é só um milhão ou dois, não, milhões. Já falam em 8 milhões de anos. A Terra nossa, do jeito que é, e quando começa a surgir o Homo sapiens, né, diz que tem uns 10 mil anos. Já tem algum sinal do Homo erectus e também o Homo sapiens, o homem que sabe que existe, etc. Enfim, meu ouvinte, o programa Fé e Esperança está nesta lida de entender a vida e também propor, do modo enquanto possível objetivo e claro, um procedimento, não coisas tiradas do cotovelo de alguém, mas a história, os personagens que vieram antes, as várias culturas que surgiram, tudo isso deixou elementos que revelam a saga humana de buscar a razão do seu viver, da sua origem e em que isso tudo vai dar depois. Se acaba e acaba, alguns pensam que é só assim, igual matar um boi para o açougue, acabou, pronto. Muitos pensam que a vida humana é desse jeito. Não sei o que você pensa. Sinceramente, não é com preconceito, não, ou com preguiça de entrar dentro de você. Como é que você se sente diante de você mesmo? Você, eu acho que é sábio e vai saber, sim, até partilhar com alguém essa sua busca, essa sua experiência e anseio de vida que não acaba. Não é assim? Meu abraço e vamos ao assunto do dia. sempre me encantou e me encanta até hoje com os escritos do Papa Bento XVI. Bento XVI, teólogo, desde jovem

qualificativo à fé, chamando, não é tanto qualificativo para a fé, mas o documento que ele fez, uma pequena carta, chamado o dom, ou não, a porta da fé. A porta. Porta é lugar de passagem, né? Para aí entrar no salão, ou onde quer que seja, mas sempre a porta. Então, muita gente fala que gostaria de ter fé, né? Muitos até falam, não, eu creio, sim, mas ainda não tem assim um conhecimento do que a porta apresentou ou apresenta, a porta que se abre. Não tem ainda. Muitos ainda não tiveram nenhum conhecimento do que Jesus ensina. Muitos não tiveram. Eu penso que a maioria tem por causa mesmo da cultura na qual estamos todos nós envolvidos, a cultura cristã e, no caso do Brasil, católica. Há muitos não católicos, mas que também se dizem cristãos, querem ser regidos pela palavra de Deus, querem viver no modo teologal, quer dizer, sabendo lidar com Deus e falar de Deus para todo mundo. Então, essa porta da fé, como que é isto? Alguém pode perguntar ao padre, eu queria achar essa porta. Eu quero ver o que é que ela vai descortinar para mim. Abrir a porta, aí eu vou, pronto. Entrei onde eu queria. Muitos perguntam, o que eu devo fazer? Porque, meu ouvinte, realmente, há pessoas muito sinceras, verdadeiras. Até esses que, às vezes, e como padre, eu tenho como constatar isto, tem gente que fala assim, até que o padre é aquele que crê direito. Ele, né, ele procura o padre pensando, o padre é o que sabe tudo e é o exemplo para tudo nas coisas da fé. E bem sabemos que não é tão assim. É também, claro, o padre tem fé, mas revela que a pessoa se considera não tendo ainda passado pela porta. Não passou ainda. São pessoas humildes, sinceras, e que no final vai ver que tem uma fé que suplanta até a fé de quem estudou, de quem leu, de quem conhece a Bíblia. Porque a fé é um dom de Deus. E quem conhece o ser humano de verdade e intimamente é só Deus. Então aí começa a porta da fé, esse DNA humano que nos torna divinos, pelo DNA. Se divinos habilitados à convivência com o sobrenatural, habilitados a lidar com o espiritual, com o transcendente, o ser humano. Agora, o ser humano também, ele tem como, infelizmente, bloquear a fé. Bloquear. E muitos são até mais assim, fragilizados, porque começam a estudar as coisas da psicologia, as coisas racionais e tudo, e muitos vão concluindo, Deus não cabe aí, não cabe, e começam até a negar a existência de Deus, combater, etc. Então, meu ouvinte, diante dessa situação toda, eu quero assim com você marcar assim uma espécie de um percurso, um caminho que ajude a compreender de maneira mais profunda os conteúdos da fé. E justamente com esses conteúdos, compreender também o ato pelo qual nós decidimos, com plena liberdade, a entregar-nos totalmente a Deus. Plena liberdade. A fé acontece é quando a liberdade é plena. Liberdade é da essência do ser humano. Liberdade e livre-arbítrio. Capacidade de decidir para que lado que vai. Porque tudo neste mundo tem pelo menos dois lados. O único que tem um lado só

é Deus, mas que se manifesta e é, na sua essência, é um Deus. É Deus, né? Então não precisamos de mais nenhuma outra palavra. Ele é o Deus, é o pleno, a origem de tudo, por sinal. De fato, meu ouvinte, existe uma unidade profunda entre o ato com que se crê e os conteúdos que damos a nosso assentimento. Quer dizer, para crer é diante de um conteúdo, é diante de um ensino, de uma doutrina, de uma doutrina. Não é um vapor, uma molécula que eu vou pegar no ar, então aí a fé. Não. A fé também precisa dos conteúdos. Mas há uma unidade, como eu disse, né, entre o ato com que se crê e os conteúdos que damos ao nosso, com o qual damos o nosso assentimento, nossa concordância. Porque o ato de fé é um ato também racional. O ato é racional. É dom primeiro no íntimo. Ninguém está sem esse dom inicial. Porque todo mundo tem o DNA divino. Todo mundo. Ninguém precisa da desculpa. Ah, não sei o quê. Não, não. Isso é desculpa de quem não quer encarar a realidade da fé. Fica dando desculpa. Claro que muitos querem as razões da fé para si e também para passar para os outros. Isto acontece e é o caminho legítimo, as razões da fé, que eu estou falando, chamando também de conteúdos. Conteúdos. Porque eu creio em quê? Em crer. São Paulo diz que a fé vem pela palavra. A fé vem pela palavra. Ela é dom inicial e São Paulo sabe disto. Mas sem a palavra, como é que eu vou adentrar o humano que sou e, portanto, um aprendiz constante? O ser humano é aprendiz. Então, se não houver as razões da fé, os conteúdos, digamos, de doutrina, como a pessoa vai ter fé? Porque pode ter conteúdos que sugerem fé diferente daquela que para nós é a plena fé testemunhada, anunciada e vivida por Jesus e por toda a igreja de Jesus, é claro. Então o apóstolo Paulo, ele nos ajuda a entrar dentro dessa realidade quando ele escreve na carta aos Romanos, que é uma carta bem teológica, bem teológica. São Paulo escreve assim: acredita-se com o coração e com a boca faz-se a profissão de fé. Coração aqui indica que o primeiro ato pelo qual se chega à fé é dom de Deus. O primeiro ato é dom de Deus. Não é curso que alguém fez, agora eu vou ter fé. Não. Não é coisa que alguém compre. Não. Até as crianças, no caso, batizadas, que já têm a graça de Deus na alma, elas também passam pelo processo do assentimento às verdades da fé. Não é uma mágica, ela já tem tudo, toda a predisposição para acolher o conteúdo da fé. Porque a fé precisa dos conteúdos. Somos seres inteligentes, somos aprendizes. Anjo, por exemplo, anjo não é aprendiz. Anjo não. É um ser, mas não tem mais nada a aprender. Ele já está pleno enquanto anjo e participando do banquete eterno. Anjo, nós não. Nós somos aprendizes. Daí, esperar-se de nós a docilidade, o acolhimento, e isto passa pela meditação,
pelo silêncio, pelo remoer no interior, à medida que os fatos da vida vão surgindo, remoer tudo isto sob a luz de Deus, para que no nosso viver vamos, sim, eliminando o que não é fé. Porque há muita superstição, muita mania, muita deturpação até, desvio da palavra fé. Então é preciso ir depurando tudo isto para termos aquela plena consciência e alegria. A fé é dom, é gratuito. Ao mesmo tempo, há uma unidade entre aquilo que acreditamos e o conteúdo do que acreditamos. E quanto ao conteúdo, Jesus é o suprassumo. É Jesus aquele que tem o conteúdo pleno da fé. E ele diz para nós que, através do apóstolo Tiago, a fé sem obras não é fé. Porque quem tem fé proclama, faz parte, é decorrência natural de quem crê o falar, o testemunhar, não para fanaticamente querer fazer os outros ter fé e até como que censurando aqueles que ainda não têm. Mas se alguém realmente tem fé, faz a obra. São Tiago, cujo livro os reformadores protestantes, Lutero concretamente, quis tirar da Bíblia. Do Novo Testamento acabaram que não tiraram nenhum dos que a Igreja Católica já havia aprovado no século V, como sendo a lista dos livros do Novo Testamento. E São Tiago, porque Lutero e o protestante em geral fala que basta a fé. Basta a fé. Só que São Tiago diz: fé sem obras, quer dizer, sem anúncio, sem testemunho, sem o logos, né? Sem a palavra, essa fé é vapor. É só uma ideia. A fé verdadeira, tanto é que São Tiago fala, quem diz, São João, né? Quem diz que ama a Deus a quem não vê e não ama o próximo a quem vê é mentiroso. Então, amar a Deus é um ato de fé. Mas se você não manifesta em obra de amar o próximo, é um mentiroso. É coisa belíssima, pois, esse mundo da fé. Não é um mundo assim vazio, de tão amplo que a gente nem se sente acolhido no mistério. Não, é algo de experiência pessoal também. E eu digo que é uma experiência, de algum modo, intransferível. Não tem jeito de eu explicar para o outro o que que eu creio, ou por que que eu creio, quais as minhas razões primeiras e profundas. A gente explica um pouquinho, mas não tem jeito. É algo que acontece entre Deus e a criatura. Acontece sempre que a criatura humana, já no uso das suas faculdades mentais, ela adere, aceita a intervenção de Deus, a ação de Deus na sua vida. Então, pois, meu ouvinte, esta porta da fé, ela está aberta para nós todos, todos. Se você consegue fazer um silêncio dentro de você, num espaço da sua vida, ou no lugar para onde você vá para meditar, se você faz isto, você vai ter um encontro com Deus, sim, na fé. E vou citar para vocês três momentos ou lugares bons para a gente ter um encontro da fé em Deus, mas o encontro da fé em nós mesmos. Porque nós somos ser humano, indivíduo, independente. A fé é uma questão pessoal,
nesse sentido, do modo bem assim, estrito e único, essa questão de experiência pessoal. Não é em isolamento de qualquer outra contribuição para o nosso entender da fé. Mas vou citar três lugares bons para você meditar. Em primeiro lugar, cemitério. Cemitério. Ainda mais o que tem aqui em Bom Despacho, cheio de árvore, silencioso, né? Ele é espaçoso. Cemitério é um lugar bom, com o plus, né, de lembrar de parentes que ali estão, etc. Fulano. Ah, o prefeito está aqui, ou o padre está aqui. Ou o coronel, ou a minha professora também. Ah, meu avô está aqui. O cemitério é um lugar bom para a gente entrar dentro da gente, recordando a história daqueles que ali estão. Outro lugar bom para a gente encontrar Deus é na beira do São Francisco. Vai lá, porque pescaria é silenciosa. Pescaria faz a gente entrar na gente. Muita gente não gosta do silêncio, é por isso. Tem que entrar em si. Foge. Vive se dispersando. Não quer entrar. Tem medo de se encontrar. Na beira do São Francisco. Outro lugar assim, bucólico, né? Pássaros, água, árvores, silêncio, sempre. E o outro lugar é na igreja, diante do Santíssimo Sacramento. Ali a coisa é completa. Ainda mais se for aqui na matriz nossa, silenciosa que só. É difícil um barulho externo entrar dentro da igreja matriz. É uma praça grande, os carros são silenciosos, não tem barulheira. De vez em quando é alguma moto, né? Que sai igual metralhadora por aí fora, mas ela vai embora depressa também e pronto. Meu ouvinte, a porta da fé, ela está aberta para todo mundo, porque todo mundo é imagem e semelhança de Deus.

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2: O Evangelho de Nosso Senhor Jesus Cristo. Evangelista São Lucas, capítulo 4, do versículo 16 ao 30. Naquele tempo, veio Jesus à cidade de Nazaré, onde se tinha criado. E conforme seu costume, entrou na sinagoga no sábado e levantou-se para fazer a leitura. Deram-lhe o livro do profeta Isaías. Abrindo o livro, Jesus achou a passagem em que está escrito assim: O Espírito do Senhor está sobre mim, porque Ele me consagrou com a unção para anunciar a boa nova aos pobres. Enviou-me para proclamar a libertação aos cativos e aos cegos a recuperação da vista. Enviou-me para libertar os oprimidos e para proclamar um ano da graça do Senhor. Depois Jesus fechou o livro, entregou-o ao ajudante e sentou-se. Todos os que estavam na sinagoga tinham os olhos fixos nele. Então começou a dizer-lhes: Hoje se cumpriu esta passagem da Escritura que acabastes de ouvir. Todos davam testemunho a seu respeito, admirados com as palavras cheias de encanto que saíam de sua boca. E diziam: Não é este o filho de José? Jesus, porém, disse: Sem dúvida, vós me repetireis o provérbio: Médico, cura-te a ti mesmo. Faze também aqui em tua terra tudo o que ouvimos dizer que fizeste em Cafarnaum. E acrescentou Jesus: Em verdade eu vos digo que nenhum profeta é bem recebido em sua pátria. De fato, eu vos digo, no tempo do profeta Elias, quando não choveu durante 3 anos e 6 meses, e houve grande fome em toda a terra, em toda a região, havia muitas viúvas em Israel. E, no entanto, a nenhuma delas foi enviado Elias, senão a uma viúva que vivia em Sarepta, na Sidônia. E no tempo do profeta Eliseu, havia muitos leprosos em Israel. Contudo, nenhum deles foi curado, mas sim Naamã, o sírio. Quando ouviram essas palavras de Jesus, todos na sinagoga ficaram furiosos, levantaram-se e o expulsaram da cidade. Levaram-no até o alto monte sobre o qual a cidade está construída, com a intenção de jogá-lo no precipício. Jesus, porém, passando pelo meio deles, continuou o seu caminho. Até que o Evangelho de Jesus. Aleluia, aleluia, aleluia. Ouvinte da palavra de Deus. Momento fundante da vida de missão de Jesus. Esse dia na sinagoga de Nazaré. E ele, devoto que era, um bom judeu religioso, aprendeu de seu pai, de sua mãe e da comunidade onde ele cresceu, né, Nazaré. Jesus, naturalmente, foi à sinagoga. Homem católico vai numa cidade ou noutra, ele vai à igreja. É domingo, é dia da missa. O católico é que nem Jesus, que não perdia a reunião na sinagoga, no dia do sábado, que era o dia que eles prestavam um culto mais assim explícito a Deus, né? O sábado. E Jesus, naquele dia, então, ele sabia ler. Jesus sabia ler. Onde é que aprendeu? É. Não se preocupe, o caso é que ele sabia ler. Porque alguns têm umas lendas. Ah, aprendeu lá na China, lá na Índia, lá no Tibete. Umas invenções, umas fantasias desnecessárias para o caso. Se ele estudou em outros lugares, tudo bem. Não tem nada que atrapalhe, não. Mas todo mundo sabia que ele era dali e foi ali que ele aprendeu. Não foi nenhum anjo que foi professor escolar de Jesus. Não, ele aprendeu. Todo mundo aprendia, por que não? Ou muita gente aprendia. Naquele tempo, os analfabetos eram mais numerosos, claro. Então, Jesus, ali, vai justamente, porque deram para ele ler o rolo. O rolo é o que hoje nós chamamos de livro. Onde estava o escrito? Deram o rolo do profeta Isaías, que era um rolão. Dizem que tinha uns 4 ou 5 metros. E as frases escritas com letra pequena e que não tinha um texto único. De modo que achar o texto não era fácil. Não tinha como hoje a Bíblia, capítulo e versículo. Aí a gente acha fácil, né? Jesus então procurou naquele livro grandão e parou nos versículos que falava do Messias. Jesus queria anunciar o que ele viera a fazer. Estava predito pelo profeta. E quero destacar, nesta fala, né, apenas a primeira a fala escrita do profeta Isaías ali. O Senhor me enviou para anunciar a boa nova aos pobres. Ai, ai, ai, esta palavra pobre é uma peleja. É uma peleja. Porque ela adquiriu e tem uma conotação sociopolítica. Sociopolítica e, consequentemente, econômica. Mas na Sagrada Escritura e nas atitudes de Jesus, pobre não é uma categoria, é um estado de vida que se espera de todo mundo. A primeira bem-aventurança de Jesus, o que foi? Bem-aventurados os pobres, porque deles é o reino dos céus. Então, como é que é? Jesus está preconizando, defendendo todo mundo viver com a mão na frente e outra atrás, dependendo de auxílio todo dia? Será? Não, claro que não. Claro, o próprio Jesus não saía pelas ruas pedindo esmola. E tinha os recursos, uai. São José trabalhava, ele também, pronto. E, no entanto, a palavra pobre tem que estar diante de nós. Porque pobre, meu ouvinte, dizem os santos padres. Quer dizer, aqueles que formaram o povo no início da igreja. Até o século V, VI, todos que escreveram sobre o Evangelho são chamados santos padres. Estava nos inícios, no ano 800, é que o cristianismo estará pleno no mundo quando o Papa coroa o primeiro rei cristão, que foi o Carlos Magno. Mas isso já no ano 800. Até o ano 500, 600, ainda estavam o cristianismo se enraizando. E os escritos célebres, Santo Ambrósio mesmo, que é do século V, instrutor, pregador e que converteu Santo Agostinho, que ia na igreja para escutar aquele homem inteligente e bispo da cidade, e escutá-lo pregar. Então, Jesus, ele diz que veio anunciar a libertação dos pobres. Ora, os santos padres, eu estava dizendo, entendem que pobre é o ser humano em si, enquanto ele precisa. Ele é um indigente, um necessitado, sempre. Não sendo uma pessoa atrofiada, nunca é pleno, nunca tem vitalidade. Não é isto. É sempre uma pessoa que sabe que é criatura, que Deus é que é o Senhor. Eu não sou o Senhor. Somos também senhores do mundo, como missão que o Pai Criador nos dá. E aí a responsabilidade nossa tem que ser total. Dominai a terra. Tomem conta de tudo em meu nome. Aí sim. E realmente, todo mundo constata que na prática não somos donos de nada. Dono no sentido, a vida inteira eu vou dominar isso aqui, isso é meu. Lalala. A pessoa sabe que não dá conta. Não dá conta de cuidar de tudo. Não, mas se eu tiver saúde e dinheiro, eu dou conta. Dá nada. Pergunta os donos de banco, entupido de dinheiro, entupido. Pergunte a eles se eles dão conta. Então, é esse espírito, esse estado de carência diante do poderoso de Deus, é que é condição para entrar no reino do céu.

Portanto, que nós concordemos com nós mesmos que precisamos, somos carentes. Aquela referência que Jesus fez a dois homens que subiram ao templo para rezar, não é? Um era todo produzido, competente, conhecia a lei, roupa bonita, lá na frente. Senhor, eu te louvo, porque eu pago dízimo, eu leio a Bíblia, eu faço caridade, eu tenho roupa boa, o Senhor me deu saúde, Senhor, eu te louvo, eu sou honesto, não sou que nem aquele lá atrás. Conta de Jesus uma parábola assim. Aquele lá atrás que é pecador, enxadeiro, pé no chão, não tem nem respeito com o templo, veio com a roupa de serviço, né? Jesus contou esta parábola. E no final da parábola, Jesus diz, o fariseu lá na frente não foi ouvido. E o pobre, o carente, o necessitado lá atrás que batia no peito, Senhor, tem piedade de mim, pecador. Este saiu justificado. Então, meu ouvinte, o evangelho é para ser colocado em prática cada vez mais, enquanto cada vez mais a gente vai se ungindo da graça de Deus e o mecanismo espiritual nosso gira de um modo suave. Nossa vida torna-se suave, ao ponto de Jesus dizer, a minha lei é branda, é suave, o meu fardo é leve, porque entra na engrenagem natural do nosso ser humano, quem se deixa conduzir pela graça de Deus, pela pessoa de Jesus. Portanto, já é tempo de mudar de mentalidade. Quem foi à missa ontem ouviu a carta aos Romanos em que São Paulo diz: mudemos nosso modo de pensar e de julgar e de decidir. Mudemos. Eu vos exorto, irmãos, falava São Paulo. Vós que sois de Deus, modifiquem o modo de pensar. Vocês pensam como os homens, no sentido homem, desviado da justiça divina. Como Jesus ontem no evangelho puxou a orelha do Pedro. Porque Pedro, você não está pensando como Deus, não. Que isso, Pedro? Que isto? Jesus deu uma chamada nele. Muitos de nós também ficam pensando como os homens e quer que Deus é que decida as coisas por nós. Não pensamos como Deus. Pensar como Deus não é se pensar anti-humanamente. Não é pensar que Deus, Deus atrapalha, a religião atrapalha. Igual uns bobões aí, cheios de sabenças, andam dizendo, religião atrapalha. Não atrapalha, não. Não. Se tem uma religião que anula a pessoa, aí é coisa mesmo do Estado até intervir. Se a religião anula, torna a pessoa fanática, o Estado pode intervir. O Estado, quer dizer, as pessoas, as instituições podem intervir, né? Dentro da sensatez também, mas nunca impedir a liberdade de fé, de expressão religiosa. Há aqui até um mau entendimento do tal de Estado laico. E, por sinal, o Estado brasileiro que se diz laico, mas ele também permite, por exemplo, a liberdade de culto, permite escola, vamos chamar confessional, não confessional de isolar os seus alunos do resto da sociedade, mas para atender a fé de algum grupo religioso, né, fiscalizado pelo Estado, se é o caso, né? Mas um grupo religioso, por exemplo, os colégios católicos. O pai que põe os filhos num colégio católico sabe, uai, ali ensina-se valores do catolicismo. Uai, e o Estado reconhece
que pode sim ter escola confessional neste sentido, de respeito aos demais e de respeito às instituições. Pode, pode. Então, Jesus, naquele dia, se proclama como aquele que veio libertar, anunciar o ano da graça de Deus, a gratuidade de Deus para todo mundo, porque todo mundo é pobre. Todo mundo é pobre. Precisa tanto das coisas materiais, porque o rico também precisa, sabiam? O rico precisa das coisas materiais. Ele é pobre. Quem é que engraxa o sapato do rico, hein? Tem rico que é tão luxento que nem engraxa o sapato, engraxa, né? Vão dizer assim. Nós todos somos pobres, quer dizer, somos carentes do serviço, dos préstimos dos outros. Não é assim? Você constata. Então, tornemos isto prática. Tornemos isto ato. Saibamos ser gratos pela vida e saibamos ser gratuitos com os irmãos.

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2: Nossas comunicações e também avisos. Ontem realizamos a esperada caminhada vocacional até lá, a Igreja do Padre Libério, no local chamado dos Alves. Uma maravilha! Mais de 100 pessoas foram na caminhada. E interessante, há uns cães de rua que gostam muito de ficar na igreja. Sempre que eles fazem a caminhada, dois ou três cães vão juntos. Bom, eu até brinco com o pessoal, eles são católicos, né? São católicos também. É, vai. E não dá trabalho e tudo. Vê o povo indo, vai ver que percebe, uai, eu vou com esse povo, deve ser para um lugar bom. E tem ido. Mas mais de 500 pessoas, muito mais, né? Lá estavam presentes, nem coube no grande salão que temos lá. O salão, dizem que cabe 280 pessoas sentadas. E muita gente em pé, nos corredores, entupiu. E do lado de fora, um povão também. O povo foi mesmo. É uma devoção entranhada no povo. O venerável Padre Libério Rodrigues, que marcou todo esses rincões, né? Esses ermos aqui do nosso centro-oeste, do rio Pará até o rio São Francisco, de Pompéu até Pitangui, Nova Serrana, Pará de Minas, Bom Despacho, Dores do Indaiá, enfim, toda uma região recebeu as bênçãos desse servo, desse venerável homem chamado Padre Libério. E nosso bispo esteve conosco, foi muito bom. O antigo pároco do Leandro Ferreira, Padre Adelmo, que atualmente trabalha em Pará de Minas, também estava lá. Uma festa e um almoço organizado, mesa, cadeira, sombra, né? Água para todo mundo beber, água geladinha, numa caminhonete, uma caixa d'água fresquinha. E todo mundo feliz, feliz, tira retrato e canta. É uma bela jornada. Ano que vem, certamente, vamos fazer outra caminhada também. Mas lembro, todo quarto domingo do mês, nós celebramos a missa lá, às 11 horas da manhã. Então, o povo já pode pôr no calendário, né, da sua religiosidade, essa missa. Às vezes não dá para ir ao Leandro, onde o Padre Libério está sepultado, não é? Mas ali temos esta oportunidade. Parabéns à paróquia, é o povo que se envolveu nisso. Nó, que beleza! Uns homens trabalhando, fazendo almoço, e carrega, e arruma, e as mulheres, e os jovens. É uma família grandona, numa grande festa. E a vida religiosa é festa, festa, festa é intercâmbio de coração, é o intercâmbio do coração. Todo mundo se sente amado e amável, e amável. Parabéns mais uma vez. Agora vamos, e ontem também encerramos o mês das vocações. Agora, em setembro, começamos o chamado, na Igreja Católica, mês da Bíblia. O ano todo é da Bíblia, mas o mês da Bíblia, para nós termos na leitura do livro uma alimentação para a nossa vida cristã. O ensinamento, o conteúdo da fé. Só que, para o conteúdo da fé que está na Bíblia ser o conteúdo legítimo, é preciso do magistério da Igreja. A Bíblia na mão de todo mundo é correto, mas a interpretação não é livre. A interpretação não. A interpretação tem umas razões que Jesus confiou aos apóstolos dirimir. Quem desembaraça os conteúdos, porque na Bíblia há muitos conteúdos que não são necessariamente religiosos, teológicos. E muita gente bobona fica pensando que tudo que está ali na vida escritinho é daquele jeito. Mas são incoerentes, é claro. Só o dízimo que eles falam, não, isso aqui é da Bíblia. Mas isso aí já são os charlatães. Porque a Bíblia também fala que não pode comer carne de porco. E todo protestante, um ou outro, adventista, talvez, Jeová, é que não come, tem essa bobice. Não tem nada a ver. Não é mandamento não comer carne de porco. Mandamento não. É um regramento da época. Não é mandamento de salvação. O de salvação é amar a Deus, amar o próximo, não dar falso testemunho, não roubar. Isso é mandamento. Isso é permanente. Agora, outras coisas não. Por isso que, para entender a Bíblia, tem que ter o magistério da igreja. Jesus cuidou de deixar o magistério da igreja. O que ligardes, eu ligo. O que desligardes, eu desligo. De qualquer modo, mês da Bíblia, vamos valorizar mais ainda a leitura bíblica. Aliás, o que protestantes que se convertem ao catolicismo descobrem que na Igreja Católica a Bíblia é muito mais usada do que no meio do protestante. O protestante quer saber de Bíblia, não. Ele quer é fazer abafar bem, porque tem um intuito, não estou falando em geral, viu, gente? O intuito não é de salvação eterna, não. É mais um domínio daquele seu curral, né? É o domínio. Aqui eu sou o poderoso. Eu que mando na Bíblia. Aí fica essa mixórdia de divisões, de vários grupos, né? É uma vergonha. Então, o mês da Bíblia, não vou nem falar de adquirir a Bíblia, porque todo católico tem a Bíblia. Todo mundo. Todo mundo. E hoje, então, com o celular, hein? A Bíblia está no celular. Está lá. Só que ler no celular é uma peleja, né? Toda hora tem que estar mudando, deslizando. É melhor o livro. Aí o livro fica melhor. Ajuda a ler com mais atenção até. Enfim, terminamos mais um Fé e Esperança. Amanhã, se Deus quiser, aqui estarei. E você também estará aí, como que me esperando. Fiquem com Deus e até lá.

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10: 9:08.
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5: Vambora, pessoal, muito bom dia pra você, muito obrigado pela companhia, obrigado pelo Alto Astral, mais um programa começando por aqui no 89,3, Nova Veredas FM, é sua potência máxima do som, vamos juntos até 11 horas da manhã, tocando o melhor de tudo. Eu tô com você e você tá comigo, hoje é dia 31, hoje é o último dia do mês, viu? Amanhã já virou, amanhã já é setembro, tá bom, pessoal? Que venha mais um mês abençoado pra mim, pra você e pra todos nós. Vamos nessa, 9 horas e 13 minutos, eu tô aqui todo numa boa, tô ligado em você, mais um programa pra gente ser feliz. Vamos começando com Ed Brito e Samuel, Toda Mulher.

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passam para a gravação, 120, 150, 200 quilômetros por hora, Grupo Menos é Mais, Champagne, ainda tivemos Fiduba e Jeca, Ferrugem, Ed Brito e Samuel, Toda Mulher, 9h31 agora, pessoal, 9h31, bom dia, você tá ligado, tá curtindo meu programa, tá de bem com a vida, o Zezé Eurípides tá ligado, tá de bem com a vida, tá ouvindo o programa, né, Zé? Alô, Zé, bom dia, Zé, obrigado pela companhia, o Zé tá ouvindo a gente, né, Zé? Vamos saber a previsão do tempo agora para você que está ligado comigo. A previsão você confere por aqui para hoje. Atenção, atenção, Zé. Dia 31, 21, a temperatura mínima 34, a temperatura máxima, viu? A intensidade 209 km por hora, não tem possibilidade de chuvas, mas quem sabe, para Deus tudo é possível, né? Quem sabe pode cair uma chuvinha, né? A gente não sabe. Quem sabe pode cair uma chuva, tá bom, pessoal? 9 horas e 32 minutos, 9h32. Você está ligado comigo? Quadro, calendário para hoje. Parabéns, hoje é dia do nutricionista, dia de São Raimundo Nonato, dia internacional das pessoas afrodescendentes e é dia internacional do blog, viu? 9h32, o programa continua, intervalo comercial. Daqui a pouquinho a gente volta.

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10: Por aqui a música não para, bom dia para você ligado, conectado comigo, 19, faltando para as 10 horas da manhã, oferecimento Drogaria Santa Maria, é uma drogaria da nossa família, para sua 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Que maravilha de sorteio. Que sucesso, já divulguei o nome dos ganhadores aqui hoje, né? 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E agora a vez do Panda cantar pra gente nos bailes da cidade.
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Na nossa programação, Lolo Santos, Melô do Amor, Panda, nos bares da cidade, nos bares da cidade, sem direção. 10 faltando agora para as 10 da manhã. Juarez, bom dia. Aureliane Lilia, bom dia para vocês. Obrigado pela companhia, obrigado por estar curtindo o nosso programa de rádio. Vamos de Renan e Raí, qualquer jeito. Depois tem Fátima Leão.

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Por aqui na melhor rádio do Centro-Oeste de Minas, você está ligado por aqui na máxima de todos os tempos, Nova Veredas FM, a música sempre em primeiro lugar para você, Jean Giovanni, Amor Demais, Fátima Leão, Gostoso Sentimento, Renan Raí, Qualquer Jeito, Zé Eurípides, o Marcão, ouvindo o programa, obrigado pela companhia, a gente são 10 em ponto agora, 10 horas em ponto, 10 em ponto, vamos para o intervalo comercial, daqui a pouquinho na sequência, mais músicas aqui na melhor, viu gente, mais músicas aqui na melhor. Deixa eu falar aqui os ganhadores da promoção Gama Colchões, R$25 mil em prêmios, tá bom pessoal? 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
1: 10:07.
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10: Voltamos por aqui na melhor, ótimo dia pra você, obrigado pela companhia. 10 horas e 12 minutos, a música não para. Marcos e Belucci, vem cantar pra gente, Marcos e Belucci, amor.

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É a nossa programação, melhor do seu rádio, Grace Abrams. É, Grace Abrams, Good Reason. Ainda tivemos Paulo Ricardo Verso, Antônio Carlos e Renato, Jorge Matheus e Gino e Geno, Cuiabana e Marcos e Belucci, viu? Daqui a pouquinho a gente volta já para a reta final do programa de hoje.

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2: Estamos de volta porque na melhor do seu rádio, hora certa para você, 18, faltando agora para as 11. Bom dia!

0: Grande Gustavo Lima, meu amigo, tudo bem?
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1: É a nossa programação, Simone Mendes, Minha Mão Me Larga. Ainda tivemos Gustavo Lima, Paulo Paulino e Amado Batista. 7 faltando para as 11 agora. É hora de falar com o repórter Itamar Mairink. Alô, Itamar, bom dia, tá ligado comigo? Bom dia, Itamar.
2: Muito bom dia para você também, meu caro Cláudio Francis. Bom dia para todos de Bom Despacho Região, sintonizados na Nova Veredas FM, curtindo a programação nessa manhã de segunda-feira. Chegando com o nosso destaque aqui do Legislativo Estadual, na abertura dos trabalhos de mais uma semana. Belo Horizonte tem manhã de segunda-feira de sol, temperatura nesse momento é de 28 graus, a máxima podem chegar aos 31 graus hoje, segundo as previsões da meteorologia. Cláudio Francis e ouvintes, mais uma vez abordando aqui a questão regional que abrange aí a região de Bom Despacho, em confecções, calçados, siderurgia, são pontos fortes da economia no centro-oeste de Minas Gerais. Mas a falta de mão de obra e a concorrência com empresas ilegais estão entre os maiores problemas da região. Isso revela que o estímulo ao desenvolvimento econômico é um dos desafios do próximo governo. Os detalhes sobre essa questão regional a gente acompanha agora com a Ana Paula Ciribelli.
3: Divinópolis, com mais de 240 mil habitantes, por exemplo, é conhecida por ser um importante polo da moda em Minas, mas também se destaca na metalurgia. E a falta de gente especializada para o trabalho tem sido a principal reclamação dos empresários. Um levantamento coordenado pelo professor do Centro Universitário UNA, Wagner Almeida, confirma.
4: Hoje, existem pessoas disponíveis no mercado para trabalhar, mas quando a gente olha para as empresas também, aquilo que as empresas estão oferecendo não é suficiente para atrair essas pessoas. O trabalho formal hoje nem sempre ele consegue oferecer um padrão de qualidade razoável que essa nova geração está buscando.
3: Outra cidade de destaque é Nova Serrana, conhecida como a Terra dos Calçados. O polo inclui outros 11 municípios e responde por 43% da produção mineira. São quase 1000 indústrias de onde saem por ano 100 milhões de pares, gerando cerca de 40 mil empregos diretos e indiretos, segundo o Sindicato das Empresas do Setor. Isso sem contar as fábricas não legalizadas. E os empresários dizem que precisam lidar com dificuldades como a contratação de funcionários, a baixa qualificação e o mercado informal. Muita gente prefere trocar a carteira assinada pelos ganhos imediatos nas empresas irregulares, que pagam mais, mas sem os direitos de quem é registrado, como explica o presidente do Sindicato do Ramo Calçadista, Alexandre Silva.
5: Eles pensam agora, o salário é atrativo?
6: Sim.
5: Mas ele não te dá segurança? Por exemplo, ele está trabalhando na informalidade e vai precisar fazer uma cirurgia. A cirurgia vai ficar 60, 90 dias em casa ou até mais. Quem que vai pagar você em casa? O seu patrão, que está com você irregular, é muito difícil.
3: E qual seria a solução? O professor da Faculdade de Ciências Econômicas da UFMG, Ricardo Ruiz, diz que todos esses setores enfrentam problemas comuns, mas não tão simples de se resolver.
7: As lideranças políticas, econômicas, sociais de Vinópolis têm que começar a pensar não mais no entorno, mas pensar o que eu faço para atrair investimento em escala nacional. E é difícil. Mas é algo que tem que ser pensado, tem que arranjar um modo de deslanchar esse potencial. Porque, comparado a outras cidades, ela ainda é diferenciada.
2: E lembrando, né, que você pode acompanhar a série de Minas às Gerais, exibida na TV Assembleia, no portal lmg.gov.br e no YouTube do Legislativo Mineiro. Uma boa segunda-feira. Ótima semana para você, Cláudio Francis, para todos na sintonia da Nova Veredas FM e até amanhã com outras informações da Assembleia Legislativa de Minas Gerais, em Belo Horizonte, Itamar Mairink.
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1: Hora certa por aqui na minha, na sua rádio. Bom dia pra você. Tô indo embora. Amanhã tem mais. Grande abraço.

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9: 11 horas. 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
22: 11:05.

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Torcedor ligados na Itatiaia, são 11 horas com mais 32 minutos. Estamos chegando com o Rádio Esportes, hein? Desta segundona, 31 de agosto de 2026. É, agosto tá indo embora. 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A produção do Rádio Esportes desta segunda-feira é de Daniele Rodrigues, a coordenação de Alexandre Simões, direção de esportes de Michel Ângelo. A apresentação na segundona da rádio mais ouvida do Brasil é comigo. E vamos às manchetes e destaques do programa de hoje.

0: semana é do super clássico decisivo na Copa do Brasil. Quem avança na competição, quem será o eliminado, vai entrar em crise. A Itatiaia não perde clássico. 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Clássico começando hoje com disputa no tribunal. Rio de Janeiro, STJD. Atacante do Cruzeiro, Caio Jorge, no banco dos réus. É julgamento importante e lá está a Itatiaia no destaque de Wellington Campos.
1: Expectativa aqui no STJD. O que vai acontecer com o atacante do Cruzeiro, Caio Jorge?
0: Caio Jorge sendo julgado, aquele lance envolvendo o Juan Tressoldi, jogo da ida no Mineirão. KJ pode pegar uma pena de até 4 jogos. A Itatiaia vai trazer a informação ao vivo, direto do STJD. Clássico em destaque, começando pelo Cruzeiro, a manchete do visitante amanhã na Arena MRV, o Cruzeirão cabuloso. Fala aí, Rubens Júnior.
2: Falo sim, Thiago, que tem o seu departamento jurídico preparado, pronto pro julgamento e possibilidade de força máxima para a decisão de amanhã.
0: Lado do jogão, o mandante, a manchete do Atlético, o destaque do Galão da Massa, Cláudio Rezende.
3: Ainda com dúvidas médicas, Galo fecha a tarde preparação para o clássico. Será casa cheia amanhã, Arena MRV.
0: Manchete do América e o Coelhão, hein? Ah, Coelho ganhou, Coelho ganhou. Vitória do América na Série B do Brasil. O destaque americano com Fabrício Calazans.
4: Vitória sobre a Ponte Preta. Dá novo ânimo ao Coelho e moral para interino seguir no comando.
0: O América também está de olho no mercado europeu, tem uma transferência por lá, que pode deixar uma graninha nos cofres americanos. Quem acompanha tudo no futebol da Europa, correspondente internacional da Itatiaia, Renato Paim.
5: Mercado europeu aquece a um dia do fechamento da janela. Cria do Coelhão está prestes a trocar de clube na Inglaterra.
0: É, pode sobrar uma beiradinha pro América, hein? 11:36. Rádio Esportes tem análise e opinião. Hoje com a comentarista Nath Piusa. E claro, sua opinião também é muito importante. Então bora, cola comigo no YouTube, no Itatiaia Esporte. Você interage, participa com a gente em tempo real e ainda concorre a prêmios. Já já, hein? Direto pro Rio de Janeiro. Vai começar o julgamento do atacante do Cruzeiro. E a Itatiaia conta tudo pra você. É a Rádio.

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0: são 11 horas com mais 40 minutos. É o Rádio Esportes, ainda mais ouvida do Brasil. E amanhã tem o grande clássico decisivo. Campeonato é a Copa do Brasil, é o mata-mata da Copa do Brasil. Quem avança? Quem será eliminado? Quem fica pelo caminho? Jogão na Arena MRV. E o jogo tá começando muito antes. Nesse momento, tá rolando julgamentos, estão rolando julgamentos no STJD. Não é só o Caio Jorge na pauta de julgamentos. O Caio Jorge, claro, é o julgamento que chama mais atenção. A qualquer momento pode sair a punição, a sentença, a absolvição. O que será do julgamento do KJ? Ele vai perder o clássico amanhã? A Itatiaia vai antecipar para você, porque a Itatiaia está dentro do tribunal. Vamos ao STJD no Rio de Janeiro. Não começou ainda o julgamento do KJ, mas já tem outros julgamentos importantes. Tem árbitro mineiro na pauta, foi absolvido, história é essa. Conta tudo pra gente, Wellington Campos, bom dia.
1: Alô, Thiago, alô, amigos da Itatiaia, estamos aqui no STJD, terminou ainda há pouquinho o julgamento do árbitro mineiro. André Luiz Schettino Policarpo Pinto foi absolvido, havia uma imputação contra ele de não ter preenchido corretamente a súmula, não relatando um caso de racismo, o que ficou comprovado que, na verdade, ele não viu, não teve essa situação que ele pudesse relatar. A gente pode falar que estamos aguardando aqui o julgamento da denúncia do Atlético contra o atacante Caio Jorge, que ainda não começou. Expectativa grande aqui no STJD, que vai acontecer com o atacante do Cruzeiro, Thiago.
0: É, a Itatiaia continua de plantão, Wellington Campos, hein, no Rio de Janeiro, no STJD, atualizando a qualquer momento, assim que se iniciar o julgamento, você vai acompanhar no Rádio Esportes. E um detalhe, hein, pra você não perder nada do Rádio Esportes, hoje vamos ter o horário eleitoral gratuito entre meio-dia e meio-dia 25, mas no YouTube você não perde nenhum detalhe, a gente não para no YouTube, no aplicativo, no site itatiaiaesporte.com.br, nas plataformas digitais, você fica sabendo primeiro o resultado do Caio Jorge. Se o julgamento terminar, você vai ficar sabendo no YouTube. Então cola comigo no Itatiaia Esporte, você interage com a gente, o chat está liberado. Sua crítica, elogio, sugestão. Esse julgamento do Caio Jorge, o que você pensa? Tem que ter punição? Foi só um lance de jogo? Manda aí a sua opinião no YouTube, no Itatiaia Esporte. Você assiste ao programa e também concorre a prêmios. A pergunta de hoje: qual time que mais marcou gols até agora no Brasileirão? Qual time tem o melhor ataque da Série A do Brasil? Hoje tem ingresso pro clássico. Atenção, olha aí, acabou de chegar. 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Claro, ingresso para a torcida do Atlético, já que o Galo é o mandante do clássico. Olha aí, não conseguiu comprar o seu ingresso? Cola comigo no YouTube, no Itatiaia Esporte, você pode concorrer, você vai concorrer e pode ganhar ingresso pro clássico de amanhã na torcida do Galo. Bora lá, cola comigo no YouTube, no Itatiaia Esporte. 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Olha aí o WhatsApp, 319-9651-9657 no WhatsApp, gente. 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Qual time tem o melhor ataque da Série A? Pergunta molezinha pra todo mundo participar. Você tem aí aquele amigo atleticano, aquele parceiro que ficou fora do clássico, não conseguiu ingresso? A hora é agora no YouTube, no Itatiaia Esporte. Você pode faturar ingresso pro jogão de amanhã, porque a Itatiaia não perde clássico!

0: agora 11:45. Acaba de marcar o sinal eletrônico da Itatiaia, 11:45. Você ligado na mais ouvida do Brasil e vamos falar do clássico. Como eu disse, a qualquer momento, Wellington Campos volta do Rio de Janeiro, atualizando o cenário do julgamento do Caio Jorge. Rubens Júnior, departamento jurídico do Cruzeiro, de plantão, também acompanhando tudo. Chega mais, Rubinho. Preparação do Cruzeiro pro clássico de amanhã. Cruzeiro que tropeçou no fim de semana diante do Vasco da Gama. Um abraço. Bom dia, Rubens.
1: Bom dia pra você também, Thiago. Para os amigos e amigas do Rádio Esportes da Itatiaia, em especial para toda a nação azul, confirmando 11:45, departamento jurídico do Cruzeiro, desde quando, né, teve ali o Caio Jorge pela procuradoria e marcado o julgamento, tudo pronto, tudo preparado para, né, ter a defesa do KJ e em caso, Thiago, de uma punição, já com o efeito suspensivo pronto também para entrar em ação. Dentro disso, o técnico Arthur Jorge, que nas suas possibilidades pode contar com força máxima amanhã. O Cruzeiro, depois da derrota pro Vasco, já teve a sua reapresentação ontem no CT do Fluminense. Jogadores voltaram para BH, finalizam o trabalho nesta segunda-feira. Tanto é que o KJ sequer entrou em campo contra o Vasco, sendo preservado. O Cruzeiro pensa mesmo no campo, o elenco blindado neste momento com qualquer tipo de informação externa e deixa tudo para o seu departamento jurídico. Dentro das suas possibilidades, o Cruzeiro, que voltou a perder no Campeonato Brasileiro depois de 4 vitórias seguidas, volta também a perder fora de casa após apenas uma derrota com o Arthur no comando, que foi para o São Paulo no Morumbi. Agora o foco mesmo é a Copa do Brasil, foco total. Tivemos pouquíssimos titulares sendo utilizados no sábado. A gente pode citar, por exemplo, o Thiago, o Jonathan Jesus, o Otávio, o Matheus Pereira, que entrou na etapa complementar, e também o Wesley. Tanque cheio para a decisão de amanhã e de olho no julgamento. E a Itatiaia também, Thiago.
0: É uma curiosidade, né, Rubens? Porque eu imagino que parte do jurídico do Cruzeiro, se tiver uma punição ao Caio Jorge, tem que ser uma punição mais alta, né? Para que esse efeito suspensivo tenha valor e ele possa jogar amanhã. Se for punido, né? Evidentemente, pode haver também a absolvição, que é a meta, que deve ser o trabalho do time do Cruzeiro. Então, jurídico de plantão, a Itatiaia também. Já o Rubens Júnior volta com mais do Cruzeiro. E, aliás, o Rubens volta dentro do horário eleitoral gratuito no YouTube. Você que tá ouvindo no radinho, né? São centenas de milhares, liderança absoluta da Itatiaia em todo o estado de Minas Gerais no rádio. Você pode vir também, liderança também no YouTube, graças a Deus. No YouTube você vai participar, vai responder a pergunta, e você, durante o nosso horário eleitoral gratuito, você pode concorrer a prêmios aqui na Itatiaia. Participa comigo, já o Cláudio Rezende vai falar do Galo. E o Everson, hein? Vai ou não vai pro jogo? O Everson joga ou não joga? Já detalhes pra você. 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Um rápido intervalo, na volta, Cláudio Rezende e o Galo, hein? O Everson joga ou não joga? A preparação do Atlético, fim de semana, Galo ganhou, Galo ganhou! A gente volta já já!
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0: 53 minutos, hein? Já no YouTube. A gente vai continuar no YouTube. Meio-dia tem horário eleitoral gratuito no rádio. No YouTube, vamos exibir os melhores momentos dos jogos de Atlético Cruzeiro do fim de semana. Muito mais do clássico. E o julgamento do KJ, hein? Se o resultado sair, você fica sabendo primeiro no YouTube, também no aplicativo, também no site. Então, cola comigo no Itatiaia Esporte. No YouTube, tem ingresso para a torcida do Galo. Tem ingressos pro jogo amanhã, são dois pares, ou seja, são quatro ingressos pro jogão de amanhã na Arena MRV. Você assiste ao programa, interage e ainda concorre a prêmios. 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Resende e o Galo, hein? Galo conseguiu bom resultado contra o Vitória. Já no YouTube, vamos passar os melhores momentos para você reviver a emoção da vitória do Galo. Mas agora o papo é o clássico. Amanhã é Arena MRV lotada, hein, Claudio? Bom dia.
1: Um abraço, Thiago. Bom dia a você, bom dia a todos do Rádio Esportes. Ótima semana, essa semana de clássico. E aí a expectativa é muito grande, né? Do lado atleticano, Thiago, a gente trouxe em manchete algumas dúvidas médicas. Tem o assunto do goleiro Everson, que a gente vai trazer aí na sequência do programa. Inclusive, vamos retomar a fala, né? A pergunta que eu fiz ao Barba Domingues: se ele conta ou não com o Everson para amanhã. E tem a questão do Juan, zagueiro, que pela nossa apuração, Thiago, está se recuperando dentro do esperado. Então o Juan deverá sim reaparecer amanhã. Já passou aquele período, né, do protocolo de concussão que ele teve no jogo de ida no Mineirão, e aí o Juan já deve ir a campo hoje no treinamento à tarde, que fecha a preparação do Galo, e aí amanhã estará normalmente em campo. Fica essa questão do Everson, mas se ele não tiver mesmo condições, o Gabriel Delfim, que já teve oportunidade no sábado, será esta grande chance aí para o goleiro, né? E grande missão para ele também, justamente num clássico contra o Cruzeiro. Nas demais posições, Thiago, o Barba Domingues segurou todo mundo, né? Ele teve um fim de semana perfeito, a gente falava no sábado, porque ganhou do Vitória, somou 3 pontos, fez o dever de casa e ainda segurou os principais titulares, muitos deles sequer entraram no jogo do último sábado. Então, esse é o contexto do Galo, que agora tem 13 jogos de invencibilidade. E se a gente fizer um recorte, Thiago, do início de maio para agora, até o final de agosto, o Galo está ali com 20 jogos, 10 vitórias, 8 empates e apenas 2 derrotas. Se a gente pegar um universo maior, né? De maio até o fim de agosto. É, tem uma situação parecida com o Flamengo, por exemplo, que ontem venceu. O Flamengo tem 18 jogos, 2 jogos a menos nesse recorte, com 10 vitórias também. O Flamengo tem menos empates, né? 5 empates, mais 3 derrotas. E aí, Palmeiras parecido, Cruzeiro parecido, pra gente mostrar em números, Thiago, que não é só no pós-Copa, né? Num recorte de maio pra cá, o Galo do Barba Domingues evoluiu bastante. E amanhã, expectativa é para que essa invencibilidade continue no clássico, porque o Galo precisa dessa classificação. Vale 9 milhões de reais uma vaga semifinal da Copa do Brasil, Thiago Reis.
0: Boa, Cláudio Rezende, que vai continuar aqui, hein? O Cláudio Rezende vai continuar aqui nos estúdios, porque vem aí o horário eleitoral gratuito. Mas o Claudião vai falar mais do Galo. O Rubens Júnior tá voltando pra gente falar mais do Cruzeiro. Cruzeiro, inclusive dos jogos do fim de semana. O Otávio, goleiro do Cruzeiro, hein? Salvou a pátria. O Otávio pegou muito no jogo do Cruzeiro lá em São Januário. Você vai acompanhar os melhores momentos com a análise da Nath Fiuza, que também chega pro Rádio Esportes. 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A pergunta do Rádio Esportes é no YouTube, hein? No YouTube, o chat do YouTube liberado. Você responde a pergunta de hoje e concorre a prêmios. Eu quero saber qual time tem o melhor ataque do Brasileirão. Hoje tem ingresso pro clássico. Cláudio Rezende acabou de dizer, amanhã a Arena MRV lotada. Não conseguiu comprar? Olha aí a chance que o Rádio Esportes te dá. Presentão, hein? Ingresso pro clássico. 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Vem agora mesmo pro Itatiaia Esporte. 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Pra você do rádio, vem aí o horário eleitoral gratuito. E lembrando, hein? A qualquer momento pode sair o resultado do julgamento do Caio Jorge. A gente segue nas plataformas digitais, no rádio, horário eleitoral gratuito.
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3: Dia com mais 25 minutos de volta com o Rádio Esportes, também no rádio, hein? No YouTube não parou. Muito obrigado pela audiência. Mais de 8 mil pessoas no YouTube acompanhando o Rádio Esportes. Agora seguimos também no rádio. E atenção, hein? Começa neste momento o julgamento envolvendo o atacante Caio Jorge. O KJ do Cruzeiro, neste momento no Banco dos Réus. Wellington Campos, de plantão no Rio de Janeiro, vai trazer a informação atualizada. Começou o julgamento envolvendo Caio Jorge e a questão com o Juan Tressoldi, né? A entrada do KJ no Juan Tressoldi. Para quem tá no YouTube, as imagens ao vivo do Rio de Janeiro, ao vivo do STJD, dá para ver ali no auditório, ó, Wellington Campos. O Wellington tá dentro do auditório acompanhando ao vivo o julgamento e ele vai trazer novas informações deste julgamento ao vivo no Rádio Esportes. Repito, dá pra ver ali o Wellington Campos. Olha lá, o Wellington tá falando, né? Vai mandar já a situação pra gente. Quem tá no YouTube tá vendo aí no cantinho, ó, no auditório, esse de blusa escura é o Wellington Campos. Só Itatiaia, hein? Dentro do tribunal, pra atualizar você do julgamento envolvendo o Caio Jorge. Vai ser punido, vai ser absolvido. O que vai acontecer com o KJ, você vai ficar sabendo em instantes. 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
3: Meio-dia, 27 minutos. Já...

0: já o Wellington Campos com informação direto do julgamento do KJ, mas primeiro vamos com informações do futebol internacional. Atenção, Lionel Messi acaba de publicar nas suas redes sociais a sua aposentadoria do futebol da Argentina, né? Da seleção argentina. O Messi anunciando, fez um grande texto, um longo texto, falando de toda a sua trajetória. Para quem tá no YouTube, a imagem, uma carta que ele escreveu agradecendo, se despedindo e dizendo que não veste mais a camisa da Argentina, portanto, está aposentado agora oficialmente. Ele já tinha feito umas outras despedidas, mas agora oficialmente nas suas redes sociais, Lionel Messi despediu-se da seleção argentina. Segundo ele, não tem mais o que acrescentar ao futebol argentino, uma trajetória brilhante com a conquista da Copa do Mundo de 2022, agora abrindo espaço para outros talentos na seleção argentina. O Messi não veste mais a camisa dos hermanos. 12:29, mercado tá quente na Europa e o América de olho, pode sobrar uma grana envolvendo uma transferência aí na Inglaterra. Vamos ao continente europeu, correspondente da Itatiaia, Renato Paim. Fala aí, amigo.
1: Fala, Thiago Reis, boa tarde pra você e pra audiência do Rádio Esportes. Richarlison, cria do América, tá muito perto de deixar o Tottenham. O atacante pediu pra sair, agora o destino deve ser justamente onde ele viveu uma das melhores fases da carreira, o Everton. A esperança é de voltar a brilhar na Premier League e pode ter dinheiro nessa história pro Coelhão. O América foi o clube que revelou o Richarlison e pode receber uma pequena fatia da negociação pelo mecanismo de solidariedade da FIFA. Se ele for vendido, por exemplo, por 35 milhões de euros, o América teria direito a 0,5%, que daria cerca de 1.400.000 reais. Dinheiro de pinga, né? Seu nome, seu bairro. Outro brasileiro que está trocando de gigantes é Gabriel Jesus. O atacante está muito perto de deixar o Arsenal e vestir a camisa do Barcelona. Ele faz exames na Espanha e deve ser anunciado em breve. A negociação gira em torno de 9 milhões de euros. E tem contratação importante fechada. Barcola é jogador do Liverpool. O francês deixou o PSG por uma operação que pode chegar a 123 milhões de libras e assinou por 5 anos. Vamos falar também de Felipe Luiz. O brasileiro já colocou o Mônaco na liderança isolada da Ligue 1. São 2 vitórias em 2 rodadas, 100% de aproveitamento. E agora vem o primeiro grande teste, o PSG, na sexta, aqui em Paris. Com as informações do futebol internacional, direto de Paris, repórter Renato Paim.
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0: Meio-dia, 30 minutos. Vamos direto ao Rio de Janeiro. A Itatiaia acompanha ao vivo o julgamento importantíssimo para o clássico de amanhã. O Caio Jorge está sendo julgado nesse momento. O Wellington Campos, a gente tem imagens no YouTube do julgamento. Deu para te ver aí no cantinho, acompanhando em loco. Só a Itatiaia presente no julgamento. Em que fase estamos desse julgamento agora, hein, Wellington?
3: Estamos na leitura do relatório, né? Da denúncia, 12:31 aqui no STJD. Então, estamos bem no início desse julgamento, Thiago. Então, depois da leitura deste relatório, temos ainda a participação da Procuradoria e também as falas dos advogados. Nós temos aqui o Dr. Michel Assef Filho, vai defender o Caio Jorge e o Cruzeiro. Você tem os advogados do Atlético também. Aí o relator fala e dá o voto dele. E os demais vão votar. Nós estamos aqui ao vivo e podemos voltar a qualquer momento com mais informações deste julgamento que mexe com o clássico de amanhã, Galo e Cruzeiro, Atlético e Cruzeiro pela Copa do Brasil, certo, Thiago?
0: Certo, Wellington. Agora, pela sua experiência, Wellington, de tantos e tantos anos acompanhando os julgamentos aí, você acha que leva mais o quê? Uns 20, 25 minutos para termos o resultado final? Tá todo mundo na ansiedade aqui, atleticanos e cruzeirenses, claro, já que tem o clássico amanhã. E lembrando, dependendo da punição, Wellington, ela já vale para amanhã? Cruzeiro entra com efeito suspensivo, dependendo da punição, ídolo?
3: Boas perguntas. É um julgamento para ser mais demorado, até porque temos aí os advogados para falar, cada um tem geralmente 10 minutos de tempo regimentar e depois a procuradoria pode falar o tempo que quiser, o mesmo com o relator. Então eu acredito que mais de meia hora para a definição deste julgamento. E cabe recurso. Quem for punido aí no caso, principalmente se o Caio Jorge for punido, o doutor Michel Assef Filho ingressa ainda hoje aqui com o pedido de efeito suspensivo, jogando o caso para o pleno do STJD. Mas vamos aguardar por aqui. E a própria procuradoria, caso o jogador seja absolvido, pode também pedir a releitura do julgamento no pleno do STJD, certo?
0: Perfeito, Wellington Campos, assim que tivermos o resultado final, você vai acompanhar aqui na Itatiaia. Meio-dia, 33 minutos, gente, agosto tá indo embora, hein? 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Já, vamos falar do América, hein? Ah, o Coelho ganhou, finalmente o América ganhou no Independência, e ó, tá rolando, hein? 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Meio-dia e 35, falei de coisa boa, né? Ingresso pra você, meu Galo. 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
4: 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E hoje, gente, você está participando do sorteio do dia 10 de setembro da camisa do seu time, tá? Se você é atleticano, vai ganhar a sua do Galo, ou do Cruzeiro, ou do Coelho, né? E eu até deixar uma pergunta, qual que é a mais bonita? Não, ah, fala nada.
0: Não tem nem dúvida, que é do América, né, Rubens?
4: Qual agora, é a mais bonita?
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4: Um abraço.
0: Valeu, agora 12:39, América ganhou, Coelho ganhou. Fabrício Calazans, falando da Série B do Brasil, jogo importante, Fabrício, o América no Independência arrumou uma vitória importante. Além do América, o Atlético Goianiense venceu o Avaí por 1-0, CRB e Criciúma empataram 2-2, em Goiânia, o Vila bateu o Ceará 2-0, hoje tem mais um jogo, Fortaleza e Operário jogando no Castelão. Amanhã, a rodada será fechada com Londrina e Juventude 7:30 lá em Londrina. Fabrício, Coelho ganhou, Coelho ganhou. Fala aí, Calazans.
5: Tô ligado, Thiago, deixa comigo. Boa tarde pra você, pra quem se liga no Rádio Esportes, pra Nação Americana. Segunda-feira já de reapresentação pela manhã, CT Lana Drummond. Os atletas do técnico Douglas Leite iniciando a preparação pro jogo contra o CRB. Sexta-feira, às 9:30, no Rei Pelé, em Maceió. Restam 13 rodadas para o encerramento da Série B. A situação do América é delicadíssima, teria que vencer praticamente todas as partidas para evitar o rebaixamento. De todo modo, a vitória ontem contra o time sub-20 da Ponte Preta devolve o ânimo ao Coelho. Foi apenas a terceira vitória do América na Série B e apenas o quarto jogo em que o América não sofreu gols. Agora é uma vitória para ser comemorada pela base. O Júlio César foi mais uma vez bem, o garoto DNA formador, meia do Coelhão, e o William do Bigode foi muito bem, eleito melhor em campo. E o detalhe, vitória que dá moral para o técnico Douglas Leite seguir com um pouco mais de tranquilidade, de forma interina, no comando do Coelho, na sequência da Série B. Thiago.
0: Boa, Fabrício Calazans, 12:40, América conseguiu uma vitória para dar uma alegriazinha ao torcedor, mas a campanha segue muito ruim na Série B do Brasil. Aliás, pergunta do Rádio Esportes hoje, hein? Eu quero saber qual time tem o melhor ataque da Série A. Tá rolando, hein? Sorteio de ingressos pro clássico da semana que vem. 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Rápido intervalo, na volta vamos falar mais de Atlético e Cruzeiro e o julgamento, hein? Tá rolando a Itatiaia de plantão lá no Rio de Janeiro. A qualquer momento, julgamento do atacante Caio Jorge e a definição do STJD. Ele vai jogar amanhã, não vai jogar? Aliás, pra quem tá no YouTube, ó, a imagem, pode deixar, põe no YouTube, o julgamento, estão exibindo a imagem agora do lance sendo debatido lá no Rio de Janeiro. A Itatiaia acompanha tudo, voltamos já já.
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0: Rádio Esportes, hein? Esse é o Rádio Esportes aqui na mais ouvida do Brasil, a Itatiaia, há 12 meses consecutivamente a rádio mais ouvida do Brasil. E tá chegando, hein? O mês de setembro e tem eleição importante no sangue. Atenção você, auxiliar de administração escolar, nesse mês de setembro, dias 14, 15 e 16, tem eleição para diretoria e conselho fiscal do sindicato. 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Brasileirão teve 6 jogos ontem, sequência da rodada 24, em Atlético Paranaense e Fluminense, 3-3. O Hulk fez um belo gol de falta pro Fluminense. No Maracanã, o Flamengo atropelou o Botafogo, 3-0. Flamengo na cola do Palmeiras na briga pelo título, hein? Flamengo chegando a 48 pontos, no momento a 4 de distância do líder, tem 52. Palmeiras nessa rodada só empatou com o Mirassol. Flamengo jogo a menos, joga no meio de semana, pode agora esquentar de vez essa briga. Na Arena Corinthians, o Santos venceu o Corinthians 1-0. O Santos não vencia o Corinthians em São Paulo, né? Como visitante há 15 anos. Na Arena do Grêmio, o Grêmio voltou a vencer depois de 3 jogos, fez 3-1 de virada na Chapecoense. Na Fonte Nova, o Bahia venceu o Internacional 3-2 de virada. Rodada sendo fechada hoje, 8 da noite, tem Remo e Curitiba em Belém. Cláudio Rezende, a pergunta que todo atleticano está se fazendo, Everson, vai jogar, não vai jogar? O Barba Domingues falou sobre o assunto.
1: É isso, Thiago, desde sexta-feira, atleticano me encontra, nem bom dia dá, Thiago. Pergunta, o Everson, vai jogar, Rezende? Todo mundo quer saber. Eu fiz a pergunta pro Barba, né? E aí, você conta com o Everson pro jogo, pro clássico? Vamos acompanhar o que diz o treinador do Galo.
2: Confiamos no nosso time, nossos jogadores, foi importante que ele possa jogar hoje. Como tirar essa ansiedade que poderia ter. Mas não sabemos ainda quanto tempo vai estar fora. É uma situação delicada. Mas vamos dia a dia, falando com os médicos, com os fisioterapeutas e temos essa tranquilidade que jogamos como time. Eu acredito neles muito e por isso também se jogou o jogo que fizeram hoje, porque senão seria fácil para mim. Não tivemos a Everson hoje, mas quase não sofremos, porque o time trabalha para no sofrer, o time trabalha para ganhar espaço, para ganhar as partidas. Então, temos que ter tranquilidade de saber com que jogadores contamos, que time somos e que time queremos ser.
1: Tá aí então, Barba Domingues falou em situação delicada, Thiago, e não sabe quanto tempo que o Everson vai se recuperar, e quis dar moral aí pro time, pro elenco e lógico pro goleiro Gabriel Delfim.
0: A chance dele participar é bem remota, né, Claudio?
1: É pequena, nesse momento é muito pequena, inclusive lá na zona mista, né? Alguns jogadores deram algumas pistas, até pro Paulo Azeredo, que teve lá entrevistando jogadores, o Thiago Borbas mesmo falou que o Delfim vai jogar o clássico, Thiago. Então, se não tiver uma reviravolta daquelas, o Everson tá fora do jogo amanhã.
0: Muito bem, Cláudio Rezende com a gente aqui, pra você ligado no tiro de meta, pra você ligado no Rádio Esportes, no apito final. Claro que também tem turma do bate-bola. A Itatiaia não perde clássico. E tamo de olho, hein? Tamo de olho aqui acompanhando o julgamento pra você que se liga no Rádio Esportes. Meio-dia, 50 minutos. Vamos também ouvir o técnico do Cruzeiro, hein? O Arthur Jorge na Itatiaia. O Cruzeiro vai chegar em destaque com o Rubens Júnior. 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O julgamento continua rolando, hein? O Caio Jorge no banco dos réus, ou a imagem pra você no YouTube, ó. Julgamento segue rolando no STJD, Rubens Júnior.
3: Pois é, Thiago. E o Cruzeiro fechado, focado em campo, finaliza a preparação nesta segunda-feira. E justamente sobre isso, o técnico Arthur Jorge comentou no pós-jogo contra o Vasco. Como ele tenta externar todas essas situações numa véspera de clássico, com tanta, né, decisão, e o Cruzeiro tendo que focar em campo e deixando outros assuntos extracampo. Fala, Arthur.
4: Tratando-se de um clássico, eu gosto mais de me isentar em relação a esse tipo de situações, porque tenho muito mais coisas para me preocupar, que de facto são mais importantes para mim, como sendo o jogo jogado e aquilo que é o que nós temos que fazer para conseguir ultrapassar mais esta eliminatória. Obviamente que nesta altura ninguém está satisfeito porque perdemos um jogo. Estou preocupado com o resultado de hoje também, porque era um jogo que eu disse também importante para nós, dentro daquilo que é a consistência que temos vindo a fazer em termos de campeonato. Temos objetivos também neste campeonato muito claros, que eu defini com os jogadores, que eu próprio tenho como exigência para podermos nós ter a continuidade de buscar bons resultados. Mas percebo aquilo que para o torcedor nesta altura e terminado este jogo é importante, é aquilo que nós teremos terça-feira, que é um jogo de clássico, um jogo decisivo, um jogo na casa do nosso adversário, e onde nós não temos outro remédio que não seja sermos melhores e ganhar o jogo para continuarmos em prova. Portanto, é um jogo de tudo ou nada, e onde esperemos e estamos também preparados e motivados para conseguir dar a resposta necessária nesse jogo.
3: Obrigado ao técnico Arthur Jorge, comentando justamente a respeito, né, de tudo que envolve uma véspera de clássico com tantos assuntos, né, em alta, Thiago, e o Cruzeiro que finaliza a preparação hoje contando sim com o KJ. Daqui a pouco a Itatiaia vai trazer o resultado do julgamento, mas o Cruzeiro que tem aí a volta do Fabrício Bruno, que cumpriu suspensão no jogo passado, força máxima. Cruzeiro que entra em período de concentração para a decisão desta terça-feira, Thiago.
0: Muito bem, Rubens Júnior, vamos voltar ao Rio de Janeiro. A Itatiaia de plantão com o Wellington Campos, já atualizando o julgamento. Ó, lembrando a você que não é do meio jurídico, como eu, como Rubens Júnior também, que a gente busca informação e tem que levar a informação sempre atualizada para você. Se a única forma do Caio Jorge não jogar amanhã é se o tribunal der a ele um jogo de suspensão. Se o tribunal der ao Caio Jorge um jogo, ele tem que cumprir. E por que tem que cumprir? Porque não cabe efeito suspensivo. Se pegar dois ou mais jogos, o departamento jurídico do Cruzeiro entra automaticamente com efeito suspensivo, ele é liberado para jogar e aí terá um novo julgamento. Então, por isso é muito importante estar dentro do STJD, o único repórter aqui de Minas Gerais a acompanhar em tempo real o julgamento. E o Wellington tem a informação de momento. O que está pegando aí no tribunal, Wellington?
5: Meio-dia e 54 minutos. Aliás, o único repórter do Brasil acompanhando aqui o julgamento é da Itatiaia. Nesse momento, o doutor Aldo, que é o médico do Atlético e que acompanhou o Juan na ambulância até o hospital, está respondendo perguntas dos auditores e depois pode responder também perguntas dos advogados. Então, neste momento, quem depõe é o doutor Haroldo, a pedido do Atlético, explicando como ficou a situação do Juan. Ainda teremos a manifestação da Procuradoria, do relator do processo, doutor Ramon, com o voto e os demais julgadores, num total de 4 nessa sentada da 5ª Comissão Disciplinar. Thiago.
0: Muito bem, Wellington, que segue de plantão lá no Rio de Janeiro, e ele volta a qualquer momento, assim que o julgamento foi encerrado, ou aqui ainda no finalzinho do Rádio Esportes, ou também ele volta na nossa programação plantão da Itatiaia, como explicou, o único jornalista do Brasil acompanhando o julgamento, porque, claro, tudo que importa para Minas, você acompanha primeiro na Itatiaia. Agora, 12:55, gente, boa notícia, Uberlândia está classificado para a final da Série D. Depois de garantir o acesso, Uberlândia garantiu a sua vaga ontem, eliminando o ABC de Natal na semifinal. 1-1, Uberlândia havia vencido a ida em Uberlândia por 1-0. Agora, Uberlândia vai enfrentar o Asa de Arapiraca, valendo o título da Série D. O Asa eliminou o Gama lá em Brasília, depois de 2-0 no jogo de ida. Teve muita confusão nesse jogo entre Gama e Asa, também no jogo do Uberlândia. Pancadaria, e fechou o tempo, hein? Pancadaria entre as diretorias de ABC e Uberlândia, mas no final das contas, melhor para o Verdão do Triângulo, que pode ser campeão da Série D do Brasil. Vamos para um rápido intervalo e na volta, hein? Na volta, os ganhadores do programa de hoje, quem vai acompanhar o clássico como acompanhante, com direito a acompanhante, quem vai à Arena MRV como convidado da Itatiaia.
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Alves Almeida também vai levar acompanhante para ver o Galo contra o Cruzeiro. São atleticanos, já que o mando de campo amanhã na Arena MRV é da torcida do Galo. O Kit Top Food, Alisson Bruno Silva e o jantar com acompanhante no Farroupilha Grill e cesta de produtos Itamaraty para Jones Pierre de Carvalho. Se você ganhou, fique tranquilo, nossa produção entrará em contato explicando como retirar o seu prêmio. 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Muito obrigado pelo carinho da audiência, pela companhia. Até a próxima. Boa semana. Valeu, gente.

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26: Uma e nove.

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13: 1:38.

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4: 2:04.
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1: 2:10.

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7: Você já percebeu que viver no aperto financeiro parece que a gente se tornou um bombeiro, que a gente só vive apagando incêndio? O problema não é exatamente se eu ganho muito ou pouco, mas o ponto está nas decisões que vivem no improviso. Planejar não é prever tudo que vai acontecer, é estar mais preparado para o que pode acontecer. Isso começa com um hábito muito simples. Antes do mês começar, decide desde agora para onde que vai o seu dinheiro. Em vez de esperar tudo acontecer para só então descobrir. Quem troca o improviso pelo planejamento deixa de apenas reagir aos problemas e passa a construir soluções. Bora!
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11: 12:37.

diferenciada hoje, ela tem sua raiz no passado, a promessa feita em Isaías e as figuras de Elias e Eliseu, e se atualiza aqui e agora, hoje, em Jesus, cada vez que a palavra é de novo anunciada. Meu irmão, minha irmã, a Escritura se cumpre em todo aquele que escuta a palavra de Jesus. O anúncio da palavra da fé e sua acolhida na fé fazem acontecer aqui e agora aquilo que Jesus realizou naquele tempo, naquele hoje único e irrepetível em Cafarnaum. Finalmente, o mistério de Jesus, rejeitado pelos seus e acolhido pelos outros, antecipa seu destino de rejeição e de sinal de contradição, tornando-se luz que ilumina todos os povos a partir do povo de Israel, que vive o destino trágico de ser chamado e não ouvir. Jesus aparece ao mesmo tempo como escriba e profeta. Como escriba, interpreta a palavra de Deus. Como profeta, a atualiza. Essa atualização não consiste em adaptá-la ao próprio tempo, que se arvoraria em medida, mas em torná-la atual. Jesus traduz em ação o que a palavra diz, e na obediência torna contemporânea de todo homem em todo tempo e lugar. Jesus é o perfeito ouvinte da palavra. É ouvinte que a realiza, permitindo que ela mostre todas as suas potencialidades. Jesus, o filho obediente, é a realização de cada palavra que sai da boca de Deus. Ele é a palavra. A igreja e cada cristão devem sempre atualizar a palavra. Atualizar a palavra, meu irmão, minha irmã, é ouvir o evangelho, a boa notícia. A obediência ao evangelho nos torna semelhantes a Jesus, nos torna frutuosamente atuais ao hoje de Deus, contemporâneo de Jesus. Deus, na verdade, quis salvar o mundo pela força fraca da palavra. Por isso, ele se serve do anúncio evangélico, a palavra que se caracteriza por ser um meio fraco, mas justamente por isso, um instrumento livre de comunhão, é força de Deus para todo aquele que crê. Meu irmão, minha irmã, o discurso inaugural é assim uma síntese, uma explicação do ministério de Jesus. Sua finalidade é transformar-nos em filho do Pai, vivendo a fraternidade entre nós. Seu instrumento é a escuta obediente da palavra do Pai. Seu modo de agir é a força do amor, que é o Espírito de Deus. Sua hora de agir é hoje. Seus destinatários são os que ouvem a palavra. Prezado irmão, querida irmã, a palavra de Deus é vida, e vida plena. O discurso e a prática de Jesus estão em plena conexão com a continuidade das tradições proféticas de Israel. Não há espaço para opressões naqueles que são libertos por Cristo, por sua palavra redentora. Meu irmão, minha irmã, oremos. Deus onipotente, fonte de todo dom perfeito, semeai em nossos corações o amor ao vosso nome, estreitando os laços que nos unem convosco, fazei crescer em nós o que é bom, guardai com amorosa solicitude o que nos deste. Por nosso Senhor Jesus Cristo, vosso Filho, que convosco vive e reina, na unidade do Espírito Santo, por todos os séculos dos séculos. Amém. Vamos pedir a Deus a bênção. A bênção porque Deus nos conservou até hoje, 31 de agosto. É graça, é bênção. O Senhor esteja a teu lado para te defender, dentro de ti para te guardar, acima de ti para te abençoar, diante de ti para te conduzir. Em nome do Pai, do Filho, do Espírito Santo. Amém. Uma boa tarde, meu abraço. Até amanhã nesse mesmo horário, se Deus quiser.

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23: 6 e 21.

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9: 15h34.
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9: 3:38.

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9: 4 e 2. 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
22: 4 e 6.

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9: 4:26.
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16: 4:31.

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5: Ei, galera, e aí, me conta, como é que você tá? Tá tudo bem, tudo legal, tudo em cima na Santa Paz? Coisa boa, hein? Tarde gostosa de segunda-feira. E seu final de semana foi bom, foi gostoso? O próximo será bem melhor com a graça de Deus, hein? Tamo junto e misturado até as 18 horas com o melhor da música sertaneja, nosso programa Essência. 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São 4 horas e 44 minutos. Nosso programa Essência Sertaneja abraça você em casa, você no seu trabalho, você nas ruas com seu foninho de ouvido, você no seu carro nos dando carona, nas comunidades rurais, cidades vizinhas, nas estradas da vida. Aos nossos amigos internautas em qualquer lugar do mundo, obrigada sempre pelo carinho da sua audiência. 3521-2400, esse número para você ligar, falar comigo e também para você adicionar no seu WhatsApp, hein? Para mandar sua mensagem, ter sua mensagem de áudio. Ei, coisa boa, né? Hoje, 31 de agosto do ano de 2026, finalzinho do mês. Vamos entrar setembro com o pé direito, viu, gente? Vamos embora lá! Eita, programa gostoso, é o nosso Essência Sertaneja. Aumentando as emoções, dividindo alegrias, diminuindo as tristezas. Vamos com o nosso programa. E...

Paulo e Paulinho, onde anda você? Você ouviu Zezé de Camargo e Luciano como um anjo? Ainda nas ondas da sua 8, novo pé de certo com Sérgio Reis, Tunique Tinoco, triste despedida, camisa branca com Du Glacial. Eita nós, Simval e Sabino com o maior tesouro. É nas ondas da sua 89.3, o nosso programa Essência Sertaneja. 4:05, coisa boa, né? Olha, lembrando a festa do cavalo que tá chegando, é o próximo final de semana agora, viu? Dia 5 e 6 de setembro. E claro, você não pode ficar de fora dessa, mas é de jeito nenhum, né? Então, festa do cavalo, dia 5 e 6 de setembro, próximo final de semana, tem moda de viola, tem Jaque Neves, ei, tem mesa de boteco, tem poeira no chão. Ah não, você não pode perder não, já eu falo mais das programações para você, da grande festa do cavalo, a quarta festa do cavalo em Engenho do Ribeiro, e você não vai ficar fora dessa de jeito.

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6: Opa, boa tarde. Já estou de volta com o melhor da música sertaneja para você. 5:04. Até às 18 horas eu quero você ligando, participando comigo através do 35212400, assim como fez o nosso amigo Zé Ourips. Fala comigo, Zé!
7: Carinhosa, boa tarde, como é que você tá? Beleza?
6: Beleza pura.
7: Passou bem?
6: Graças a Deus.
7: Não, passa toalha, mano. Toalha branca aí pra nós.
6: Boa. Ginigena.
7: Bernatão em cima, pra animar todo mundo.
6: Deixa comigo esse bernatão aqui, ó. Grande abraço, Zé Ourips. Obrigada sempre pelo carinho da sua audiência, viu, meu amigo? Tamo junto e misturado. Bom, gente, deixa eu mandar um grande abraço também quem tá na sintonia do nosso programa. É o pessoal que, né, ontem eu visitei nosso amigo Eduardo Estrutura, lá na Garça. Ei, Eduardo, gente boa. Também a esposa Iris, né? E tava lá a galerinha bacana mesmo, gente. Tava lá, ó, Paré, Mário, Roia, Liana também tava, né? Anice, Edinha, Eleuza, Eduardo, a Iris, também a Camila, Cláudia, o Jorge, a Sayonara e também todas as meninadas, né? E a Cláudia fez uma bagunça com esses meninos dentro da caixa d'água. Ô, gente, pega fogo, caixa d'água. Mas a Cláudia não é fácil não, viu? Ela é, vou te contar, viu? Ela é dura mesmo na queda. Ela bota pra torar.
8: Bota pra torar!
6: Ê, Cláudia! Grande abraço aí todo o pessoal aí, ontem lá na Garça. Em especial todo o pessoal. O Eduardo e também a Iris, né? São os donos da casa lá. Nos receberam muito bem. Também o Wagner e o Ronan, né? A turma da Garça. Ê, turma da Garça, o povo não é fácil não, viu? Obrigado aí pelo carinho de cada um de vocês. Valeu demais. Toalha branca com ginigeno. Alô, Juarez, do Mercadinho do Povão, no Novo São Vicente. Obrigada pelo carinho. Minha amiga Aparecida em Nova Serrana já tá com contra filé, uma geladinha. Vai vontade mesmo, Aparecida. Ê, Aparecida. Valeu, Zé.

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1: Deixa comigo que até as 18 horas com o melhor da música sertaneja pra você. 5 horas e 15 minutos, falar pra você da Festa do Cavalo que acontecerá nesse próximo final de semana, 5 e 6 de setembro, no sábado, dia 5. Tem show com a Jaque Neves, viu? E tem atração especial com o Afonso Villasatti. Você pode ir lá no Instagram, né? Adicionar lá o Afonso Villasatti, violeiro dos bão. E vai estar lá juntinho com a gente na Festa do Cavalo. Isso é muito bom, né? Olha, no sábado tem pra você, né? Desfile de cavalos, máquinas agrícolas, Copa de Marcha, show com Adelson Costa, mesa de boteco com as resendas dos bravos, o Everton e Vinícius, Gustavo Delgado e Ricardo Trindade.

0: Isso no domingo, hein? Coisa boa, né? Quarta festa do cavalo e eu estarei lá abrilhantando a festa. Isso é muito bom, né? Então, aproveitar e mandar um grande abraço, meu amigo Joãozinho, nosso amigo carioca, sereio, o Maurão. Alô, Nice, grande abraço ao Birosca. Também ao nosso amigo Ticri. Abraço também pro Júlio, a Sandra, enfim. Família Engenho do Ribeiro em peso juntinho com a gente. E, claro, a equipe do Terra e Tradição, que são os organizadores da festa, da quarta festa do cavalo, né? Parabéns a Yara, a Marcela, também o Flávio, né? Fábio? Fábio. Grande abraço para vocês aí, viu? São os organizadores. Tem uma moça também que agora me fugiu o nome. Depois vocês passam para mim aqui. Beleza? Então tá bom. Abraço também. Vai pra vovó da Marcela, né? Mas da Yara, a vovó dela. Ei, gente, é gente boa demais, né? Ei, vou te contar. Abraço também pro Canjica, né? Também a Marina. Muito obrigada aí. Pessoal, terra e tradição. Grande abraço. Bom, Cavaco do Bar tá lá ligado também no nosso programa Essência Sertaneja. Valeu demais, Terezinha no Sítio Lagoinha, Nenzinha lá no bairro do Rosário, a Inês e o filho Joaquim lá no São Vicente, o Lalá tá lá no Santa Marta, coisa boa. O Mar tá em Sacramento, tá lá ligadinho no nosso programa Essência Sertaneja, né, o Mar? Valeu demais. A Sônia Meire são as costureiras no bairro Esplanada.
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Alô, Enaladinho do outro lado da cidade. Você ouviu também Bruno Marrone, o campeão, Otávio Augusto Gabriel, quando a saudade judia. São 5 horas e 28 minutos, Geraldo em Perdigão tá ligado no nosso programa, daqui a pouquinho tem um som de Delmiro e Demon, viu? Meu amigo Geraldo em Perdigão, também a sua irmã Aparecida, o amigão Divaldo, estão lá ligados. Muito obrigado aí pelo carinho da audiência, valeu demais. O Iraque tá lá no Ana Rosa, também tá ligado, daqui a pouquinho tem sua música, meu amigo, tamo junto e misturado. 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

0: Estamos de volta com a Essência Sertaneja, comunicando Rose Mesquita. Boa tarde, Rose.
1: Opa, boa tarde. 5:35. Nosso amigo Rapilo tá aqui na linha, né, Rapilo? O Rapilo vai pedir uma moda boa pra nós, né? Eita, nós. Bom demais a conta, né? Geraldo Imperdigão tá ligado no nosso programa, valeu demais. Meu amigo Iraque lá no Ana Rosa. Iraque, fala comigo.
2: Oh, Rose,
1: opa, tô por aí.
2: Você tá...
1: Beleza.
2: Tudo na paz de Deus.
1: Graças a Deus, graças a Deus.
2: Depois você passa uma música do Tião Carreiro.
1: Ô, Tião Carreiro é bom.
2: Murilo, João da Bateria, João Borracheiro.
1: Olha, coisa boa.
2: O nosso amigo Soca Roia.
1: Ô, Soca Roia.
2: Falou?
1: Deixa comigo.
2: Não esquece de nós, não.
1: Não, não esquece de jeito nenhum, não, Iraque.
2: Boa tarde.
1: Ô, boa tarde, que Deus abençoe, viu?
2: O Murilo falou que você é a melhor da rádio.
1: Ô, Murilo, muito obrigado.
2: O Murilo falou isso?
1: Ô. É, o Murilo é gente boa demais.
2: Você é melhor. Oh. Você tem só caipira, passa só caipira,
1: bom. Ah, mas caipira, todo caipira é bom, né?
2: Só coisa boa.
1: Obrigado. Valeu, Iraque. Valeu, Murilo. Falou, grande abraço pra todos vocês aí, ó.
3: Aquele abraço.
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0: Copa do Mundo na voz de Daniel. De Vini Donizete, prazer de um fazendeiro. Você ouviu Tunique Tinoco, a boiada. Amor distante, Delmiro e Delmonte. É um carreira e pardinha, empreitada perigosa. Flor Gaúcha, o nosso saudoso, carinhoso. Grande abraço a Zezi também, a Lurdinha, toda a família carinhoso na Avenida São Vicente. 5 minutos para as 6.
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2: Ei, galera, finalzinho da minha participação de hoje. Daqui a pouquinho, hora do Ângelo com o Padre Estevão, na sequência, o Filho da Bola. Logo mais tem a versão com ele na programação. Amanhã tem mais Essência Sertaneja. 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Beijo, gente, valeu, fui!

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anjo do Senhor anunciou a Maria, e ela concebeu do Espírito Santo. Ave Maria, cheia de graça, o Senhor é convosco. Bendita sois vós entre as mulheres, bendito é o fruto do vosso ventre, Jesus. Santa Maria, Mãe de Deus, rogai por nós, pecadores, agora e na hora da nossa morte. Amém. Eis aqui a serva do Senhor. Faça-se em mim segundo a vossa palavra. Ave Maria, cheia de graça, o Senhor é convosco. Bendita sois vós entre as mulheres, bendito é o fruto do vosso ventre, Jesus. Santa Maria, Mãe de Deus, rogai por nós, pecadores, agora e na hora da nossa morte. Amém. E o Verbo se fez carne e habitou entre nós. Ave Maria, cheia de graça, o Senhor é convosco. Bendita sois vós entre as mulheres, bendito é o fruto do vosso ventre, Jesus. Santa Maria, Mãe de Deus, rogai por nós, pecadores, agora e na hora da nossa morte. Amém. Rogai por nós, Santa Mãe de Deus, para que sejamos dignos das promessas de Cristo. Oremos. Derramai, ó Deus, a vossa graça em nossos corações, para que, conhecendo pela mensagem do anjo a encarnação do vosso Filho, cheguemos por sua paixão e cruz à glória da ressurreição, pelo mesmo Cristo nosso Senhor. Amém. Glória ao Pai, ao Filho e ao Espírito Santo, como era no princípio, agora e sempre. Amém. As almas dos fiéis, pela misericórdia de Deus, descansem em paz. Amém. Anjo de Deus, que por divina piedade sois minha guarda e proteção, iluminai-me, guardai-me, dirigi-me, governai-me. Amém.

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1: Oi, alô você, são 18 horas e 11 minutos, 18 e 11. Está começando o programa Fina da Bola na segunda-feira, né? 31 de agosto, último dia do mês, 31 de agosto de 2026. A temperatura nesse momento é de 29 graus aqui no centro de Bom Despacho. Estamos falando ao vivo aqui da Praça da Matriz 344, do coração de BD, né? Aqui na praça. Lugarzinho bacana. Abraçando o meu amigo Antônio de Faria Morato, né? O presidente da Liga, o Moratim. Também a Conceição de Lourdes Morato, a dona São. Hoje tem nota oficial aqui da Liga, né? Duas notas oficiais aqui da Liga. A gente vai estar lendo essa aqui daqui a pouquinho, né? Assim que começar a falar de futebol, vamos falar essas notas aqui da Liga. Abraço meu amigo Kis aí, Martinho Campos, tá contrariado, né, Kis? Arbitragem caseira, né? Brinquedo não. Mas tá bom, né? Vamos ver se faz. Joga em Martinho Campos e consiga fazer o que precisa, né? Pra União tá classificando. Abraçando o Kis e Martinho Campos, o Aprígio Alves Correia, lá do Pará de Minas. Tamo junto e misturado. Aprígio, aquele abraço pra você, meu irmãozinho. Um abraço também o Delso, lá na cidade de Moema. Delso e toda a galera aí de Moema. E todo o pessoal da Copa Centro-Oeste Master, cinquentões. Abraço pro Giovanni, professor Giovanni, lá no Cristalino. Grande abraço pro Giovanni. Também pro nosso amigo presidente Tiago, João Tucano e a esposa Regina. Aquele abraço pro Peia Massagista, doutor Zé Chico, José Francisco Santos, Zé Chico aí de São Vicente. Aquele abraço também pro nosso amigo Wesley Cabral, Pepino e toda a família. Abraço pro pessoal lá do Operário. Tenente Dornelles, grande Dornelles, também o Igor Venâncio. Pessoal do Operário, aquele abraço. Todo o pessoal também do Tupi. Um abraço nosso amigo presidente da Liga, Moratinho. Depois você manda o resultado aqui do jogo, Moratinho. Eu estava para roça, né? Dei o resultado do jogo do favorito do Operário, não. Você ou o Igor Venâncio ou o pessoal do favorito, tiver legado aí, manda o resultado aí do jogo do Famorini e a equipe do Operário que aconteceu no sábado na categoria Amador Adulto. Abraço também pro pessoal do favorito, Teodoro José de Oliveira, dona Terezinha, nosso amigo Berreque, o Bojão, e o pessoal lá do Engenho, né? Turma do Ipiranga, o Daladier, é o Descoramento, grande abraço pro Descoramento, o Calção, também o Tom Ferrugem, aquele abraço, Tom Ferrugem. E um abraço para a turma de bar da equipe do Engenho, né? Aquele abraço para essa turma toda. Pessoal do IP, que tá feria na Liga, aquele abraço para essa turma. São 18 horas e 14 minutos. Chega mais, Anchi. Boa noite.
2: Isso, boa noite, Aron. Boa noite, Ivaldo Ferreira. Boa noite, os ouvintes da Nova Vereda. Aquele abração para vocês. Aonde vocês estivessem, se sinta abraçado por essa equipe. Para a gente é um prazer estar junto e misturado com vocês. Aquele abraço. Um abraço lá em Nova Serrana pro meu amigo Valmir. Ô Valmir, aquele abraço para você, tudo de bom. O meu mano João Libero lá na roça. Ô João Libero, aquele abraço para você, tudo de bom. E um abraço também lá no bairro do Rosário pro meu amigo Rafa. Ô Rafa, aquele abraço para você, o Joãozinho pequeno, o Joãozinho grande. Toda a galera lá do bairro do Rosário que tá sempre nos acompanhando. Aquele abração para você. Toca o barco, Carona, depois tem mais.
1: São 18 horas e 15 minutos, né? Passando o nosso Delcio lá em Moema, grande Delcio em Moema. Tem aqui o resumo da quinta Copa Centro-Oeste, Márcio Cinquentões. É o resumo da quinta rodada, né? Rodada importante, onde aconteceu dois jogos. Teve dois jogos no Cinquentão. É, América de Lagoa Preta 6-0 no Moema. É isso mesmo, América de Lagoa Preta 6-0 na equipe do Moema. O outro jogo foi Rio Branco de Nova Serrana 2 e Piranga de Arcos 3. Né, e o jogo do Maringá e o Operário foi adiado. O quinta rodada, a classificação final, né? Classificação geral após a quinta rodada. Primeiro colocado com 4 jogos é a equipe do Ipiranga com 10 pontos. Segundo é o América Lagoa Preta em 4 jogos, 9 pontos. Terceiro é o Marcelo, 4 jogos, 7 pontos. O quarto é o Maringá, 3 jogos, 5 jogos. O quinto é o Moema com 4 jogos, 4 pontos, o sexto é o Rio Branco com 5 jogos, 4 pontos, e o Operário é o sétimo com 4 jogos e 0 ponto. Os artilheiros até o presente momento agora tem 2 com 5 gols, né? Tem 2 com 5 gols. O João Fravo Soares do Ipiranga marcou 4 na primeira rodada e 1 na quarta rodada. Então, portanto, tem 5 gols. E o Wagner Vasconcelo do América de Lagoa Preta tem 5 gols. Brincadeira,

0: É isso mesmo? 5 gols, marcou 5 gols na quinta rodada. Você tá doido, hein? Rapaz, marcou 5 gols na quinta rodada. É, parabéns a ele, né? Com 3 gols tem lá uma turma aí, então eu vou falar mais só desses dois primeiros aqui que estão com 5 gols. Né? Com 3 gols aqui tem uma turma, tem o Antônio, Gilson Antônio Brito do América, esse aí tem 3 gols. Com 3 gols também tem o Alencar, tem o Rogério Alimaté da Silva, que é do Moema, tem o Alencar Eustáquio Félix do Maringá, também com 3, esse aí tem 2 gols, o Alencar tem 2 gols, e o nosso amigo, né, o Arimaté, que é o Rogério Atiana, tem 3, o Gilson Antônio Brito do América tem 3, e com 5, né, tem 2, tem os artilheiros principais, o João Flávio e o Wagner, esses dois aí tem 5 gols nessa artilharia da competição, Ranchinho.
1: É, tá, a artilharia tá bem boa, a artilharia, os dois que tá aí bem colocados aí na frente, mas os outros tá correndo atrás, né, Aron?
0: Com certeza. Copa Centro-Oeste, mais cartões vermelhos, tem atleta suspenso, né, tem atleta suspenso aqui, Antônio Itamar da Silva, do Moema, uma rodada de suspensão, não joga a sexta rodada, tá suspenso esse jogador aí da equipe do América de Moema, que é o Antônio Itamar da Silva.
1: É, esse aí vai bater palma pra galera que vai jogar.
0: É, atletas pendurados com 2 cartão, né? Tem aqui o Alencar Eustáquio Félix do Maringá, esse tem 2 cartão, também o Mário Lúcio Souza do Operário, 2 cartão, o Adivaldo Pereira Lima, do Rio Branco, tem 2 cartões também. E o Delmiro Luciano Reis, do Rio Branco, também tem 2 cartões. São os atletas pendurados com 2 cartões amarelos. Próxima rodada, a sexta rodada da Copa Centro-Oeste Mar 52 2026. Dia 5/9/2026. 5/9, 5 de setembro. Próximo sábado, agora, às 16 horas, pela sexta rodada, no Estádio Municipal José Oswaldo Madeira, na cidade de Moema. Tem o Moema Futebol Clube, recebendo o Maringá de Formiga. Também no dia 5 de setembro, sábado, às 15h30, pela sexta rodada, no Estádio João Vaz Sobrinho, campo do Ipiranga, em Arcos. Tem a equipe do Ipiranga recebendo o América de Lagoa Preta. É o líder recebendo o vice-líder. Tem também no dia 5 de setembro, no próximo sábado, às 15h30, pela sexta rodada, no estádio Prefeito José Ferreira, na cidade de Luz, Campo da Sonda, em Luz, Minas Gerais. Tem o Marcela Esporte Clube de Luz, enfrentando o Rio Branco de Nova Serrana. O Operário está de folga nessa rodada, lembrando que o Operário tem um jogo, né, a ser jogado ainda contra a equipe do Maringá. É, então o jogo foi adiado, não vai ter esse jogo ainda, Ranchinho.
1: É, tá certo. Aí, não teve o jogo, tem de ter, né, Aron?
0: É, tem que haver esse jogo, né, Ranchinho?
1: Tem.
0: É, então é esse aí, essa sexta rodada, próximo final de semana. Só ver aqui esse resumo aqui, do placar dos jogos. O América ganhou de 6-0 e o rapaz fez 5 gols. Isso aí, esse rapaz aí é brincadeira, viu? Fez 6-0. Na equipe do Moema, do Wagner Vasconcelos, fez 5 gols. Difícil, né, gente? Fazer 5 gols na partida, né?
1: É, não é fácil, não, né? Futebol atual de hoje não é fácil, não, porque a marcação hoje não dá folga, né, Aron? Tá sempre em cima. Mas o jogador deve ser muito habilidoso, não via jogar ainda, mas deve ser muito habilidoso e também é um jogador que chuta bem.
0: É, esse rapaz aí, capaz que. Será que levou a bola pra casa dele?
1: Aí deve ter ganhado a bola, né? Ganhou a bola porque ele foi o dono da bola no dia do jogo, viu?
0: Na verdade, ele foi o dono do jogo, né? O cara fez 5 gols. 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Aquele abraço para eles, né, gente? Do Bode.
2: É, mandar aquele abraço pro do Bode também, pro Moisés, toda a sua equipe lá, a esposa do Bode, todo mundo lá, aquele abração.
0: E o Jardim Ouro Bigode já mandou mensagem aqui, já ligou aqui, falou que é o boa noite seu, gente. Fala
2: com o Jardim,
0: quero o alô dele.
2: Boa noite, Jardim, tudo de bom para você, viu?
0: É, o grande Jardim Ouro Bigode tá lá ligado, tá acompanhando também. Né, um abraço pra turma todos os dias, tá junto, misturado. Vamos falar lá do Ladinho, meu grande amigo Ladinho, aquele abraço, Ladinho. Dos resultados da última quinta-feira, dos jogos que aconteceu lá no projeto Boa na Escola, Féria no Esporte. Tá repetindo aqui, Espanha 4, Barcelona 3, Brasil 11, Cabo Verde 7. Essa é a categoria 2017. Na categoria 2012 e 2013, os resultados foram os seguintes, né? 15 Piracicaba 9-1 no Liverpool. E o PSG 6, Mato Seco 13. Esse é o resultado dos jogos da quinta-feira. Boa noite, meu amigo. Jogos de hoje do campeonato interno do projeto, categoria de 4 a 6 anos. Às 18 horas tem França e Cruzeiro. 18 horas França e Cruzeiro. E 18h30 Portugal e Brasil. Bons jogos ao projeto lá no Caíque, gente. Bom de bola, Ferinha no Esporte.
2: Tá aí, campeonato bem organizado, bem disputado.
0: Não, falei, desculpa aí, é bom na escola, Ferinha no Esporte.
2: Pois é, é bom mesmo.
0: Tem que falar certo, né, gente?
2: É bom, tem que falar certo. Né? É bom mesmo, muito bom jogo, eu tive por lá, passei por lá um dia desse, é bom jogo. E o organizador, que é o Ladinho, parabéns pra ele.
0: É, o Ladinho, né, tá sempre junto, né? Sempre junto com a gente. Aquele abraço pro nosso amigo Ladinho. São 18 horas e 23 minutos, mais um intervalo. Daqui a pouquinho a gente tá de volta com o programa O Filho da Bola.
2: É pai e bola. 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
18: Oi, estão de volta, são 18 horas e 27 minutos. É o programa Fim da Bola nessa segunda-feira, né? No último dia de mês, do mês de agosto, né? 31. É, amanhã já é CT, como passa rápido o ano, hein, Ranchim?
19: É, tá passando rápido,
18: viu,
19: Arão?
18: É, brincadeira, viu? Cada dia fica mais velho, né, Ranchim?
19: Isso.
18: Abraço para aquele nosso amigo lá no Santa Marta, grande Júlio Rodrigues, aquele abraço para você, meu irmãozinho, tá mandando um abraço para toda a turma que ouve o programa Fim da Bola, em especial pro presidente da Liga, o Noratim, falei Noratim, abraço pro Noratim e pro Claudinho Pintor, nosso amigo Julião Rodrigues, lá no Santa Marta. Também abraço nosso amigo, brincadeira, viu? Abraço nosso amigo Marquinho, lá na Chácara Sagrada Família, grande Marquinho, lá na Chácara Sagrada Família, no condomínio Vale do Sol. E um abraço especial também pro nosso amigo Valtemir Pracinha, né? Tive a honra e o prazer de bater aquele papo com ele no sábado, lá no BH. Ele estava lá e bateu aquele papo. Grande Valtemir Pracinha, agradecendo a gente pelos alô. Pessoa bacana, né, gente? Valtemir Pracinha.
19: Isso, cara bacana. Um abraço para ele, tudo de bom. Tá sempre junto e misturado com a gente.
18: Outro companheiro que tá ligado, né? Outro companheiro bacana que tá ligado, nosso amigo Aline Beguedengo, né? É o Aliston. Grande Aline Beguedengo, aquele abraço para você.
19: Esse aí não falo mais não.
18: É, tá mandando aquele abraço pra você, viu, Chico? Quer que você manda aquele abraço pra ele? Dia que você fala
19: não,
18: o quê, Dinho?
19: Não, aqui é treino, não dá pra falar mais.
18: Não vai falar mais não?
19: Não, chega.
18: Então, um abraço pro nosso amigo Benguendego, né? Grande Benguendego, pros filhos dele, os Benguinha.
19: É, manda seu nome direitinho que eu vou falar, mas negócio de como é que é o trem?
18: Não, você que falou, não sei não. Aquele abraço também pra Alessandra, né? A Alessandra é a namorada dele, né? Pessoal bacana, né? Abraço pra Alessandra, pois abraço pro Paulinho, cracaço de bola. E aquele abraço também pra A sogrinha dele, a sogra dele, acho que é Cida, se não me engano. Isso. Abraço pra Cida. A sogra dele é Cida também.
19: E o Paulinho,
18: é? É, o Paulinho Cracasso, já falei. O BGD que tá rindo lá, gente. Tá coletando dizer. O que é que você fala, que é o nome
19: Paulinho,
18: dele?
19: Paulinho tem a chuteira lá, a chuteira falou que não cede é pra ninguém. É relíquia.
18: Tá ligado também, gente? Tá esperando, que pede trair aí meu coração.
19: É. Ô, do bode, é o coração, ó, desse tamanhozão pra você, tudo de bom, viu?
18: É, cara, ele é gente boa demais, né, gente?
19: É, esse do bode é gente boa.
18: Agora é bacana demais, né, gente?
19: Bacana demais do bode, viu?
18: mas na época lá que você ficava xingando ele lá na beira do campo, você fazia raiva.
19: Não, mas naquela época ele era muito novo, não tinha juízo, não.
18: É. Por que, Rechi?
19: Não tinha juízo, não jogava nada que ele ia jogar.
18: Caçal ia pra que bancada?
19: Só, e além do mais, ainda tinha negócio, eu ia pra parte de bancada.
18: É verdade, então agora... Mas esse, queria que você... Tá pedindo aqui pra você explicar como é que foi esse esquema que você implantou lá, o esquema 5-1, Regi?
19: A esquema, não tinha jeito de aplicar esquema, porque um olhando pra parte de bancada. O outro só pensava em xingar o colega. Então, não tinha jeito de montar esquema.
18: Mas falou que esse esquema 5-1 foi o que deu mais certo, né, gente?
19: Não, não tem
18: nada. Begandengo vai saber qual esquema que é esse, esquema 5-1.
19: Não, Begandengo sabe nada.
18: O nosso Kis está ouvindo, né? Aquele abraço pro Kis, né? Grande Carmo Luiz, lá na cidade de Martincão. Vamos falar do jogo do Leão. Brincadeira, Begandengo. O governo é forte. Eu do bode, eu vou pra esquema 5-1.
19: Do bode.
18: Tinha esse esquema, né, gente? Porque a época era novo, você usava esse esquema assim, você usava mesmo.
19: O dia que o time ganhava, era ele que estava ajudando. O dia que o time perdia, a culpa era minha.
18: É, mas esse esquema 5-1, assim, gente, o Dubó tá falando, tinha assim, esse
19: não,
18: esquema?
19: Não, o Dubó que arrumou isso depois de velho, não dá quando jogar a bola, mas arrumou isso.
18: Grande BGD, grande Dubó, tá ligado? Abraço, Moratinho, daqui a pouquinho eu vou estar ouvindo o seu áudio, o Moratinho, no intervalo aí. E vou falar do União, né? União que foi lá em Esmeralda no último sábado. Né, não foi muito feliz, perdeu de 3-1, mas muita bagunça, viu, Rachim? Muita bagunça nesse campeonato, né? No jogo lá de Esmeralda. Né, o Kis, conversando com o Kis via telefone, ele conversando, subindo pra aqui pra rádio, batendo aquele papo com ele. Ele disse que no futebol, né, estante anos que tá acompanhando o futebol, nunca viu uma arbitragem tão ruim igual foi lá em Esmeralda. Não por causa que o Neo perdeu, prejudicou os dois times.
19: Certo.
18: Arbitragem horrível. E tava 3-0 no primeiro tempo. Foi 3-0 no primeiro tempo a equipe do Dedé de Esmeraldo. Ele falou que a equipe é excelente, uma boa equipe. Mas só no segundo tempo a equipe cansou. A equipe desse, com a equipe de Bolívia, veio jogador até de São Paulo. A equipe cansou, o União foi para cima, fez um gol, diminuiu para cá 3-1. E depois deu um lateral lá, lateral pro União. O Bandeira marcou o lateral pro União. Levantou a bandeira, sinalizou a favor do União. Os jogadores, como esses boleiros espertos, isso. Pessoal pegou a bola e bateu de pressa.
19: Isso.
18: O pessoal lá de Esmeralda pegou a bola e bateu de pressa. Aí parou, aí o pessoal do União foi atrás, viu que o juiz não ia parar o lance mesmo. Foi e fez o gol, 4-1. Mas aí o que aconteceu? O pessoal do União foi pra cima do juiz, até o Catita que estava por lá entrou e falou: não, essa bola aí não foi no lateral, não. Não é da equipe do Dedé, da equipe do União. Deu gol, depois anulou, depois voltou a dar gol, depois anulou. Expulsou dois do União, depois voltou atrás. Expulsou só um, só o goleiro. Mas o placar final ficou 3-1 pro Dedé. E se não fosse, e o segundo tempo, o Kis teve uma hora e meia de jogo.
19: Brincadeira, né?
18: Toda hora parava o jogo, confusão. Porque o árbitro, assim, quando chega da confusão é porque o árbitro é fraco, né, gente?
19: Com certeza.
18: Quando você dá confusão toda hora é porque o árbitro é fraco, deixou o cara conversar no ouvido dele, todo lance que der, perde o comando do jogo e, né, no psicológico dele não tem como apitar.
19: E o time deles deve ser negro experiente, sabe reclamar.
18: É negro malandro, negro é jogador esse, jogador profissional, né, jogou em São Paulo, no interior de São Paulo, Fonte Nova, daquela região de Belo Horizonte, tudo, só negro malandro. Mas só assim, o Kis falou, se o jogo não tivesse paralisado tanto, o União ia fazer mais gol, que o time desse tinha cansado.
19: Certo.
18: Agora tem o jogo da volta no próximo sábado em Martim Campo, né? Tem o jogo da volta em Martim Campo, pra cá de 3-1, o União tem que fazer 2 gols de diferença pra conseguir levar pros pênaltis, né? Se perder de ganhar só de 1-0, empatar, esses resultados assim, aí o União tá eliminado. Mas é lamentável, né, gente, que o União fez uma boa campanha, né? Jogou até agora tava invicto, foi no lá em Ituiutaba, jogou direitinho, fazendo o papel direitinho, o juiz apita em Martim Campo certinho, e vai jogar fora de casa, tem um juiz mal intencionado e fraco também, tem que falar a verdade, fraco também, que aceitou pressão da equipe adversária.
19: É, com certeza, Aron, a gente já estava esperando isso, sabendo que o União estava destacando o campeonato, já tinha, com certeza que já tinha preparado já isso aí, porque uma equipe de tradição igual essa equipe que o União jogou contra, uhum, é a equipe que o diretor, o presidente, sabe fazer as mandingas do futebol.
18: Com certeza. Né?
19: Segurar com certeza. Isso aí, eu acho que o União já poderia estar sabendo que ia passar por isso.
18: É, já sabia. O Ioki chegou lá, desuquis com o pessoal do Campolino, o Campolino também é lá de Esmeralda, a equipe do Campolino, já tinha falado com o pessoal do União. Hoje vocês vão ver o que vai acontecer com vocês. É o Kis, não vai tomar goleada? Como é que vai ser? Não, vocês vão ver o que eles estão armando para vocês. Hein? Então, assim, futebol tem que ganhar dentro de campo, normal. Isso. Né, gente? Então, isso. Assim, o extra-campo fica complicado. Mas confusão dentro de campo, teve, o que mais teve foi confusão. Pois confusão, é. Mas se briga também, se de dar pancada, ninguém não teve, não, graças a Deus. Mas agora é esperar o jogo da volta, né? É hora da torcida do União fazer o seu papel, né, gente? Ir lá pro estádio José Raimundo Cansado, Campo do União. Encher o estádio, né, gente?
19: Isso, encher o estádio lá, pressionar que seja lá o juiz que vem, o juiz.
18: É,
19: que
18: fazer
19: vem.
18: Aquela pressão, fazer sem, pressão sem com agressão, né, gente? Pressão na boa, né?
19: Pressão só com, na boa. Com
18: barulho mesmo.
19: E outra com certeza.
18: Coisa, eu acho que agora é hora da diretoria do União, né? Fazer o papel dela.
19: Isso.
18: Eu acho assim, que é o papel dela? Deixar a torcida entrar de graça nesse jogo.
19: Com certeza.
18: Liberar os portões, deixar os portões abertos, né? Ninguém cobrar ingresso de ninguém. Pra torcida do União encher esse campo e fazer aquela pressão lá, quem sabe? Isso também é um estádio cheio com a torcida fazendo aquele barulho, né? Aquele barulho no, cantando, torcendo mesmo. Pode fazer uma pressão e, né, o pessoal vem pra intimidar. O pessoal também de longe também não vai querer fazer gracinha fora de casa também, né, gente?
19: Com certeza.
18: Então a gente fica no aguardo aí, viu, Kis? Como é que vai ser esse jogo sábado aí? Se vai ter portão liberado, se não vai? Uhum. Né? Como é que vai estar a logística desse jogo de sábado aí na cidade de Martinho Campo, entre União e Dedé? Primeiro jogo, no jogo da ida, União perdeu de 3-1. 3-1 para a equipe do Dedé. 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Um abraço para o Gilberto da Fonte.
19: Isso.
18: Toda a turma, o Gilberto é top, um cara bacana, viu?
19: Gilberto é.
18: É.
19: Ele e toda a equipe dele, né?
18: Verdade. 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Abraço para toda a turma lá da Toril, né? Em especial nosso amigo, o irmão do Jardim, o Gildásio, né? O Gildásio, irmão do Jardim do Bigode, tem mais de 30 anos de firma, gente.
19: Isso que é.
18: Esse aí é velho de firma.
19: É velho de firma, é quem é bom de serviço, né?
18: É, o acerto, hein, gente?
19: É.
18: Tiver o acerto, hein?
19: Esse é forte, viu?
18: É, um abraço, nosso Kista dizendo aqui, agora tô ouvindo vocês, nesse campeonato o portão é aberto, não tem cobrança de ingresso aí, ó. Então o pessoal já tá sabendo, né, gente?
19: Pois
18: esse
19: é.
18: Campeonato mineiro não pode cobrar o ingresso, né, o campeonato mineiro amador. Então com certeza a torcida do União vai lotar aquele estádio do União.
19: Pois é, tem que fazer uma pressão muito grande para o juiz chegar lá e ficar assustado.
18: É,
19: juiz não assustado. Deixar o juiz administrar o jogo, não.
18: É, só não pode soltar aqui as bombas lá do vídeo.
19: Não, não pode não. Às vezes foi uma bomba no bolso dele, né? Fala com ele, tem uma bomba aí. Se dá bobeira aí, vai explodir.
18: Pode torcer bastante, né? Ou ficou mais prego futebol amador. É as bombas, gente. Vai brincadeira. Vai no campo aí, sorta aqui as bombas, você desanima.
19: Você
18: desanima, porque a gente pensa assim, tem menino, né? Tem criança, tem idoso, tem mulher. Né? E é perigoso demais, né, gente?
19: É, se quiser levar nós lá, vai pressionar também a arbitragem, né? Que vai ter uma emissora de rádio lá, ele vai ficar assustado e nós vamos fazer o trabalho também.
18: Que faz aquela pressão bacana aí, né?
19: Isso.
18: Faz aquela pressão e que, né, que vença o melhor, que esse melhor seja União.
19: Com certeza.
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18: É, o do Bota falando aqui, ó. Tinha esse esquema sim, gente. Você esqueceu desse esquema, viu? O 5-1. Grande do Bode, abraço do Bode, né? O Benguedinho que tá ligado, tá acompanhando aquela base. Benguedinho, são 18, 39, vai pro intervalo daqui a pouquinho, a gente tá de volta.
19: É pai bola, né?

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1: 6h42.
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3: São 18h42, 18h42, estão de volta com o programa O Fino da Bola. E agora falando do campeonato de bom despacho, né? Esse campeonato de bom despacho tem o jogo no sábado. Vitória do Famorini pelo placar de 4-2. Famorini 4, Operário 2. Operário saiu ganhando de 2-0. Mas o Famorini foi lá e conseguiu, né, empatar e virar o jogo. Fazer 4-2, números finais ao jogo lá no campo do Famorini. No último sábado, Famorini 4, Operário 2 no campeonato de bom despacho, Ranchinho. Boa vitória do Famorini.
4: É, boa vitória do Famorini. O Famorini está provando aí que é uma boa equipe. O Operário também é uma boa equipe, mas futebol é isso mesmo. Cada um tem dia que sempre sai melhor, destaca mais, sai nos gols a seu favor.
3: Está aqui a nota oficial, Liga Municipal do Esporte, Bom Despacho. Nota oficial número 44, Bom Despacho, 31 de agosto de 2026. A Liga Municipal do Esporte de Bom Despacho vem através do seu presidente, Antônio Faria Morato, comunicar que o jogo do campeonato de Bom Despacho, edição 2026, entre Famorina Esporte Clube e o Tupi Futebol Clube, será quinta-feira. O jogo foi antecipado para quinta-feira, será quinta-feira, dia 3/9/2026. A parte 3/9, setembro é 9, né, Renchim? Isso mesmo. 3/9/2026, às 20 horas no campo do Famorini, Arena Famorini. Lá no Famorini, publique-se e cumpra-se. Antônio Faria Morato, presidente da LMDB, Liga Municipal do Esporte de Bom Despacho.
4: Isso aí.
3: Foi antecipado o jogo para o dia 3, hein, Chinho?
4: Tá certo aí. Dando certo essa antecipação e também para adiar aí os jogos também, isso é importante. É comunicado antes, tem certeza que agrada um lado, agrada o outro também.
3: Nota oficial número 45, deu outra nota aqui, nota oficial número 45, Bom Despacho de 31 de agosto de 2026. A Liga Municipal do Esporte Bom Despacho vem através de seu presidente, Antônio Faria Morato, comunicar que, devido à finalíssima da Lagoa, lá do Lagoa José Luiz, não haverá jogo do Campeonato de Bom Despacho, edição 2026, nas datas 5/9 e 6/9/2026. Publique-se e cumpra-se. Antônio Faria Morato, presidente da LMDB.
4: Parabéns pro Morato aí, né?
3: LMDBD.
4: Isso. Parabéns pro Morato, acho que isso é importante, foi combinado, se não é a ideia do Morato, deu certo, tanto de um lado como do outro. Isso aí é uma coisa que sempre vai melhorar, valorizar os campeonatos, tanto da liga, como também desse pessoal, igual o Djalma, que é habituado a fazer esse campeonato, já se tornou um campeonato de tradição, né?
3: É muito bacana, tem uma coisa que eu acho bonito, bacana, importante, são as parcerias. Isso aí, futebol funciona de parceria. Essa parceria da liga com o Djalma foi muito bacana, né? Nos jogos finais do campeonato municipal, semifinal e final, a organização, o Djalma, também o Ítalo Milo, né, achou por bem esperar o campeonato municipal terminar para depois começar lá com o Zé Luiz.
4: Com certeza.
3: Queira ou não queira, atrapalha. Sempre fica um ou dois jogadores, né? Que vou jogar no municipal, eu vou lá para Lagoa Zé Luiz. Então, sempre tem isso. O que aconteceu isso comigo na época, quando eu era treinador do Palmeirinha, sempre tinha isso. E agora, né, o Morato também, respeito também a competição, né, parceria com o Djalma, né? Grandes amigos de Djalma e também o Morato, parceria bacana. Né, não vai haver jogo do campeonato de Bom Despacho, nem no dia 5, nem no dia 6, respeitando essa finaliza na Lagoa Zé Luiz, que acontece no próximo domingo. Próximo domingo, dia 10, é a grande final lá na Lagoa Zé Luiz, né? Então, os jogos que teve ontem, para muita gente é surpresa, mas futebol é jogado, né, Ranchinho? O quê?
4: Que é o que eu digo. Lambari é pescado.
3: É, como esse velho ditado aí, o pessoal nunca pode esquecer. Futebol é jogado, lambari é pescado, ninguém ganha jogo antes.
4: Não.
3: Olha o que aconteceu lá. No primeiro jogo, Barcelona 3, Disque Cerveja do Xandim 1. Até então não tinha perdido nenhuma partida, era 100%.
4: Pois é, pra você ver, né?
3: E o Barcelona foi lá. E o Bill me falou que é uma equipe enjoada. Era uma equipe enjoada de jogar contra eles. Me falou na quinta-feira. É uma equipe enjoada de jogar contra eles. Então ficou 3-1. Barcelona 3, Disque Cerveja do Xandim 1. No outro jogo, terminou assim, ó, Braga 3, Agrofloresta Mato Seco 5.
5: Pois é.
3: É, o Braga também é o atual bicampeão, não tinha perdido nenhum jogo, nem empatado, 100% de aproveitamento, melhor campanha, maior saldo de gols. Era a equipe a ser batida e foi batido na semifinal, hein, Chim?
4: Pois é, futebol tem isso, né, Aron?
3: É, Agrofloresta Mato Seco 5, Braga 3. A grande final acontece agora no próximo domingo, dia 6. Próximo domingo agora, dia 6, a Dragão Zé Luiz. A preliminar a partir das 9 horas, até a preliminar dos meninos. Né, a equipe do Ítalo Milo, Coaximilo, enfrentando a equipe da Praça de Esportes. É o jogo dos meninos. Isso. Às 9 horas, né? Preliminar da grande final, que às 10 horas, né? A partir das 10 horas, vai estar jogando a equipe do Barcelona, enfrentando o Agrofloresta Mato Seco. Agrofloresta Mato Seco versus Barcelona é a finalíssima lá da Lagoa Zé Luiz, que acontece no próximo domingo, dia 6 de setembro, do domingão, gente, véspera de feriado.
4: É, véspera de feriado e uma boa final aí, todo mundo aí na expectativa muito grande quem vai ser o campeão.
3: É, só lembrando que na preliminar não vai ter aquela disputa de terceiro lugar. Vai ter o jogo amistoso dos meninos, com o Archimilo enfrentando a equipe da Praça de Esportes. Esse é a finalíssima lá da Lagoa Zé Luiz. E o nosso amigo Moratinho vai estar marcando presença também, né? Já disse que vai estar marcando presença lá na Lagoa Zé Luiz no domingo. Vai estar acompanhando a final. E falou que vai em Martim Campos também. Vai em Martim Campos no sábado. Nosso amigo presidente da Liga vai estar indo em Martim Campos no sábado acompanhar o jogo do União contra a equipe do Dedé. Viu, Kis? Depois você estiver ouvindo aí, liga o Moratinho que precisa falar contigo.
4: Ele
3: viu,
4: quer, Kis? Marcar presença em todo lado.
3: É, hein? O homem é forte aí. É, autoridade, tem que acompanhar, né, Regina?
4: É claro, né? Tem que acompanhar.
3: É, um abraço pro nosso amigo Giovanni. É o Giovanni lá do Cristalino, né? Grande Giovanni, grande professor Giovanni, grande amigo, grande pessoa.
4: Aí grande esportista, né?
3: Grande esportista. Aqui é o resultado da semana. Resultado da semana. Regional da UCASSE, jogos realizados no IP, no último sábado, categoria 2018, IP 8, Cristalino 0. Na categoria 2016, IP 7, Cristalino 0. No domingo, Cristalino foi a Morada Nova enfrentar a escolinha Laércio Lucas de Souza. É o Elis, de Morada Nova. Categoria 2014, Elis, de Morada Nova, 0, Cristalino 1. Gol do Cristalino foi marcado pelo Vitor Hugo. Na categoria 2013, Elis de Morada Nova 2, Cristalino 0. E na categoria 2012, Elis de Morada Nova 3, Cristalino 0. São os resultados dos jogos do Cristalino, ganhando ou perdendo. O resultado está aqui, não camufla nada. Parabéns, Giovanni.
4: Tá aí, Giovanni, aí não deixa escapar nada. Com derrota, com vitória. Acho que isso aí é importante, Aron.
3: Ele, Teodoro, Ladinho, desse jeito. Tem que trabalhar honesto com todo mundo.
4: Tem de dedicar o que é a verdade. Perdeu, falou que perdeu. Ganhou também. Beleza.
3: Resultado dos jogos do favorito na base. Resultado dos jogos do favorito na base da Ucássio Sado, em Bom Despacho, na categoria 2013. Favorini 1, Carlinho Catira também 1. No domingo, em Abaité, categoria 2016, Independente de Abaité 2, Famorini 0. E na categoria 2014, Independente 3, Famorini 0. Aí tá vendo? É outro também, gente. Tá aí o resultado, né? Tem gente que ganha, manda escalação, manda tudo.
4: É, tá certo. Aí.
3: Manda quem fez o gol. Dia que perde, não manda nada.
4: Não, tá certo. Eu acho que tem que ser assim. Eu acho que tem. Perdeu, manda o resultado. Ganhou, manda o resultado. Eu acho que isso é importante. Até para a próxima.
3: Até para os garotos.
4: É,
3: né? Para ter aquela confiança, todo mundo, né? Sabe? O treinador ali, ele é honesto, né? Ganhando ou perdendo, como o coordenador da base, o resultado tá vindo. Né? É claro que ganhar é bom, mas perder faz parte também. Né?
4: Então, já diz, o esporte já diz, você tem que ter esportiva, né?
3: Tem que ter preparado para derrota, né, gente?
4: Então,
3: de que ganha, tá mil maravilhas, né? Então tem que saber. O dia que perde, não quer dizer que tá tudo ruim também, não.
4: Não.
3: Né, são 18h51, vai pro intervalo, daqui a pouquinho a gente volta falando brasileiro, né? Só lembrando de Deus.
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1: 6h54.
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3: Oi, são 18h54 minutos. Agradecendo o Delcio, né? Manda um abraço pro Delcio aí, mãe. Agradecendo o Delcio. Amanhã a gente tá falando os resultados completinhos aqui da UCASP, da União dos Clubes do Alto São Francisco, rodada completa, todos os resultados, todos os jogos do final de semana. Grande Delcio aí na cidade de Moema, cara bacana demais, né, Ranchei?
4: Bacana.
3: Verdade. Vamos falar de Campeonato Brasileiro, que teve jogos esse final de semana, rodada completa, terminar, tem um jogo hoje, Ranchei, se eu não estiver enganado, tem um jogo hoje, Brasileirão da Série A, o Brasileirão da Série A, hoje tem às 20 horas. Hoje tem Remo e Coritiba. Jogo acontece às 20 horas lá no Belém do Pará. Os jogos do sábado e domingo foram os seguintes, hein? Jogos da. Lembrando que os jogos foi esse aqui, ó. Tô achando aqui: Flamengo e Botafogo. Aqui, ó. No sábado, às 16 horas, né? O Atlético enfrentou o Vitória e conseguiu uma boa vitória. Né, o Atlético ganhou do Vitória pelo placar de 2-1. Atlético 2, Vitória 1. São Paulo também 2-1 na equipe do Bragantino. Vasco da Gama 3-1 no Cruzeiro. Ai, joguinho ruim, viu? Vasco 3, Cruzeiro 1. Ontem, Atlético do Paraná 3, Fluminense também 3. Flamengo 3, Botafogo 0. Corinthians 0, Santos 1. Mirassol 1, Palmeiras também 1. Grêmio 3, Chapecoense 1, Bahia 3, Internacional 2, e hoje lembrando que tem Remo e Coritiba a partir das 20 horas, hein? Essa é a rodada do Campeonato Brasileiro que aconteceu no final de semana e fecha hoje, se encerra hoje.
4: É, fecha hoje.
3: Rodada 24ª, Ranchinho.
4: Fecha hoje uma boa rodada aí que praticamente definiu muita classificação aí, né, Rony?
3: É. Na verdade, é a 25ª rodada, viu? 25ª rodada que aconteceu desse Campeonato Brasileiro. E o Atlético poupou algum jogador, Ranchinho?
4: O Atlético poupou alguns jogadores, mas é, acho que é jogador normal, que sempre dá espaço para outro jogar.
3: É. Então tá aqui a classificação do Campeonato Brasileiro até o presente momento. Tá aqui o seguinte: o Cruzeiro perdeu uma posição, o Atlético subiu. O Cruzeiro foi pro time reserva lá, né? Dançou. Perdeu porque time feio. O Cruzeiro, gente, levanta time ruim demais. É brincadeira. Oh, o time do Vasco não ganhava no Brasileiro desde maio. Desde 8 de maio que o time não ganhava. Era o vice-lanterna da competição. Crise fora de campo e dentro de campo. Né? A equipe numa baixa total. O Cruzeiro vai lá, ele é segunda pior defesa. Vai lá e levanta o time.
4: Campeonato Brasileiro, Arônio, você tem que definir o Campeonato Brasileiro da seguinte maneira: você tem que pôr sua equipe principal para jogar, definir o jogo, depois vai poupando alguma peça. É. Não é poupar o time, não. É poupar alguma peça que ajuda muito a equipe num jogo, como num jogo no outro. Mas você poupar uma equipe, deixar muito jogador de fora.
3: Deixar o time tudo de fora, tudo só de pôs fora. Dois titular.
4: E isso aí prejudica o time, prejudica na tabela também.
3: É, o Palmeiras empatou, o Flamengo ganhou, o Flamengo vai sair encostando. O Palmeiras tem 52, o Flamengo tem 48. O Flamengo joga o jogo no meio de semana com o Mirassol, o jogo atrasado. Se ganhar, vai ficar coladinho, um ponto só a diferença. 52, Palmeiras o primeiro, 48, o Flamengo o segundo, 45, o terceiro, até o Paraná, o quarto é o Fluminense, 42, o quinto é o Bahia, 40, passou o Cruzeiro, o sexto é o Cruzeiro com 39, o sétimo é o Atlético com 36, o Bragantino é o oitavo com 35, o nono é o Curitiba com 34, joga hoje, Curitiba joga hoje, tem 34, né? O Corinthians é o décimo com 32, o décimo primeiro é São Paulo com 30, né? Vamos lá os quatro últimos, o Vasco é o 17º com 25, o 18º é o Inter com 25, o 19º é o Remo com 23 e o Lanterna Chapecoense com 14, são 18, 59, vamos embora?
4: Bora, né? Agradecer a Deus, mas o programa agradecer você, Arona, agradecer o Ivaldo. A gente tá de volta amanhã, se Deus quiser, no mesmo horário. Tchau, tchau.
3: Também tô indo embora, aquele abraço e até amanhã.

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3: Está no ar a Voz do Brasil. As notícias do governo federal que movimentaram o país no dia de hoje.
4: Olá, boa noite.
2: Boa noite para você que nos acompanha em todo o país.
4: Segunda-feira, 31 de agosto de 2026.
2: Vamos aos destaques do dia.
4: Salário mínimo de R$ 1.741 para 2027.
2: Crescimento acima da inflação.
4: É o que propõe o projeto de lei orçamentária que será encaminhado ao Congresso Nacional. Graziele Bezerra.
5: A proposta prevê um superávit de R$ 18,6 bilhões.
2: Nova regra de comercialização de ingressos para eventos quer evitar compra massiva por meios automatizados.
4: E eventos com mais de 1.000 pessoas devem distribuir água gratuita ou oferecer bebedouros. Ana Gabriela Salles.
6: Eventos com mais de 1.000 pessoas em locais abertos ou fechados devem permitir a entrada de garrafas de água próprias dos participantes ou oferecer água de fácil acesso.
2: Política Nacional de Biometria para aeroportos, portos e hidrovias.
4: Medida padroniza procedimentos para aumentar segurança e agilizar embarques. Gabriela Noronha.
7: A proposta prevê a ampliação do fluxo digital de identificação de passageiros em aeroportos, portos, instalações portuárias e hidrovias.
4: E hoje, na apresentação da Voz do Brasil, Luciana Vasconcelos e Luciano Seixas.
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4: O governo federal apresentou hoje ao Congresso a proposta de orçamento para 2027.
2: A previsão para 2027 é de saldo positivo de mais de 18 bilhões de reais nas contas públicas.
4: A proposta também estima o salário mínimo em R$ 1.741 no ano que vem.
2: Quem acompanhou e está ao vivo conosco é a repórter Graziele Bezerra. Olá, Graziele, boa noite.
5: Oi, Luciano. Boa noite para você, boa noite para a Luciana e para o ouvinte da Voz do Brasil. Pois é, o projeto de lei orçamentária piloto que prevê aí as receitas e fixa também as despesas do governo para o ano seguinte foi enviado hoje ao Congresso Nacional. É ele que detalha onde e também quanto, né, o governo vai poder gastar os recursos públicos. O documento aponta que o orçamento total previsto para 2027 é de R$ 7,4 trilhões. E prevê um superávit de 18 bilhões de reais nas contas públicas para o ano que vem, o que indicaria arrecadação superior aos gastos do governo. O ministro do Planejamento e Orçamento, Bruno Moretti, explica os motivos que apontam para um cumprimento deste valor.
8: Primeiro, um peso um pouco menor das despesas obrigatórias, que nos dá mais instrumentos de manejo do orçamento público. Segundo, nós não estamos prevendo nenhum tipo de receita que dependa de aprovação do Congresso, porque, né, em outros exercícios nós encaminhamos o PELOA e junto a ele outras medidas de arrecadação, e aqui nós não contamos com nenhuma medida nova, ao contrário.
5: Previstos no documento 272 bilhões de reais para a saúde, 141 bilhões de reais para a educação e 133 bilhões para investimentos. O projeto de lei orçamentária prevê ajuste de R$ 1.741 no valor do salário mínimo para 2026, o que representa aí uma alta de R$ 120 ou 7,4% em relação aos R$ 1.621 atuais. E um ganho real aí de 2,3% em relação à inflação. O documento também projetou alta de 2,46% para o Produto Interno Bruto, o PIB, do ano que vem, que é a soma de todas as riquezas produzidas no país. Eu volto com vocês no estúdio.
4: Obrigada, Graziele Bezerra, pelas informações ao vivo aqui na Voz do Brasil.
2: Um novo passo nas negociações entre Brasil e Estados Unidos sobre as novas tarifas aplicadas ao nosso país.
4: Na tarde de hoje, os ministros Mauro Vieira, das Relações Exteriores, e Márcio Elias Rosa, do Desenvolvimento, Indústria, Comércio e Serviços, se reuniram de modo virtual com o representante de comércio dos Estados Unidos, Jamison Greer.
9: De acordo com nota divulgada após o encontro, o Brasil reafirmou que está aberto ao diálogo, mas voltou a criticar as tarifas impostas pelos Estados Unidos. Segundo o governo brasileiro, as medidas são unilaterais e não estão de acordo com as regras do comércio internacional. As taxas adicionais estão em vigor desde o dia 22 de julho. O ministro do Desenvolvimento, Indústria, Comércio e Serviços, Márcio Elias Rosa, destacou a importância da negociação.
10: Nada do que possa causar dano aos interesses econômicos do país ou ao interesse do Brasil, nós vamos negociar, vamos colocar na mesa.
9: Os dois países concordaram em realizar novas reuniões técnicas nas próximas semanas e depois um novo encontro em nível ministerial para avaliar os avanços das negociações. O governo brasileiro afirma que continuará buscando um acordo equilibrado e mutuamente benéfico com os Estados Unidos, com respeito ao diálogo e à soberania nacional. Reportagem Raquel Mariano.
2: A venda de ingressos para shows e eventos vai passar por mudanças. Um novo decreto protege o consumidor do chamado cambismo digital.
4: E um outro decreto define regras para a distribuição de água em eventos culturais.
11: O novo decreto sobre a comercialização de ingressos para eventos foi resultado de denúncias de consumidores sobre a dificuldade de acesso a ingressos nas plataformas de venda oficiais. Isso porque uma prática chamada cambismo digital costuma fazer compras em massa dos ingressos disponibilizados e revender a preços mais caros, o que, de acordo com a Secretaria Nacional de Defesa do Consumidor, é uma prática abusiva. Agora, os vendedores e revendedores devem obedecer a regras que garantam a transparência. É o que explica o secretário da Senacom, Ricardo Morishita.
12: A primeira coisa, aquele que vende, que é aquele comercializador primário, ele tem que tomar cuidado. Ele tem que evitar que esses robôs, que esses programas tirem a oportunidade dos consumidores. A outra coisa, quando a gente olha para aquele que está revendendo, que a gente chama do intermediador secundário, é aquele que compra de quem não vai no show. Ele precisa dizer que ele não é a bilheteria oficial, que às vezes o consumidor se confunde e ele precisa fazer um alerta.
11: Outra regra prevista no decreto de comercialização de ingressos determina que haja clareza da destinação das taxas cobradas pelas plataformas. Os preços e taxas adicionais devem ser informados de forma visível em todas as etapas da compra no site. E uma novidade é o direito de arrependimento pela compra e de transferência do ingresso comprado para outro titular de forma gratuita. A advogada e representante dos consumidores em Minas Gerais, Luciana Ateniense, espera que as mudanças melhorem o acesso aos eventos.
13: Este decreto em relação ao evento realmente busca ajudar e ter acesso a todos vocês, fãs e nós consumidores que queremos apenas usufruir uma bela diversão, uma merecida diversão que infelizmente o computador deixa a gente longe deste acesso. Nós temos direito também a transferir aquele meu ingresso para quem eu quiser.
11: Outro decreto assinado nesta segunda-feira amplia e torna permanente a obrigatoriedade de oferecer água potável aos participantes de shows e eventos. A morte da jovem Ana Clara Benevides Machado, num show da cantora Taylor Swift no Brasil em 2023, por desidratação, trouxe à tona a necessidade de uma legislação específica, que virou portaria naquele ano e agora vira lei. Eventos com mais de 1.000 pessoas, sejam festivais, congressos, feiras ou shows, por exemplo, em locais abertos ou fechados, devem permitir a entrada de garrafas de água próprias dos participantes ou oferecer água de fácil acesso. O secretário Ricardo Morishita detalha a medida.
12: Todas as pessoas têm direito a entrar com a sua garrafinha de água. E para eventos acima de 1.000 pessoas, duas possibilidades. Coloca bebedor para as pessoas beberem água. Ou distribua a arma. E se o preço for abusivo, a gente vai atrás.
11: As multas para empresas que descumprirem a lei podem chegar a 14 milhões de reais, de acordo com a Senacom. Reportagem Ana Gabriela Salles.
2: O Brasil vai adotar a biometria como sistema padrão de identificação em aeroportos, portos e hidrovias.
4: A utilização do modelo é voltada para o aumento da segurança e maior fluidez nos terminais.
2: A atual identificação manual será substituída em etapas.
14: Uma nova política estabelece diretrizes nacionais para a expansão do uso de biometria nos processos de embarque em terminais brasileiros. Segundo o ministro de Portos e Aeroportos, Tomé Franca, a proposta prevê a ampliação do fluxo digital de identificação de passageiros em aeroportos, portos, instalações portuárias e hidrovias.
15: A pessoa passa a ser a sua própria identificação. A partir de uma validação segura de identidade, a biometria poderá permitir que diferentes etapas da jornada sejam realizadas de maneira integrada. Uma viagem com menos necessidade de contrato físico com documentos, equipamentos ou atendentes.
14: A implementação será realizada por etapas e terá acompanhamento de um comitê técnico interinstitucional de identificação biométrica. O grupo reúne representantes do Ministério de Portos e Aeroportos, da Agência Nacional de Aviação Civil, da Agência Nacional de Transportes Aquaviários e de entidades dos setores aéreo, portuário e aquaviário. Entre as atribuições do comitê estão acompanhar a execução da política, propor aperfeiçoamentos e elaborar um plano de implementação para cada modal com o cronograma das ações. O plano deverá ser publicado em até 90 dias. De acordo com Thiago Feierstein, presidente da ANAC,

0: Afinal, estão sob a nossa alçada o controle migratório, o policiamento aeroportuário e marítimo, além do gerenciamento de estratégicas bases biométricas nacionais voltadas à identificação humana, à emissão de documentos de viagem e à proteção de nossas fronteiras.
1: Nos voos internacionais, a biometria é utilizada atualmente no controle migratório. Já nos voos domésticos, o passageiro pode utilizar a identificação facial ou o procedimento tradicional. Com a nova portaria, a biometria passa a integrar o fluxo padrão de embarque, conforme as condições estabelecidas no ato. Reportagem Gabriela Noronha.
2: Acompanhar os primeiros dias de um recém-nascido, o aleitamento, as primeiras vacinas.
3: Passando pelos marcos da primeira infância e monitoramento da estatura e peso ao longo dos anos.
2: Um acompanhamento que é feito pelo SUS.
3: E a caderneta da criança é uma importante aliada neste processo.
4: A caderneta da criança, entregue ainda na maternidade, acompanha meninos e meninas até os 9 anos. Ela reúne informações sobre vacinação, alimentação e saúde bucal, além de permitir o acompanhamento do peso, da altura e do desenvolvimento da criança. E cuidar de cada etapa desse crescimento faz parte da rotina de muitas famílias. A Bianca Povoa, moradora de Brasília, por exemplo, faz questão de acompanhar a evolução do filho Gustavo, de 9 meses. Todos os meses procura a unidade de saúde para manter os cuidados com o bebê em dia.
5: Primeiro é a prevenção. Quando o bebê nasce, a gente não sabe ao certo como lidar, o que fazer. Então, esse acompanhamento é importante. Desde o primeiro atendimento, no geral, a saúde deles é o que mais importa para a gente, né?
4: No Sistema Único de Saúde, esse acompanhamento começa nos primeiros dias de vida, com atenção ao recém-nascido, apoio ao aleitamento materno e as vacinas. A médica de família e comunidade, doutora Camila Damasceno, orienta as famílias a procurarem a unidade de saúde de referência para manter o acompanhamento em dia.
6: A gente avalia, primeiro, alimentação. Então, se a criança está amamentando ou se por algum motivo ela não pôde ser amamentada, se ela está usando a fórmula adequada. A gente observa também peso, altura, tamanho do perímetro cefálico, né, que é o tamanho da cabeça da criança.
4: E os cuidados continuam durante toda a primeira infância. Além da alimentação adequada e da vacinação, brincar, conversar, ler e estimular a criança também são importantes para o desenvolvimento saudável. A técnica da Coordenação Geral de Atenção à Saúde das Crianças, Adolescentes e Jovens do Ministério da Saúde, Tatiana Selbman, explica que todos esses marcos de desenvolvimento são monitorados com a ajuda da caderneta.
7: E para o profissional de saúde, ela vai ser importante não só para acompanhar o crescimento, né, mas também para a vigilância do desenvolvimento infantil. Então, com a ajuda do cuidador, o profissional de saúde, ele tem a possibilidade de avaliar os marcos de desenvolvimento, como aquela criança está se desenvolvendo, né, em cada momento da sua vida.
4: Para garantir esse acompanhamento e manter os registros atualizados, é importante que as famílias levem a caderneta da criança em todas as consultas. Reportagem Pablo Mundim.
2: O estudante que não recebeu parcela do programa PEDMEIA pode verificar a situação do pagamento e checar se há pendências ativas em seu cadastro.
3: Antes de qualquer coisa, é importante verificar o motivo pelos canais oficiais e gratuitos de consulta.
8: O pagamento da quinta parcela do PEDMEIA já está caindo na conta dos estudantes de todo o Brasil e os depósitos vão até 31 de agosto. Mas o que fazer se você ainda não recebeu o dinheiro na data prevista pelo calendário? Em primeiro lugar, calma. A ausência do depósito não significa que o benefício foi perdido. Fatores como dados de presença ainda não enviados pela escola, pendências no CPF ou atualização do CAD único podem adiar a liberação. Como as redes de ensino possuem prazos para corrigir as informações, o valor retido pode ser pago de forma retroativa, como explica a Coordenadora Geral de Articulação com Redes e Beneficiários do PEDMEIA no MEC, Ana Cecília Vera.
9: Então, se o estudante ele não recebeu uma parcela naquele momento, isso não significa necessariamente que ele perdeu o incentivo. Por quê? As secretarias e institutos federais eles têm períodos para corrigir, para complementar as informações. E quando isso acontece dentro das regras e dos prazos do programa, e o estudante cumpre todos os critérios, a parcela pode ser enviada para pagamento em um ciclo posterior. Por isso, né, inclusive, tem os estudantes que podem receber mais de uma parcela em um determinado período de pagamento.
8: Antes de tomar qualquer providência, comece consultando os canais oficiais para identificar o motivo da retenção, como o extrato e a autorização de movimentação no aplicativo.

0: aplicativo Caixa Tem. Ana Cecília Vera complementa a sugestão.
1: Principal orientação que eu dou é, antes de concluir que você perdeu uma parcela, né, primeiro espere o término da período de pagamento, olhe sempre a sua data de nascimento e, mais importante, consulta a sua situação no consulta PED6, tá? estudante.pedmeia.mec.gov.br, porque lá você vai conseguir acompanhar sua situação detalhada no programa e se existe, né, alguma pendência ou informação que ainda está sendo, né, enviada pela Secretaria de Educação, pela sua escola, tá bom? Para entender os próximos passos.
0: Então, vamos reforçar as dicas. Se identificar inconsistência de frequência, procure a secretaria da sua escola. Acompanhe seu benefício no aplicativo Caixa Tem e consulte sempre o portal estudante.pedmeia.mec.gov.br. Reportagem Gilberto Evangelista.
2: E celebramos em agosto o folclore brasileiro, uma época para lembrar das lendas e personagens que fazem parte da nossa cultura.
3: Quem gosta de histórias de Saci, Curupira e outras lendas brasileiras tem agora um espaço para conhecer mais sobre esses personagens.
2: Para ajudar a ter mais acesso a esse universo, a plataforma MEC Livros criou uma seção especial com 15 obras gratuitas.
4: O MEC Livros passou a reunir em uma sessão especial obras sobre lendas e histórias da cultura popular brasileira. A sessão Lendas do Brasil entrou no ar no dia 3 de agosto e reúne 15 livros que já faziam parte do acervo gratuito da plataforma do Ministério da Educação. A novidade está na organização dos títulos em um espaço específico, o que facilita o acesso dos leitores às obras. Segundo a coordenadora geral de materiais didáticos do MEC, Jaqueline Mello, a iniciativa ampliou a procura pelos livros.
5: O espaço organiza 15 obras que já faziam parte do acervo da plataforma e passaram a ser reunidas em uma mesma sessão. Desde então, os títulos somam mais de 2 mil aberturas realizadas por quase 2 mil leitores. O livro mais acessado é o Livro de Ouro do Folclore Brasileiro, com 682 aberturas. A iniciativa ganha destaque em agosto, o mês em que é celebrado o Dia do Folclore, na data de 22 de agosto.
4: A sessão Lendas do Brasil reúne títulos como Bestiário Brasileiro, de Luiz Antônio Simas, Lendas Brasileiras para Jovens, de Luiz da Câmara Cascudo e Histórias à Brasileira, de Ana Maria Machado. Também estão disponíveis obras de Roger Melo, como Curupira e Corre Cotia. O MEC Livros é uma plataforma gratuita do Ministério da Educação e está disponível para download nas principais lojas de aplicativos. A Biblioteca Digital do Brasil também pode ser acessada por meio de navegador de internet, como Google Chrome ou Firefox. Para mais informações, acesse as redes sociais do Ministério da Educação ou portalgov.br/MEC. Reportagem Júlio César de Oliveira.
3: E estão abertas as inscrições para bolsas de doutorado e pós-doutorado no exterior, voltadas a mulheres negras, quilombolas, indígenas e ciganas.
2: O objetivo é ampliar a participação de pesquisadoras brasileiras em redes internacionais de cooperação acadêmica
3: e fortalecer políticas públicas voltadas a essas mulheres.
2: As inscrições vão até 30 de setembro e a previsão é de que as bolsas sejam implementadas entre março de 2027 e dezembro de 2028.
3: As informações sobre a chamada pública podem ser encontradas no endereço www.gov.br/cnpq.
2: Centenas de pessoas morrem diariamente em decorrência de doenças relacionadas ao tabagismo, segundo o INCA, Instituto Nacional do Câncer.
3: Uma campanha do Instituto reforça os riscos do cigarro e dos dispositivos eletrônicos, como os vapes, e destaca a importância da atividade física e do apoio profissional para quem quer abandonar o vício.
6: O cigarro contém, entre outras substâncias químicas, nicotina, monóxido de carbono e diversos compostos tóxicos e cancerígenos. Foi pensando nos malefícios provocados pelo tabagismo que o lutador de jiu-jitsu, Maicon Passos, decidiu procurar ajuda para parar de fumar pela segunda vez.
7: Eu botei na minha cabeça que não quero morrer de uma doença pulmonar. Eu acredito que com acompanhamento psicológico, né, vai ser bem mais fácil.
6: A ajuda que Maico buscou foi na Unidade Básica de Saúde de Vicente Pires, onde uma equipe multidisciplinar acompanha o fumante por um ano para que ele possa abandonar o vício. A coordenadora do grupo, a farmacêutica Larissa Dutra, fala sobre os desafios para evitar uma recaída.
8: A gente insiste para que o paciente não desista, porque a dependência à nicotina, ela é muito difícil de ser vencida. Então a gente sempre fala para o paciente, não é uma questão de força de vontade, é dependência física e precisa ser tratada como uma doença.
6: Segundo o Instituto Nacional do Câncer, o INCA, por dia, cerca de 440 pessoas morrem em decorrência de doenças relacionadas ao tabagismo. O cigarro também aumenta o risco de desenvolvimento de diversos tipos de câncer. Para o médico Fernando Barros, da Gerência de Vigilância de Doenças e Agravos, uma das preocupações é o aumento do consumo de cigarros eletrônicos.
9: A experimentação do vape, que é uma quantidade muito grande de nicotina que tem nesses aparelhos, que leva o indivíduo a se viciar rapidamente. Esse é hoje nosso grande desafio.
6: Em alusão ao Dia Nacional de Combate ao Fumo, celebrado no sábado, o Instituto Nacional de Câncer realiza a campanha anual de combate ao tabagismo. E o tema deste ano é atividade física e saúde. Treinar não combina com fumar. A coordenadora de prevenção e vigilância do Instituto Nacional de Câncer, Márcia Sarpa, fala sobre a campanha.
10: O uso de produtos de tabaco e nicotina compromete a capacidade respiratória, cardiovascular e o desempenho físico. Já a atividade física contribui para a saúde e é uma importante aliada para quem deseja parar de fumar, ajudando no enfrentamento da fissura e da abstinência.
6: A Organização Mundial da Saúde ressalta os riscos da exposição ao tabaco, em especial durante o período reprodutivo. Segundo a OMS, não existe nível seguro de exposição ao tabaco, seja pelo consumo ativo ou pela exposição à fumaça ambiental. Reportagem Cleide Lopes.
2: Hoje o IBGE disponibilizou os microdados do Censo 2022. Na prática, isso significa acesso ampliado a um conjunto mais detalhado de informações sobre a população brasileira.
3: Os dados permitem aprofundar estudos sobre temas como educação, trabalho, renda, condições de moradia, migração e as características da população.
2: Com essas informações, também é possível conhecer melhor as diferentes realidades do país e identificar necessidades específicas de cada região e grupo da população.
3: E essas foram as notícias do governo federal.
2: Uma realização da Secretaria de Comunicação Social da Presidência da República.
3: Com produção da empresa Brasil de Comunicação.
2: Fique agora com as notícias do Poder Judiciário do Congresso Nacional. Uma boa noite.
3: Boa noite para você e até amanhã.
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13: CNJ inaugura ponto de inclusão digital em reserva indígena.
14: Discussões sobre gratificações pagas a bancárias vão ganhar análise mais ampla na Justiça do Trabalho.
13: STJ decide que vítima pode atuar como terceira interessada em processo administrativo disciplinar que apura assédio sexual.
14: Boa noite, eu sou o Arthur Filho.
13: E eu sou Walter Lima.
14: Conselho Nacional de Justiça inaugura ponto de inclusão digital em reserva indígena de Dourados, Mato Grosso do Sul.
13: A estrutura foi instalada no último sábado, dia 29, no terreno de uma escola estadual, na aldeia Jaguapiru. Ronier Cruz.
15: A inauguração dos equipamentos da Justiça contou com a presença do presidente do Supremo Tribunal Federal e do Conselho Nacional de Justiça, ministro Edson Fachin. Em seu discurso, o ministro destacou a importância de aproximar o poder judiciário dos povos originários dentro de seus territórios.
16: O ponto de inclusão digital indígena é mais do que tecnologia. É o Estado que inclui, é o Estado que abriga e, portanto, não exclui. e não trata os povos indígenas com violência.
15: O espaço permite, por exemplo, o acesso ao balcão virtual de diferentes ramos da justiça. Na prática, a comunidade indígena pode receber orientação para consultar processos, participar de audiências virtuais e buscar informações ou atendimento jurídico, inclusive na língua materna.
14: Vítima de assédio sexual supostamente cometido por servidor público pode atuar como terceira interessada em processo administrativo disciplinar, o PAD.
13: Essa conclusão é do Superior Tribunal de Justiça, o STJ. Fátima Uchoa.
2: Após manifestação favorável da Advocacia Geral da União e do Ministério Público Federal, a Corte Especial do STJ negou o mandado de segurança no qual a defesa de um servidor público alegava que a participação das denunciantes resultaria em indevida concessão de poderes semelhantes aos das partes ou do assistente de acusação, que não tem previsão no PAD. Mas, para o relator, ministro Antônio Carlos Ferreira, a atuação da vítima nesses casos, inclusive para fazer pedidos e se manifestar no processo, não viola as garantias da defesa nem o sigilo dos autos.
14: Duas discussões sobre gratificações pagas a bancárias vão ganhar uma análise mais ampla no Tribunal Superior do Trabalho.
13: A decisão foi tomada pelo Tribunal Pleno e envolve processos da Caixa Econômica Federal e do Banco do Estado do Pará. Samanta Flor.
17: Os ministros ainda não decidiram se as trabalhadoras têm direito a continuar recebendo gratificações. O que o Pleno definiu, por enquanto, é que essas discussões merecem uma análise mais ampla do TST. Um caso envolve uma empregada da Caixa, o outro uma trabalhadora do Banco do Estado do Pará. Agora os processos vão ser distribuídos para os relatores. Mais adiante, o TST vai julgar essas questões e poderá definir um entendimento para orientar outros casos parecidos.
14: O Tribunal Superior Eleitoral, TSE, inicia a preparação dos sistemas que serão usados nas eleições 2026.
13: Assinatura digital e lacração dos sistemas eleitorais serão realizadas no dia 4 de setembro. Estevam Furtado.
18: De hoje até quinta-feira será feita a compilação dos programas eleitorais que reúnem os códigos e componentes necessários para gerar as versões finais dos sistemas. Já na sexta-feira será realizada a cerimônia de assinatura digital e lacração dos sistemas eleitorais. A assinatura digital permite verificar se o sistema usado nas eleições é o mesmo que foi testado e aprovado, sem alterações. A lacração garante a proteção dos sistemas contra modificações. As mídias com os programas ficam sob guarda do TSE e depois cópias são enviadas aos tribunais regionais eleitorais, que preparam as urnas com base nesse material oficial. Todo o processo é acompanhado por instituições fiscalizadoras, que podem verificar a integridade dos sistemas e participar das etapas de auditoria e fiscalização. Após a assinatura digital e a lacração, os resumos digitais dos sistemas são gerados, entregues às entidades presentes e publicados na internet.
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13: A você uma boa noite e até amanhã.
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19: Eu sou Paula Groba.
20: E eu sou Ricardo Nakaoka.
19: E estes são os destaques de hoje do Jornal do Senado, que começa agora.
20: Taxa das blusinhas e MP do mototáxi estão na pauta do plenário nesta terça-feira.
19: Comissão vota PEC da Segurança Pública na quarta-feira.
20: E já está em vigor lei que prevê redução de impostos dos combustíveis e apoio ao etanol.
19: Boa noite.
20: Boa noite.
19: Senadores e deputados retornam de suas bases eleitorais nesta semana para o esforço concentrado de votações no Congresso. E a chamada MP da taxa das blusinhas volta ao centro das discussões do Senado nesta terça-feira. A medida zera a tributação de compras internacionais de até $50.
20: Outras medidas provisórias que também estão na pauta tratam da simplificação de exigências para a atividade dos mototaxistas, motoboys e profissionais do motofrete, da criação de uma nova nova linha de financiamento destinada a motociclistas que atuam no transporte de passageiros e em serviços de entrega por aplicativos. Repórter Pedro Pincer.
1: Os senadores podem votar nesta terça-feira uma lista de pelo menos 9 itens, dos quais 5 são medidas provisórias. Considerada prioridade, uma delas é a MP que altera regras do regime de tributação simplificada para zerar a cobrança do imposto de importação para compras internacionais de até $50. Desde junho de 2024, é aplicada uma taxa de 20% de imposto de importação sobre essas mercadorias. Com a medida provisória em votação, a cobrança está suspensa, mas com validade até 8 de setembro. Caso se torne lei, o fim da chamada taxa das blusinhas será definitivo. O presidente do Senado, Davi Alcolumbre, ressaltou na semana passada a urgência da aprovação da medida.
21: Nós vamos deliberar e ela virá lei para proteger milhões de brasileiros que usam desse instrumento para adquirir produtos muito baratos e terem qualidade de vida melhor.
1: Outras medidas provisórias dizem respeito à simplificação de exigências para a atividade dos mototaxistas, motoboys e profissionais de motofrete, a criação de uma nova linha de financiamento destinada a motociclistas que atuam no transporte de passageiros e em serviços de entrega por aplicativos, a modificação de procedimentos para reduzir as filas do INSS e a concessão de um adicional de fronteira de R$ 91,00 por dia para alguns servidores que atuam em localidades estratégicas. Quanto aos projetos de lei, um dos destaques é o que incentiva empresas a instalarem ou ampliarem os centros de processamento de dados no Brasil por meio de benefícios tributários sobre peças eletrônicas e produtos de tecnologia da informação. Davi Alcolumbre ressaltou a importância da proposta para a segurança nacional.
21: Nós sabemos da importância da matéria, nós compreendemos a importância da matéria para os investimentos no Brasil, nós entendemos que isso dará segurança aos dados do Brasil estarem no Brasil.
1: Três propostas fecham a pauta de terça-feira. A que estabelece um prazo de 5 anos para que ações administrativas sejam iniciadas contra notários e registradores, a que unifica os orçamentos de 4 órgãos da estrutura institucional do Mercosul e a que autoriza um acordo para a reestruturação da dívida do Senegal com o Brasil.
19: E mulheres com medida protetiva de urgência poderão ter direito a porte de arma de fogo caso um projeto em análise no Senado seja aprovado. A proposta, que pode ser votada nesta terça-feira pela Comissão de Segurança Pública, reduz de 25 para 18 anos a idade mínima para aquisição e porte de arma nesses casos.
20: Pelo texto, mulheres interessadas ainda terão que cumprir exigências como comprovação de capacidade técnica e aptidão psicológica. Se aprovado, o texto segue para a Câmara.
19: E uma vaga de ministro será aberta no Tribunal de Contas da União após renúncia do ministro Bruno Dantas. Ele deixou o cargo nesta segunda-feira, depois de 12 anos no TCU.
20: Agora caberá ao Senado indicar o nome que vai ocupar a vaga. Repórter Rodrigo Rezende.
22: O consultor legislativo Bruno Dantas foi escolhido em 2014 pelo Senado Federal para ser um dos integrantes do Tribunal de Contas da União. Durante os 12 anos que ocupou o cargo, Bruno foi presidente do TCU de julho de 2022 a dezembro de 2024. Ao apresentar seu pedido de renúncia ao cargo de ministro, ele agradeceu a confiança do Senado Federal e afirmou que continuará atuando em outros projetos.
23: Aos 48 anos, sigo intelectualmente inquieto. Encontrei nos projetos que quero abraçar agora o feixe de motivação de que precisava. Aos colegas ministros, aos auditores, à minha equipe, ao Senado Federal e, mais importante, à minha família. Levo cada um de vocês comigo para sempre.
22: A vaga aberta pela renúncia de Bruno Dantas será ocupada por uma nova indicação do Senado Federal. O indicado pelos senadores passa por votação do plenário, onde precisa de pelo menos 41 votos favoráveis. O TCU é composto por 9 ministros, 3 indicados pelo Senado, 3 pela Câmara dos Deputados e 3 pelo Presidente da República.
19: E a segurança pública pode ganhar novas regras com a PEC que muda a atuação do governo federal e dos estados no combate à criminalidade.
20: A chamada PEC da Segurança Pública é uma das prioridades do esforço concentrado do Senado e pode avançar nesta quarta-feira na Comissão de Constituição e Justiça. O repórter Márcio Maturana tem mais detalhes.
24: Punições mais severas para chefes do crime organizado, criações de polícias municipais e do Sistema Único de Segurança Pública, ampliação das atribuições da Polícia Rodoviária Federal. Tudo isso está na PEC da Segurança Pública, que está na pauta desta quarta-feira na Comissão de Constituição e Justiça e é uma das prioridades do Senado nesta semana de esforço concentrado, conforme anunciou o presidente do Congresso, Davi Alcolumbre.
21: A iniciativa de propor uma PEC da segurança que possa definitivamente esclarecer as atribuições dos entes subnacionais, municípios, estados e a União, naturalmente, era necessária para que o Estado brasileiro pudesse propor a criação de um Ministério da Segurança.
24: O relator, senador Rogério Carvalho, do PT de Sergipe, disse que pretende manter o texto aprovado em março pela Câmara dos Deputados para agilizar a tramitação.
19: Alertas de desaparecimento de crianças, idosos e pessoas com deficiência poderão ser enviados obrigatoriamente para celulares em todo o país. É o que prevê um projeto que pode ser votado pela Comissão de Segurança Pública do Senado.
20: O texto obriga operadoras de telefonia e internet a dispararem os alertas. Repórter César Mendes.
0: O projeto torna obrigatória a veiculação de avisos por todas as operadoras de telefonia e provedores de internet, como explicou a senadora Damaris Alves, do Republicanos do Distrito Federal, relatora nas comissões de Direitos Humanos e de Ciência e Tecnologia.
4: Desapareceu uma criança aqui. Imediatamente, todos nós, no nosso celular, vamos receber um alerta que aqui na região uma criança desapareceu para que a gente já comece a ajudar a procurar.
0: O nome de alerta PRI, dado ao dispositivo, segundo Damaris, é uma referência a Priscila Belfort, desaparecida em 2004, no Rio de Janeiro, caso que permanece até hoje sem respostas definitivas da polícia. Depois de votado na Comissão de Segurança Pública, o texto será analisado pelo plenário.
19: O preço dos combustíveis pode cair ainda este ano com a possibilidade de redução de impostos federais.
20: Uma nova lei aprovada pelo Senado autoriza o governo a diminuir tributos sobre combustíveis para tentar conter os efeitos da alta internacional do petróleo. Repórter Patrícia Oliveira.
5: Já está em vigor a lei que permite ao governo federal reduzir impostos sobre a importação, produção e comercialização de óleo diesel rodoviário, biodiesel, gasolina, etanol e querosene de aviação. O objetivo é tentar reduzir os impactos do aumento internacional do preço do petróleo. A nova lei prevê que se os impostos sobre combustíveis fósseis, como a gasolina, forem reduzidos, a vantagem competitiva dos biocombustíveis terá que ser mantida. Assim, caso o imposto federal sobre a gasolina caia 30% ou mais em relação ao período anterior ao conflito no Oriente Médio, a cobrança sobre o etanol será zerada. Além disso, estão previstos até R$1,2 bilhão em auxílio para produtores e cooperativas de etanol hidratado. O projeto aprovado no Senado, que deu origem à lei, foi relatado pela senadora Tereza Leitão, do PT de Pernambuco, que apontou outros setores beneficiados.
7: Benefícios tributários relacionados à Política Nacional de Minerais Críticos e Estratégicos, ao Programa de Desenvolvimento da Indústria de Fertilizantes e à realização da Copa Feminina.
5: A lei ainda facilita a compra com suspensão de impostos de produtos agropecuários destinados à industrialização e à exportação.
20: Com edição de Paula Groba e trabalhos técnicos de Eliseu Caires, o Jornal do Senado fica por aqui. Acompanhe agora as notícias da Câmara dos Deputados. Boa noite.
19: Boa noite e até amanhã.
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8: Plenário da Câmara pode votar aposentadoria especial de várias categorias.
25: Avança projeto de lei que prevê punição maior para agressor de advogadas.
8: Deputados defendem melhorias na infraestrutura rodoviária e ferroviária.
25: Boa noite. Retomamos hoje o projeto de gravação de edições do jornal Câmara dos Deputados em emissoras da rede Câmara de Rádio. Este programa está sendo produzido diretamente da cidade de Salvador, com a participação do colega Samuel Barbosa, da Rádio Câmara Salvador. Eu sou Márcio Aquilissardi, bem-vindo, Samuel.
26: Boa noite, obrigado Márcio. É uma honra profissional participar da apresentação desta edição do jornal Câmara dos Deputados, dentro da Voz do Brasil. Vamos agora às notícias da Câmara dos Deputados. Coronel Crisóstomo, do PL de Rondônia, cobra a revisão dos valores de pedágio cobrados na BR-364 e a realização de obras na rodovia. Ele afirma que a situação precária da estrada prejudica o transporte de cargas, comprometendo a logística e repassando custos para a população.
2: Hoje, não se pensa em tirar a concessão, mas que seja uma concessão adequada. É caro do jeito que está. Portanto, é uma luta dos parlamentares, é uma luta do povo, porque a rodovia, que nenhuma obra foi executada, a empresa entrou e já entrou cobrando sem fazer nenhuma obra estruturante. O que queremos? Que haja obras imediatamente, obras de duplicação, obras que seja estruturante, que possa facilitar o acesso das cidades para a BR ou da BR para a cidade. Então, isso é necessário.
25: Coronel Crisóstomo ressalta que a BR-364 é a principal rota de escoamento da produção agrícola de Rondônia e de estados vizinhos. O deputado destaca também a importância das obras para a segurança das famílias que passam pela estrada.
26: Beto Preto, do PSB do Paraná, sugere a criação de uma subcomissão para avaliar a concessão da Malha Ferroviária Sul, já que o contrato atual vence no início de 2027. Ele defende uma parceria entre órgãos de controle, trabalhadores e concessionárias para definir o novo modelo de operação.
3: Nós temos diversos pontos para serem debatidos e estamos já no final da concessão e não temos ainda um modelo que foi colocado às claras para o entendimento de todos. Veja, eu fui prefeito de um município ferroviário, que é o município de Apucarana, no norte do Paraná. Lá nós temos 12 quilômetros do perímetro urbano cortado por linhas férreas. Isso nós podemos transferir para outros municípios. Curitiba, por exemplo, tem várias linhas passando pelo perímetro urbano. Ponta Grossa também, no Paraná. Isso tudo tem que ser discutido, porque nós temos que entender qual é o projeto, modelo de concessão para os próximos anos.
25: Beto Preto alerta para os riscos diários da passagem de composições de carga dentro de grandes centros urbanos. O parlamentar acredita que a subcomissão vai colaborar para garantir transparência nos prazos contratuais e propor contornos ferroviários que reduzam acidentes nas cidades.
26: Justiça. Projeto que prevê punição maior para agressor de advogadas avança na Câmara. A repórter Maria Neves tem os detalhes.
6: A Comissão de Defesa dos Direitos da Mulher da Câmara dos Deputados aprovou projeto que aumenta as penas para crimes cometidos contra advogadas. Pelo texto da deputada Dandara, do PT Mineiro, a punição será maior quando o motivo da agressão envolver a condição de mulher da vítima ou a atuação dela na defesa de outra mulher. A proposta aprovada aumenta de um terço até a metade a punição prevista no Código Penal para o crime de coação no curso do processo. Hoje, a pena para o delito é de 1 a 4 anos de reclusão e multa. Com a mudança, quando houver agressão ou ameaça a advogadas, poderá variar de 1 ano e 4 meses a 6 anos mais a multa. De acordo com a relatora na comissão, deputada Jaque Rocha, do PT do Espírito Santo, é comum que advogadas também recebam ameaças dos agressores como forma de intimidação, principalmente quando defendem vítimas de violência doméstica.
9: Quando uma profissional é ameaçada por defender uma mulher, a mensagem que o agressor tenta passar é de que ninguém está seguro para enfrentar a violência. Dificultar o trabalho da defesa ou até mesmo desestimular outras mulheres a denunciar os seus agressores. É isso que a gente visa coibir nesse projeto. Por isso, combater a intimidação, garantir que as vítimas tenham acesso à justiça e à proteção dos seus direitos, estendendo também às advogadas.
6: Ainda de acordo com Jaque Rocha, pesquisa da Universidade Federal de Alagoas aponta que 80% das advogadas já foram ameaçadas ao defenderem vítimas do sexo feminino, sobretudo em casos de violência doméstica e direito de família. O projeto aprovado também aumenta a pena para os crimes de feminicídio cometidos contra uma advogada pelo fato de estar defendendo outra mulher. Hoje, a condenação para feminicídio é de 20 a 40 anos de prisão. O texto prevê que a reclusão poderá variar entre 26 anos e meio e 60 anos. A proposta altera ainda a Lei Maria da Penha para garantir a concessão de medidas protetivas de urgência à advogada que sofrer violência ou ameaças ao defender outra mulher. Caso seja intimidada pelo agressor de sua cliente ou por representante dele, a profissional poderá solicitar à justiça o distanciamento físico obrigatório e a proibição imediata de qualquer contato por parte do acusado. O projeto, que aumenta penas para agressores de advogadas, ainda será analisado pela Comissão de Constituição e Justiça. Se aprovado, terá de ser votado também pelo plenário da Câmara, antes de seguir para análise do Senado. Da Rádio Câmara de Brasília, Maria Neves.
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13: Educação.
25: Maurício Neves, do PP de São Paulo, apresentou o projeto que reserva uma parcela dos recursos da educação para fortalecer a inclusão escolar de alunos com deficiência e autismo. Ele explica que a ideia é investir em profissionais de apoio, acessibilidade e salas de atendimento especializado.
14: Para Maurício Neves, a proposta também reforça a transparência na aplicação dos recursos e prevê formação continuada para professores da rede pública. O deputado acrescenta que a medida busca garantir que a inclusão escolar tenha estrutura adequada e acompanhamento permanente.
13: Agricultura.
25: Fabricantes de produtos derivados de cacau terão até 8 de maio de 2027 para se adaptar às novas regras para produção e comercialização de chocolates e derivados no país. Daniel Almeida, do PCdoB da Bahia, destaca a importância da matéria aprovada na Câmara e no Senado este ano.
15: Hoje nós temos no mercado muito produto que se apresenta como chocolate e que não tem cacau. Então a regulamentação busca exatamente corrigir isso. Então quais são os principais beneficiários disso? Primeiro, o produtor de cacau, que está vivendo uma situação de preço baixo, exatamente porque estão substituindo o cacau com outras coisas na formulação desses produtos. Esses produtores vão se beneficiar. Na Bahia nós temos muitos produtores de cacau. E o consumidor, que terá, a lei também estabeleceu, no rótulo de cada produto, um espaço de pelo menos 15% daquele rótulo com as informações precisas sobre a composição desse produto.
14: Daniel Almeida explica que para ser denominado chocolate, o produto deve ter pelo menos 35% de cacau em sua formulação e 25% para a versão ao leite. Ainda segundo o parlamentar, a nova lei prevê sanções para quem descumprir o padrão exigido.
13: Meio ambiente.
25: Padre João, do PT de Minas Gerais, alerta para os impactos das mudanças climáticas sobre populações vulneráveis. O deputado apresentou o projeto que insere na Política Nacional de Recursos Hídricos o programa Barraginhas e outras ecotécnicas para a recuperação hídrica.
16: O mundo passa por uma mudança e as pessoas não estão percebendo. E quem é mais prejudicado são os mais pobres, os vulneráveis, que às vezes estão em área de risco. Então, a iniciativa nossa tem sido um pouco na contenção de enchentes. Tem um projeto de lei nosso que cria o programa de barraginhas e as ecotécnicas. Ou seja, tanto evita as enchentes, porque segura a água de chuva, e ao mesmo tempo ela vai infiltrar durante dias ou até meses, e perenizando as nascentes e recuperando nascentes. Então é uma ação de duplo efeito e que tramita e que já é reconhecida da sua importância.
14: Padre João também é autor de projeto que proíbe a pulverização foliar de agrotóxico que contém o ingrediente ativo fipronil, para evitar a morte de abelhas. Ele explica que a medida busca proteger os polinizadores, preservar a produção de alimentos e fortalecer a agricultura familiar.
1: Economia.
25: O Congresso Nacional aprovou em 2025 a ampliação da faixa de isenção do imposto de renda para trabalhadores que recebem até R$5.000 por mês. Para Reginaldo Lopes, do PT de Minas Gerais, a medida representa mais justiça tributária e redução das desigualdades.
26: Reginaldo Lopes reitera que a mudança vai reforçar o orçamento das famílias. O deputado acrescenta que o aumento da renda disponível pode se traduzir em mais qualidade de vida e em estímulo à economia com fortalecimento do consumo doméstico.
11: Tive a alegria de participar ativamente do projeto de reforma tributária sobre a renda, do imposto de renda. O que que significa na prática? É como se nós tivéssemos criado o 14º salário, essa renda disponível, que não será pago para o governo, vai transformar em qualidade de vida para as pessoas e para as famílias brasileiras. Portanto, um grande avanço na luta, no combate à desigualdade e na luta pela justiça social e justiça tributária.
25: Rodrigo Hollenberg, do PSB do Distrito Federal, defende a atualização do limite de faturamento anual do microempreendedor individual, que hoje é de R$ 81.000. Autor de proposta que eleva o teto para R$ 120.000, ele afirma que a medida traz mais segurança jurídica aos pequenos empreendedores.
26: Rodrigo Hollenberg comemora o anúncio da criação de uma comissão na Câmara para discutir o tema e diz que está confiante na aprovação da mudança. Na avaliação do deputado, a atualização do limite é necessária após anos sem reajuste no valor permitido para o MEI.
17: Isso será extremamente importante para dar segurança jurídica e para garantir que aquelas pessoas que batalham e batalham muito, utilizando de toda a sua capacidade de empreender, mas que são pequenos, que possam ali estar numa faixa de pagamento de imposto que seja correta, que não seja abusiva. Nós já estamos há muitos anos com esse limite de R$ 81.000 por ano e, portanto, nós precisamos atualizar esse limite.
25: Dal Barreto, do União da Bahia, apoia a lei complementar que ajusta as regras fiscais para viabilizar despesas com a ampliação da licença paternidade. A norma permite que os gastos com o benefício fiquem fora de uma das limitações previstas no arcabouço fiscal.
26: Dal Barreto avalia que a medida amplia a proteção aos pais, permitindo a licença paternidade de até 20 dias, com pagamento durante o afastamento. O benefício dá maior participação nos cuidados com os filhos nos primeiros dias após o nascimento ou a adoção.
1: Votação.
25: A Câmara pode votar um projeto que reduz tempo de contribuição para a aposentadoria especial de diversas categorias. O repórter Antônio Vital tem os detalhes.
18: O plenário da Câmara pode votar projeto que reduz o tempo de contribuição para a aposentadoria especial de diversas categorias de trabalhadores expostos a riscos. A proposta já recebeu parecer favorável da Comissão de Previdência, Assistência Social, Infância, Adolescência e Família da Câmara. Nessa comissão, o texto apresentado pelo relator, deputado Pastor Eurico, do PSDB de Pernambuco, definiu o tempo de exposição a agentes nocivos que dá direito à aposentadoria especial de acordo com a profissão. Para trabalhadores que operam no interior de Minas, esse tempo de serviço passa a ser de 15 anos. Já para aeronautas, técnicos radiológicos e fiscais agropecuários expostos a agentes biológicos, o tempo é de 25 anos. Também ganham direito à aposentadoria especial depois de 25 anos de serviço, vigilantes patrimoniais, encarregados de transporte de valores, guardas municipais, fiscais do trânsito, trabalhadores que operam geradores e linhas de transmissão elétricas, bem como aqueles que transportam pacientes, órgãos e insumos hospitalares. O projeto ganhou regime de urgência, o que permite que seja votado diretamente no plenário, sem passar pela análise das comissões permanentes da Câmara. O autor da proposta, deputado Alberto Fraga, do PL do Distrito Federal, explicou que diversas categorias perderam direito à aposentadoria especial com a reforma da Previdência em 2019. Ele pediu apoio do governo para a aprovação da proposta.
21: O governo vai ter que entrar nessa negociação porque é um projeto que visa tirar algumas injustiças que foram cometidas. Não se admite que alguém que exerce a sua profissão com risco de vida, ele não tenha uma aposentadoria especial. Não se admite que aquele que exerce a sua profissão sofrendo os riscos de uma grave doença, ele não tenha o amparo do governo federal ou da nossa legislação.
18: O regime de urgência foi aprovado de maneira simbólica pelo plenário, com voto contrário apenas do Novo. Deputados da base do governo também defenderam urgência para análise da proposta, mesmo sem se comprometer em manter o texto original. Foi o que disse a deputada Jandira Fegali, do PCdoB do Rio de Janeiro.
0: Ele trata dos trabalhadores de transporte de valores, cujo risco é a vida, a integridade física, para além de outros agentes nocivos à vida e à saúde. Portanto, é muito importante que a gente consiga recuperar essa dificuldade desses trabalhadores que perderam a sua aposentadoria especial, que já tinham, e que perderam por conta da reforma da Previdência do ano de 2019. Com a reforma da Previdência, a situação deles piorou muito.
18: Ainda não há data para votação no plenário da Câmara do projeto que reduz o tempo de contribuição para a aposentadoria especial de diversas categorias de trabalhadores expostos a riscos. Da Rádio Câmara de Brasília, Antônio Vital.
4: Previdência.
26: Hilton Rocha, do MDB do Maranhão, apoia projeto que estabelece reajuste anual das aposentadorias acima de um salário mínimo, com base no Índice Nacional de Preços ao Consumidor. Ele argumenta que a medida preserva o poder de compra dos aposentados ao longo dos anos.
5: Para que você tenha uma ideia, hoje o teto da aposentadoria é R$ 8.475,55. Daqui a 5 anos, esse aposentado, ele vai estar recebendo 60% só do que ele recebe hoje. Ou seja, ele vai ter uma diminuição de quase 40%, ou mais de 40% do que ele recebe hoje. Então, para que não haja tanta perda do poder de compra, que nós estamos estabelecendo em lei que o Índice Nacional de Preço ao Consumidor, o INPC, seja adotado anualmente para o reajuste das aposentadorias.
26: Hildo Rocha garante que a proposta não compromete o equilíbrio da Previdência, uma vez que há mais contribuintes do que beneficiários. Ele acredita que o combate às fraudes e às aposentadorias irregulares também é fundamental para evitar prejuízos ao sistema previdenciário.
7: Eunício Oliveira, do MDB do Ceará, apoia a votação do projeto que regulamenta a aposentadoria especial para os agentes comunitários de saúde e de combate às endemias. Pelo texto, mulheres poderão se aposentar aos 50 anos e homens aos 52, desde que comprovem no mínimo 20 anos de atuação.
26: Eunício Oliveira explica que a votação é necessária para dar efetividade a um direito já previsto na Constituição, mas que ainda depende de lei complementar para valer. De acordo com o parlamentar, a medida faz justiça a profissionais que atuam na linha de frente da saúde pública.
7: Termina agora esta edição especial do Jornal Câmara dos Deputados, produzida e apresentada pela Rádio Câmara de Brasília, em parceria com a Rádio Câmara Salvador, integrante da Rede Câmara de Rádio.
26: Eu agradeço ao Samuel e a toda a equipe da Câmara de Vereadores de Salvador pelo excelente trabalho conjunto.
7: Obrigado à Câmara dos Deputados por esta oportunidade. Este programa teve trabalhos técnicos de Wellington Teles e apresentação de Samuel Barbosa e Márcio Aquiles Sardi. Boa noite.
26: Muito boa noite. O Jornal Câmara dos Deputados volta amanhã. Você fica agora com o Minuto do TCU.
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16: 8h40.